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1: Agora em Brasília são 9h01. Nosso boa noite para você ouvindo a nossa programação em São Paulo, Rio de Janeiro, São Luís, Maranhão, Belo Horizonte e por todo o Brasil. Vamos curtir Djavan? Acelerou.

0: Ouvimos Samba do Enguiço, Eduardo Machado, Estação da Luz, Alceu Valença e Acelerou, Djavan. 9h14, banda Black Rio, Seu Jorge e Dom Pixote, Lindos Olhos.
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1: Zé Cavaleiro, música dele, Lenha. Ana Canhas, dela, Idade, Hoje e Nunca Mais. Banda Black Rio, Seu Jorge, Dom Pixote, de William Magalhães e Thales Roberto. Lindos Olhos.
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1: 9 horas, 25 minutos. Tiago York, Duda Beat, Tangerina.

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Marina Lima, Bela e Antônio Cícero, Fugaz. Cidade Negra, Jim Cliff, a versão de Nando Reis, Querem Meu Sangue. Mariana Hidarte, Théo de Barros, Menino das Laranjas. 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Quando eu achar Tulipa Ruiz, Quem te viu, quem te vê, Gal Costa.

0: Gal Costa, música Chico Buarque, Quem Te Viu, Quem Te Vê, Lipa Ruiz dela, Quando Eu Achar.
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0: Agora tocando pra você, Sai Guarabira, Sobradinho e Fagner Canteiros.

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0: Aqui fala Jussara Mendonça, trazendo para você blues, derivações e influências. No programa de hoje, a presença do compositor, guitarrista e cantor de blues rural, Juntavius Willis. Em destaque, temas do seu terceiro álbum solo, West Georgia Blues, recheado de 15 canções originais. Eu começo tocando a música tema do disco com performance a capela, revelando Juntavius Willis acompanhado de Lloyd Buchanan. Na sequência, A Lift Is All I Need. Alma blues e todo o carisma do cantor e guitarrista da Georgia, Juntavius Willis.
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Alma Blues, destacando o trabalho musical do compositor, guitarrista, cantor e multi-instrumentista de country blues, John Tavius Willis, na estrada desde 2014. Ele começou a tocar guitarra, harmônica, banjo de forma autodidata. Você ouve Ghost Woman com a voz e guitarra de John Tavius Willis.

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1: John Tavius Willis foi revelado no cenário do blues por Taj Mahal e Keb Mo. O segundo álbum de John Tavius Willis, Spectacular Class, lançado em 2019, tem produção executiva de Taj Mahal e produção de Keb Mo. Foi indicado ao Grammy na categoria Melhor Álbum de Blues Tradicional em 2020. Eu prossigo com temas originais de John Tavius Willis, do álbum West Georgia Blues, lançado em 2024. Você ouve Earthworm Basement Blues. Na sequência, John Tavius West Georgia Grind. Alma Blues apresentando o blues 100% autoral de John Tavius Willis.

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1: O disco West Georgia Blues, de John Tavius Willis, foi gravado no lendário estúdio

Capricorn, em Macon, revelando os músicos Ethan Lanewand no piano, Rodrigo Mantovani no contrabaixo, Jay Hopp no violão, bateria e washboard. Alma Blues apresentando Lula May e Keep Your Worries on the Dance Floor, com a banda impecável de John Tavius Willis.

Alma Blues trazendo da Georgia, Jontávio Willis, artista revelação que domina guitarra e violão como os veteranos do blues, utilizando técnicas musicais tradicionais com muita categoria. Você ouve Time Brings About a Change. Na sequência, Rough Time Blues. Depois, Too Close to the Finishing Line. Três temas autorais de Jontávio Willis.

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1: Broken Hearted Moon é mais um tema autoral do violonista da Georgia, John Tavius Willis. Destaque do Alma Blues de hoje.

Para finalizar, Lost Ball, com a impecável banda do guitarrista e cantor John Tavius Willis. Mais um tema do álbum West Georgia Blues, lançado em 2024.

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1: Muito bem, agora são 11 horas em Brasília. Obrigada a você aí na nossa companhia, agora em rede com a Nacional da Amazônia, também com a Nacional do Alto Solimões. Vamos juntos aqui na programação até a meia-noite. Clara Nunes, o Mar Serenou.

Você ouviu o recado? Recado com Maíra Freitas, de Gonzaguinha. The Hall, Ednardo, Amelinha e Belchior, música de Ednardo. E o Mar Serenou, Clara Nunes, música de Candeia. 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Cambada Mineira e Márcio Montarroios, Clube da Esquina, número 2.

0: Abrigo, Roberta Campos, de Fernanda Takai e Roberta Campos. Regra 3, você ouviu Toquinho e Zeca Pagodinho, de Toquinho e Vinícius de Moraes. E Clube da Esquina número 2, com Camada Mineira, Márcio Montarroios. Música de Lô Borges, Milton Nascimento e Márcio Borges.
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0: Música brasileira em primeiro lugar. Drops de Hortelã, Oswaldo Montenegro e Glória Pires.

Você ouviu Não Sonho Mais com Elba Ramalho, música de Chico Buarque. Medo de Avião, Belchior e Amelinha de Belchior. O Homem Falou, Maria Rita de Gonzaguinha. Agora 11 horas, 40 minutos, Lenda Céu.

0: Ciranda da Bailarina, Adriana Calcanhoto, Busca de do Lobo, Chico Buarque. Antes, Tiago York, Duda Beat, de Tiago York, Tangerina. E Alec Ayati, música dele, Céu, cantor. A música também é de Graziella Moreto, Lenda.
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0: Fechando nossa hora com Martinália pra Martinália. Mônica Salmazo, Alvorecer.

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1: Alô amigos, alô amigas da Rádio Nacional, um prazer estar na sua companhia a partir de agora e vamos seguindo com o Céu Ronco da Cuíca de João Bosco, Aldir Blanc.

0: Edinardo de Edinardo e Climério Enquanto em Goma Calça, Mariana Leporace de Barna em Vinícius, Berimbau.
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0: E agora os tribalistas, Diáspora.
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0: No final, Martinália, para Martinália, de Jorge Aragão e Fred Camacho. Gabriel Vale, de José Cândido e João do Vale, Carcará.
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0: Lenine, de Lenine Dudu Falcão, Todos os Caminhos.

0: Vanessa da Mata e Renato Russo por enquanto. Tim Maia do Tim, Réu Confesso.
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0: Zélia Duncan, Alma, de Arnaldo Antunes e Pepeu Gomes.
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Geraldo Azevedo, de Azevedo e Nilo, Dona da Minha Cabeça, Marisa Monte, de Marisa Monte, Pedro Baby Antunes, Vilarejo. 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Elis Regina.

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1: Maria Rita, Coração em Desalinho, de Mauro Diniz, Sereno Ratinho. E Márcia Castro, Mau Caminho, de Arnaldo Antunes e Alice Ruiz.

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1: Ana Carolina e Luiz Melodia. A música é de Ana Carolina. Cabide.

0: Lô Borges, de Eloy César Maurício, tudo em cores para você. E Ney Mato Grosso, Mulher Sem Razão, de Dé Palmeira, Cazuza e Bebel Gilberto.
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0: Rita Lee, agora só falta você.

0: Os Paralamas de Jorge Benjor, País Tropical. E Lulu Santos de Lulu e Bonta, De Repente Califórnia.
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0: No final, Martinália, para Martinália de Jorge Aragão e Fred Camacho. Gabriel Vale de José Cândido e João do Vale, Carcará.
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0: Adriana Calcanhoto, de Adriana e Antônio Cícero, Pelos Ares.

0: Ângela Rorô, Simples Carinho, de João Donato Abel Silva, e Marisa Monte, de Marisa Monte, Pretinho da Serrinha e Raquel Luz, Feliz, Alegre e Forte.
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0: Martinália e Caetano, Pé do Meu Samba, de Caetano.

0: Dominguinhos e Dominguinhos e Nando Cordel, gostoso demais. Chico Sainz, Nação Zumbi, do Chico Sainz, A Cidade.
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0: Boca Livre, Bicicleta, de Zé Renato.

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1: Baby do Brasil, a menina dança.
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1: Roberta Sá, de Rafael Rocha, Delírio.

0: Toninho Horta, de Toninho Horta, aquelas coisas todas, e ainda Nath Roots, do Djavan, do Rondô.
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0: Belchior, música de Belchior, comentário a respeito de John.

0: Alceu Valença, Anunciação de Alceu Valença, Milton Nascimento e Loborges, de Milton em Bastos, Crave Canela.
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0: Frejá, amor para recomeçar, de Frejá Maurício, Mauro Santa Cecília.

Cláudio Zoli, do Djavan e Caetano, Linha do Equador e Frejá, Amor para Recomeçar de Frejá, Maurício Barros e Mauro Santa Cecília. 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E você ligado na Rádio Nacional, curte comigo Djavan e Cassiano, de Cassiano e Paulo Zinanovski, Coleção.

0: Marcos Vale e DJ Nado, a música Batucada surgiu de Marcos e Paulo Sérgio Vale. Tavito e Clarice Grova, Aquele Beijo, de Tavito e Inês Ambuja.
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0: Luiz Melodia, música de Melodia, vale quanto pesa.

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1: O Rapa e Maria Rita de Marcelo Yuca, o que sobrou do céu.

0: Obrigado.
1: Cazuza, de Arnaldo Brandão e Cazuza, o tempo não para. E Vanderly, de Vanderly Breu.
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1: Paula Toller, de Herbert Viana e Paula Toller, Nada por Mim.

0: Paula Lima, Bom Mesmo é Amar, de Jorge Benjor. E Jorge Benjor, dele mesmo, Zazueira.
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0: Céu, Cangote.

Nando Reis, música dele, Sou Dela, e Céu, Cangote. 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Zé Cabaleiro, Proibida Pra Mim, de Chorão, Marcão, Champião e Pelado.

0: Os Paralamas de Hebert Viana, Saber Amar. Valéria Oliveira, de Lenine Lula Queiroga, O Último Pôr do Sol.
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1: É muito bom ter a sua companhia aqui na Rádio Nacional. Para curtir comigo, Caetano Veloso, a música dele, A Luz de Tieta.
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Você curtiu com Boca Livre, Diana. Também Raul Seixas, Cowboy Fora da Lei, de Raul Seixas e Paulo Coelho. 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Presença de Maria Bethânia interpretando Caetano, esse cara.

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1: E aí, valeu, João Bosco de Bosco Aldir Blanc, Kid Cavaquinho, Paulinho Mosca de Paulinho Mosca, pensando em você.
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1: Nós quatro do Chico, deixa a menina.

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1: Alexandre Leão, Beck em Bahia, de Gilberto Gil. E Rita Lee, de Rita Lee Roberto de Carvalho, Banho de Espuma.
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1: Lô Borges, Equatorial, de Lô Beto Guedes e Márcio Borges.

0: Alceu Valença, Tropicana, de Alceu e Vicente Barreto. Lô Borges, de Lô, Beto Guedes e Márcio Borges, Equatorial.
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0: Clube do Balanço, de Jorge Benjor. Paz e Arroz.

0: Dominguinhos e Dominguinhos e Nando Cordel, gostoso demais. Chico Science, Nação Zumbi do Chico Science, a cidade.
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1: Olá, ouvinte nacional, muito bom dia. A partir de agora, a comunicação de Milton Rocha na sua companhia com o melhor da música brasileira. Na operação de áudio comigo, Argel Cantilino. E a programação musical é de Leila Sena, uma seleção musical feita para você com o melhor da música brasileira. Hoje começamos com Adriana Calcanhoto, Inverno.

Você ouviu Alceu Valença, dele mesmo, Sete Desejos, Marisa Monte, de Marisa Monte e Gentileza, a primeira Adriana Calcanhoto, de Adriana e Antônio Cícero, Inverno. Uma seleção musical feita para você com o melhor da música brasileira, agora 5 horas, 11 minutos em Brasília. Seguimos com Gal Costa, Cajuína.

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Você ouviu Zé Ramalho, dele mesmo, Admirável Gado Novo. Antes, Marina Lima, de Nelson Motta e Palocci, Veneno. Abrindo o bloco, Gal Costa, de Caetano Veloso, Cajuína. Agora, 5h23, eu trago para você MPB 4, Amigo é para essas coisas.

Você ouviu Flávio Venturini, Guarabira, em Sa Guarabira, Sobradinho. Ouvimos MPB 4 de Aldir Blanc e Silvio Silva Júnior. Agora 5h31. Sumiu as vozes. Seguimos com o melhor da música brasileira, ouvindo agora Martinália, pra Martinália.

Você ouviu Gilberto Gil, dele mesmo, Sarará Miolo, Marcos Vale, de Marcos e Paulo Sérgio Vale, e Água de Coco. A primeira, Martinália, de Jorge Aragão e Fred Camacho, para Martinália. Agora 5 horas 45 minutos. Muito bom dia, muito obrigado pela sua companhia aqui na Nacional. Seguimos com Djavan Oceano.

Tivemos aí Adriana Maciel, de Zé Cabaleiro, Bandeira. Nausete e Itamar Assunção juntos em Canto em Qualquer Canto, de Luiz Tati. A primeira foi de Djavan, dele mesmo, Oceano. Agora 5 horas e 59 minutos, eu trago para você Mariana Leoporassi, Deixa.

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1: Agora 6 horas 2 minutos em Brasília, eu trago para você Milton Nascimento. Adivinha o quê?

Tivemos aí Tonight, de Tonight Sérgio Natureza, Sintonia, Tulipa Ruiz, dela mesma, Efêmera, abrindo o bloco Milton Nascimento, de Lulu Santos, Adivinha o quê?

Você ouviu Titãs de Sérgio Brito, Epitáfio. Antes, Valério Oliveira, do Djavan, Avião. A primeira foi Zizi Posse, do Djavan e Chico Buarque, Tanta Saudade. Agora 6h23 em Brasília. Vamos ouvir Amelinha, Dia Branco.

Ouvimos Badia Sade de Lenine Braulio Tavares, Acredite ou Não. Amanda Magalhães, dela mesma, O Amor Te Dá. A primeira foi Elis Regina, de Rita Lee Roberto de Carvalho, Alô, Alô, Marciano. Agora 6 horas 45 minutos. Muito bom dia, muito obrigado pela sua companhia aqui na Nacional. Eu trago agora para você Ana Canhas, Luz Antiga.

Prefixo 061, de Piraúba, Paris, a gente vira. Valeu!

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1: Muito bem, ouvimos Oswaldo Montenegro, de Oswaldo Montenegro, para Longe do Paranoá. Alexandre Leão, de Gilberto Gil, Beck em Bahia, abrindo o bloco Ana Cânias, de Nando Reis, Luz Antiga. Agora 6h56, eu trago 14 bis, Planeta Sonho.

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1: Muito bem, estamos de volta agora às 7 horas 1 minuto em Brasília. Eu trago agora para você Chico Buarque, Bye Bye Brasil.

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Ouvimos Guilherme Arantes, dele mesmo, Cheia de Charme. Cássia Heller, de Carlinhos Brown, Nando Reis e Marisa Monte, ST. Abrindo o bloco, Chico Buarque, dele mesmo, Bye Bye Brasil. Agora 7h14, Ivan Lins.

Muito bem, ouvimos Ivan Lins de Noel Rosa e Vadico, conversa de botequim. Agora 7 horas 17 minutos. Daqui a pouquinho você tem um repórter nacional com as principais notícias do Brasil e do mundo para você começar o dia por dentro dos acontecimentos. Você fica agora na companhia de Barão Vermelho em Guarda Essa Canção. Logo depois, Belchior, Velha Roupa Colorida e ainda Joyce Moreno, Feminina.

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0: Não, em Brasília, São Paulo, Rio de Janeiro, Amazônia, Alto Solimões, São Luís e Recife. Para você que nos acompanha em todo o Brasil, junto às emissoras parceiras da nossa Rede Nacional de Comunicação Pública e também pelo Instagram. Não esquecem, segue a gente por lá, é o arroba Rádio Nacional Notícias. Eu sou o Dilson Santa Fé, aqui comigo ela, Priscila Mazenotti. Vamos lá, Pri, bom dia.
1: Oi, Dilson, bom dia para você, bom dia também para quem acompanha a gente aqui na Rádio Nacional, no Repórter Nacional, nesta quinta-feira, 6 de agosto de 2026. Vamos aos destaques. Lei do frete mínimo é sancionada com veto à anistia de multas a caminhoneiros que participaram de protestos em 2022. Justiça lança aliança pelo voto livre e secreto, uma mobilização nacional contra o assédio eleitoral no ambiente de trabalho. E mais.
2: TRE do Rio de Janeiro altera 66 locais de votação para evitar influência do crime organizado.
3: MPF ajuiza ação contra Facebook para que a plataforma combata e bloqueie publicações que incentivem o garimpo ilegal.
4: Instituto de Meteorologia emite alerta vermelho para tempestades em grande parte do Rio Grande do Sul.
1: Tudo isso e muito mais aqui no Repórter Nacional, que é produzido pela equipe de radiojornalismo da EBC.
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0: Antes de darmos início ao nosso noticiário, lembramos que, diante do período de defesa eleitoral, não serão veiculados conteúdos que possam caracterizar publicidade institucional. A medida se faz necessária para garantir o cumprimento das normas que regulamentam a comunicação de instituições públicas. O defesa eleitoral será encerrado em 25 de outubro.
1: Agora 7 horas e 32 minutos e a chamada MP do frete, que altera as regras do piso mínimo do frete rodoviário, foi sancionada nesta quarta-feira. A lei, na verdade, foi sancionada nessa proposta que foi encaminhada em março para o Congresso em meio à alta do petróleo e do diesel por conta da guerra no Oriente Médio. Trata também de fiscalização e de penalidades para quem descumprir a medida. A lei não fala em valores, mas para o cálculo do frete mínimo, a NTT vai levar em conta, por exemplo, distância percorrida, quantidade de eixos do caminhão, o tipo de carga, os custos. A repórter Daniela Longuinho traz outros detalhes.
6: A proposta que altera as regras do piso mínimo do frete rodoviário e modifica as regras de fiscalização, cadastro e penalidades no transporte de cargas foi sancionada nesta quarta-feira. O texto da nova lei, que altera a Política Nacional de Pisos Mínimos do Transporte Rodoviário de Cargas, de 2018, cria a obrigatoriedade de cadastramento da operação de transporte e a geração do CIOT, Código Identificador da Operação de Transporte, como explica o ministro da Secretaria-Geral da Presidência da República, Guilherme Boulos.
7: O CIOT é um documento que cada viagem você tem que fazer ali para legalizar. Então, a fiscalização que vai ser feita pela NTT já é na emissão do CIOT. E mais que isso, isso permite à NTT, inclusive, suspender a operação de empresas que insistam, ainda assim, em não pagar o piso para os caminhoneiros.
6: A MP, enviada pelo Planalto ao Congresso, não definiu o valor do piso. Durante a tramitação, houve a previsão de um piso salarial nacional para caminhoneiros de longa distância no valor de R$5.000 por mês. Mesmo mantida na votação na Câmara dos Deputados, a proposta de inclusão desse valor mínimo foi retirada pelo Senado por considerar o tema estranho ao conteúdo original da medida provisória. A redação final prevê que acordos e convenções coletivas de trabalho vão instituir o piso salarial aplicável aos motoristas profissionais de longa distância. A medida prevê que a tabela de frete deverá considerar os custos operacionais da atividade, como gastos com combustível, manutenção, seguro, tributos, salário e tempo de carga e descarga. A nova metodologia do cálculo ficará a cargo da ANTT. O presidente Lula apresentou outros pontos da nova lei, como as punições em caso de descumprimento das medidas estabelecidas.
5: aumento da fiscalização e das sanções.

0: para contratações em valor inferior ao piso, inclusive cancelamento do registro de transportadores e multa de até 1 milhão para cada reincidente. Obrigação de pagamentos em até 30 dias e novas regras previdenciárias.
1: Da Rádio Nacional em Brasília, Daniela Longuinho.
2: O texto que foi aprovado pelo Congresso falava ainda em anistia das multas para os caminhoneiros que participaram dos protestos em 2022, inclusive das multas já inscritas em dívida ativa. Essa anistia foi vetada pelo presidente Lula. O entendimento foi o de que é uma medida contrária ao interesse público, porque anula genericamente multas já aplicadas, além de prever renúncia de receita sem estimativa de impacto orçamentário. Outra coisa, vai ter uma regra de transição, 180 dias para registros, sistemas e autorizações atuais e 60 dias para empresas e transportadoras se adaptarem às novas obrigações.
3: Agora 7h36, no Supremo em discussão, a criminalização dos jogos de azar. Hoje é o segundo dia de julgamento. Os ministros precisam decidir se a exploração desses jogos de azar, os bingos e cassinos, na verdade, é constitucional. O primeiro voto será do relator, ministro Luiz Fux. O repórter Gésio Passos acompanhou o primeiro dia de julgamento e traz os detalhes.
4: O Supremo Tribunal Federal retoma nesta quinta-feira o julgamento da ação que discute a legalidade da proibição de exploração de jogos de azar no país, como bingos, cassinos, jogo do bicho e máquinas caça-níqueis. Uma lei de 1941 tipifica esse tipo de ato como contravenção penal. Explorar jogo de azar em lugar público ou acessível é passível de punição com prisão de 3 meses a 1 ano, além de multa. Os ministros do STF vão decidir se a legislação contraria princípios constitucionais da livre iniciativa, as liberdades fundamentais e a ordem econômica. A decisão terá repercussão geral e valerá para todas as ações sobre o assunto. O relator da ação, o ministro Luiz Fux, iniciou seu voto nesta quarta-feira, afirmando que a tipificação da contravenção dos jogos de azar é constitucional e que o avanço das organizações criminosas sobre esses jogos reforça a necessidade de atuação estatal.
5: Eu gostaria de saber de onde tiraram que a Constituição não recepcionou a contravenção da exploração dos jogos de azar, para que ele tivesse hoje essa dimensão galopante. Porque nós estamos falando de jogos de azar que se via numa esquina. Nós estamos falando de caça-níqueis que geram disputas que representam alta criminalidade.
4: Fux vai complementar o voto na sessão desta quinta-feira. Na ação em julgamento, o Ministério Público do Rio Grande do Sul contesta uma decisão da Justiça Estadual que desconsiderou a exploração de jogos de azar como contravenção. O advogado Laerte Luiz, que defende Guilherme Tarigo, réu por exploração de jogo de azar, argumentou que as penas previstas não estão amparadas pela Constituição Federal.
6: E destacar que o dispositivo normativo questionado, remontando 1941, num período político-social cuja matriz axiológica fundamentava-se a total tutela do Estado, de moral e de bons costumes. E essa recepção, à época paternalista, interventora, com poder de polícia, é manifestamente incompatível com todos os direitos fundamentais da Carta Máxima.
4: O Procurador-Geral da República, Paulo Gonê, afirmou que é papel do Estado regulamentar os jogos de azar para a proteção da própria sociedade. O tema em julgamento no STF ganha destaque no momento em que se discute no país as apostas online. As bets, que foram autorizadas em 2018, vêm causando forte impacto na sociedade brasileira. Da Rádio Nacional em Brasília, Gésio Passos.
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2: E falamos de voto livre, porque daqui um pouquinho vai ser lançada aqui em Brasília a campanha No Meu Voto Mando Eu. Que história é essa, hein, Renato? A ideia é respeitar, então, a escolha política no ambiente de trabalho e em outros ambientes. Bom dia!
8: Isso mesmo, Priscila. Uma aliança pelo voto livre, secreto. Uma campanha aí que é uma mobilização nacional contra o assédio eleitoral no ambiente de trabalho. E, Priscila, esse assédio acontece quando empregadores ou chefes usam de sua influência para direcionar, intimidar, constranger ou mesmo humilhar trabalhadores por causa de suas escolhas políticas. São exemplos ameaças de demissão ou de prejuízos profissionais, promessas de benefícios em troca de apoio político, exigência de participação em atos de campanha ou mesmo cobrança sobre o voto.
2: Não dá para aceitar isso não, né, Renato? Como diz bem, Priscila. A campanha, no meu voto mando eu.
8: É isso mesmo, e que é uma escolha eleitoral como um direito individual que deve ser exercido de forma livre, sem qualquer tipo de pressão, constrangimento ou interferência. E essa campanha vai ser lançada pelas Justiças Eleitoral e do Trabalho e pelo Ministério Público do Trabalho agora de manhã no Tribunal Superior Eleitoral aqui em Brasília. E a ideia é incentivar pessoas, empresas, instituições públicas e privadas, organizações da sociedade civil e entidades de classe a participarem desse movimento. Priscila?
2: Ok, então. No meu voto, mando eu.
8: Isso mesmo.
2: Obrigada, Renato. Bom dia.
3: E no Rio de Janeiro tem mudança em locais de votação. Então o eleitor precisa ficar atento, hein? Cristiane Ribeiro, bom dia. Essa mudança é uma questão para dar mais segurança para o eleitor, é isso?
9: Isso mesmo, Dilson. Bom dia também aos nossos ouvintes. O Tribunal Regional Eleitoral aqui do Rio de Janeiro alterou 66 locais de votação por motivos de segurança para evitar a influência do crime organizado e das milícias nas eleições do dia 4 de outubro. Essa decisão foi tomada pelo presidente do Tribunal, o desembargador Cláudio de Melo Tavares, após analisar uma análise produzida pelo Grupo de Trabalho Unificado de Defesa da Integridade Eleitoral. Esse comitê é formado pelo Sistema de Justiça Eleitoral e pelos setores de inteligência das forças de segurança. E essa medida é para impedir que a votação seja realizada em locais dominados pelo crime organizado e classificados como de alto risco e atinge cerca de 188 mil eleitores da capital e de outras 19 das 92 cidades fluminenses. O número de locais de votação que sofreram mudança supera os 53 alterados nas eleições de 2024 e ainda pode aumentar. Isso porque a Justiça Eleitoral aqui do Rio continua mapeando outras regiões em busca de novos locais de votação. Para a substituição, os novos destinos precisam estar fora de áreas controladas pelo tráfico de drogas ou por milícias. Devem ficar afastados de territórios dominados por facções rivais e precisam ficar o mais próximo possível de cada local de votação substituído. Diante disso, o TRE aqui do Rio recomenda que todos os eleitores façam uma consulta para saber se houve alguma mudança em seu local de votação. A pesquisa pode ser feita pelo site da Justiça Eleitoral do Estado com o número do CPF ou do título de eleitor. Também é possível verificar pelo Disque TRE de segunda a sexta, das 11 da manhã às 7 da noite, pelo telefone 21-3436-9000. Volto com você, Dilson.
3: Ok, Cris, obrigado.
2: E ontem foi o último dia para a realização de convenções partidárias, para os partidos definirem se lançam candidatos ou se apoiam algum outro. E ali já no fim do prazo, a federação formada pelo PRD e pelo Solidariedade se reuniu e definiu que vai permanecer neutra na disputa pela presidência da República, mas liberou os diretórios estaduais para formar alianças. Gésio Passos.
4: A Federação Renovação Solidária, formada pelo Solidariedade e pelo PRD, o Partido da Renovação Democrática, decidiu nesta quarta-feira não apoiar nenhum candidato à presidência da República. Assim, os diretórios estaduais ficam liberados para formarem as alianças que preferirem. Em nota, a Federação defendeu o respeito à autonomia de seus dirigentes, parlamentares, mandatários e candidatos, assegurando a liberdade de manifestação e construção política com os diferentes campos eleitorais brasileiros. PRD e Solidariedade reafirmam o compromisso da federação com a democracia, o pluralismo político e a defesa dos trabalhadores brasileiros. Segundo os dois partidos, a decisão também se baseia no cenário político atual de intensa polarização política, em que a independência seria uma contribuição maior ao país. Terminou nesta quarta-feira o prazo para que os partidos e federações realizassem convenções para a escolha dos candidatos que vão disputar as eleições em outubro. Agora as legendas têm até o dia 15 de agosto para registrarem os nomes definidos. Com informações da Agência Brasil, da Rádio Nacional em Brasília, Gésio Passos.
2: Agora é registrar as candidaturas, né? Isso deve ser feito lá no TSE até semana que vem, dia 15.
3: Agora faltam 15 minutos para as 8. Você já ouviu aqui no Repórter Nacional que a nova lei que altera as regras do piso mínimo do frete rodoviário e também modifica as normas de fiscalização, cadastro e penalidades no transporte de cargas foi sancionada. E você ainda vai ouvir.
10: Lei Maria da Penha completa 20 anos. Antes dela, agressor podia escapar da prisão com pagamento de cestas básicas.
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2: Daqui um pouquinho a gente fala sobre Lei Maria da Penha. Agora vamos falar de economia, porque o Copom reduziu a taxa básica de juros para 14% ao ano. Assunto para Pedro Lacerda.
12: O Comitê de Política Monetária do Banco Central reduziu a taxa Selic pela quarta vez consecutiva. A queda foi de 0,25 ponto percentual, levando os juros básicos da economia de 14,25% para 14% ao ano. A decisão foi unânime e já era amplamente esperada pelo mercado financeiro. O movimento faz parte de um ciclo de cortes iniciado em março, quando a Selic estava no patamar de 15% ao ano. De acordo com o comunicado do Copom, os indicadores recentes mostram desaceleração gradual da inflação e moderação da atividade econômica, embora o mercado de trabalho permaneça aquecido. A projeção do Banco Central para o IPCA no primeiro trimestre de 2028, o novo horizonte relevante da política monetária, é de 3,2%. A meta central de inflação no Brasil, estabelecida pelo Conselho Monetário Nacional, é de 3% ao ano, com margem de tolerância de 1,5 ponto percentual para cima ou para baixo. Apesar do alívio, o Copom manteve tom de cautela. O comunicado destaca que o ambiente externo permanece incerto, com conflitos no Oriente Médio e indefinições sobre a política monetária em economias avançadas. As expectativas do mercado para a inflação são de 5% em 2026 e 4,2% em 2027. O Copom também alertou que os riscos para a inflação seguem acima do normal, com tendência de alta. Da Rádio Nacional em Brasília, Pedro Lacerda.
3: O assunto agora é o conflito no Oriente Médio. O Paquistão quer acelerar o acordo entre Estados Unidos e Irã. Quem traz as informações é Daniela Franco, direto dos estúdios da Rádio França Internacional em Paris. Vamos lá, Dani, bom dia.
13: Olá, Dilson, bom dia para você, bom dia aos ouvintes. O primeiro-ministro do Paquistão, Shehbaz Sharif, um dos mediadores das negociações entre Irã e Estados Unidos, realiza de hoje até sábado uma viagem à Arábia Saudita. A Arábia Saudita, que é uma importante aliada dos Estados Unidos no Oriente Médio. O objetivo do premier paquistanês é conversar com representantes sauditas para tentar acelerar os esforços em prol de um cessar-fogo duradouro e também de um acordo para reabrir o Estreito de Hormuz, que segue bloqueado pelo Irã. Nessa manhã, o Ministério das Relações Exteriores do Paquistão expressou seu otimismo sobre a retomada das conversas técnicas entre Washington e Teherã. Eu lembro que ontem, Dilson, o Irã declarou que chegou a um acordo com o Omã sobre um novo trajeto para os navios cruzarem o Estreito de Hormuz, mas, segundo o regime iraniano, qualquer reabertura dessa via marítima vai depender agora das ações dos Estados Unidos, que, aliás, continua impondo um bloqueio aos portos iranianos. Ao vivo da Rádio França Internacional em Paris, Daniela Franco.

0: 3 avisos emitidos pelo IMET e indica grande perigo com chuva acima de 60 milímetros e ventos alcançando 100 km por hora. Há possibilidade também de chuva de granizo. Como os riscos, existem riscos de danos em edificações, corte de energia elétrica, queda de árvores, alagamentos, os moradores dessas áreas afetadas devem desligar aparelhos elétricos, evitar permanecer ao ar livre e procurar abrigo e, em caso de enxurrada, colocar documentos e objetos de valor em sacos plásticos. Uma frente fria vinda do sul e a formação de um ciclone bomba sobre o oceano, na altura ali do Uruguai, estão provocando essa mudança do tempo no Rio Grande do Sul. O ciclone é chamado de bomba em razão da queda de pressão muito acentuada e rápida dentro de um período de 24 horas no encontro entre as massas de ar frio e quente. Também há chance de tempestade em áreas de Santa Catarina, Paraná e Mato Grosso do Sul, além de vendaval no litoral norte, no litoral de São Paulo e na região sul. De acordo com o Ministério de Integração e Desenvolvimento Regional, a população deve ficar atenta aos mecanismos de alerta de emergência da Defesa Civil e também nos noticiários na internet, no rádio e na TV. Quem quiser receber os alertas no celular, basta enviar um SMS com o CEP, o Código de Endereçamento Postal, para o número 40199. Priscila, volto com você.
1: Ok, Pri, obrigada. Boa quinta.
2: O Ministério Público Federal entrou com uma ação para impedir a divulgação de conteúdos que incentivem o garimpo ilegal no país no Facebook e no Instagram. Investigações mostraram o uso frequente das plataformas para fazer apologia à exploração ilegal de ouro em toda a Amazônia Legal. Gabriel Correia está ao vivo e tem os detalhes.
3: Olá, Gilson. Priscila, bom dia para vocês, bom dia para os ouvintes. Gilson, essa ação do MPF tem como objetivo especialmente a proteção do bioma amazônico dos povos indígenas expostos ao mercúrio e a preservação do minério brasileiro. As investigações começaram em 2024 por meio de um inquérito policial que mostrou o uso frequente das plataformas incentivando a exploração ilegal do ouro em Roraima, onde sequer existem empreendimentos de lavra garimpeira legalmente autorizados. Mesmo após a identificação dos perfis e dos grupos públicos e da remoção dos conteúdos denunciados, novas publicações com o mesmo teor reapareceram rapidamente. A Procuradoria então pediu que a Justiça obrigasse o Facebook a avisar preventivamente os usuários nas publicações relacionadas à mineração e também apresentasse um plano para detectar essas atividades criminosas. Nessa semana, a Primeira Vara Federal Civil de Roraima negou o pedido de liminar sob o argumento de que o dever de monitoramento preventivo e imediato é reservado aos crimes graves, como o terrorismo, o racismo e crimes sexuais contra crianças. O garimpo ilegal não se enquadraria nessa definição. Entretanto, a Justiça Federal pediu a coleta de mais informações sobre os impactos e a viabilidade dos sistemas de alerta e de monitoramento antes de decidir. O Facebook tem que responder, então, quais medidas tomadas hoje para identificar crimes relacionados à extração ilegal de minérios, qual a viabilidade de monitorar palavras-chave e imagens como dragas, balsas e pistas de pouso clandestinas e de quem é o controle, afinal, sobre os sistemas de moderação aqui no Brasil. Gilson, a gente tentou contato com a Meta, a dona do Facebook, ainda sem resposta. Eu volto contigo.
2: Ok, Gabriel, obrigado pelas informações. Bom dia, bom trabalho.
1: A Lei Maria da Penha completa 20 anos e na reportagem de hoje a repórter Tatiana Alves mostra como a legislação colocou fim à impunidade dos agressores e tirou da invisibilidade as diferentes formas de opressão.
4: Até 2006, os casos de violência doméstica contra a mulher eram tratados pela justiça brasileira como infrações de menor potencial ofensivo. Na prática, agressões dentro de casa muitas vezes eram julgadas pelos juizados especiais criminais, que priorizavam conciliações e penas alternativas. A entrada em vigor da Lei Maria da Penha acabou com práticas comuns até então, como a ideia de que o problema deveria ser resolvido dentro de casa. Especialistas consideram a lei um divisor no combate à violência contra a mulher no Brasil, como a advogada especialista em direito da família e penal, Viviane Penha.
5: Hoje, com a medida protetiva, a gente tem uma garantia de que o agressor não pode se aproximar, mesmo que essa garantia, na maioria das vezes, elas não são cumpridas. Com a Maria da Penha, o tratamento diferenciado, por exemplo, antes a mulher

0: aqui numa delegacia qualquer fazer um boletim de ocorrência. Hoje a mulher tem a delegacia especializada no atendimento da mulher, justamente pela proteção estatal direcionada às mulheres.
1: Antes das mudanças na lei, muitos agressores acabavam punidos apenas com o pagamento de cestas básicas, multas ou prestação de serviços à comunidade. A nova legislação permitiu a criação de mecanismos específicos para prevenir, punir e combater a violência doméstica e familiar contra a mulher, como a possibilidade de prisão em flagrante e decretação de prisão preventiva do agressor. Uma mulher cuja identidade não pode ser revelada viveu anos em um relacionamento abusivo. Ela alerta para o emaranhado de sentimentos e situações envolvidas e faz uma reflexão. Eles dificilmente mudam.
2: Eu percebi que ele queria muito além de mim, né? Exigia muito além de mim, e eu percebi que isso tudo já, para mim, já me incomodava, e era como se fosse já, né, que eu estivesse vivendo uma violência já psicológica. Eu acreditava, né, na minha cabeça, que ia ser melhor por causa dos filhos, e eu achava que ele ia mudar, né? Nessa parte, demorei um pouco para mim me libertar dessa situação.
1: Ao endurecer as punições, criar uma rede de proteção e reconhecer diversas formas de violência, a Lei Maria da Penha rompeu com décadas de tolerância institucional em relação às agressões praticadas dentro de casa, consolidando medidas de proteção voltadas à segurança e à autonomia das mulheres. Da Rádio Nacional, no Rio de Janeiro, Tatiana Alves.
3: Vamos movimentar a nossa rede nacional de comunicação pública na Bahia para falar de uma fonte de energia limpa e renovável. Por lá, pesquisa investiga o potencial da biomassa para a produção de hidrogênio verde, considerado estratégico para a transição energética. Reportagem de Rafael Lopes, da Rádio Educadora de Salvador.
4: O estudo que investiga o uso de resíduos agrícolas na produção de hidrogênio verde é de autoria do estudante do curso de Engenharia de Energias da UFRB, Elias Neto. A pesquisa mapeou resíduos da produção de cana-de-açúcar, dendê e mandioca na Bahia. O objetivo é mostrar como materiais que seriam descartados podem ganhar uma nova utilidade. A pesquisa avalia diferentes rotas tecnológicas para transformar a biomassa em hidrogênio e identificar quais resíduos têm maior potencial e quais processos apresentam melhores resultados em eficiência energética e redução das emissões de carbono.
5: A gente fez essa quantificação de acordo com o potencial de produção anual, para que a gente tivesse um mecanismo onde não teria impacto desde a produção agrícola, caso ela se interrompesse, né? Já que a gente está falando de resíduo, seria daquele resíduo final após utilizado. Então, a gente considera essa variável de continuidade ao longo dos meses, a gente considera as regiões e considera também as energias renováveis de cada uma dessas regiões para a produção.
4: O trabalho é orientado pela professora Consuelo Cristina Silva, doutora em Engenharia Química.
6: Com esse levantamento, a gente já consegue desenhar a inserção da Bahia, né, no mapa da transição energética do país.
4: A pesquisa terá novos desdobramentos. A expectativa é que os resultados contribuam para o desenvolvimento de projetos que transformem resíduos agrícolas em fonte de energia. Para conhecer os detalhes da pesquisa, acesse o site revistagel.com.br. Da Rádio Educador FM, diretamente de Salvador, Rafael Lopes para a Rádio Nacional.
3: E já temos mais quatro classificados para as quartas de final da Copa do Brasil. E após audiência de conciliação na Justiça do Trabalho, os ferroviários de três linhas que chegaram ao acordo em assembleia, a categoria concordou em voltar ao trabalho imediatamente. Representantes do governo do estado e do Sindicato dos Trabalhadores em Empresas Ferroviárias da Zona Central do Brasil participaram das negociações sobre a garantia de empregos dos funcionários da companhia pela Trivatrens.
7: 7h59, o repórter nacional fica por aqui com trabalhos técnicos de Egberto Martins. Lembrando que você confere agora o Alô Alô Brasil com Agostinho Teixeira. Uma ótima quinta-feira e até amanhã.
3: A gente se reencontra amanhã.
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3: Alô, alô, Brasil, começando. Bom dia para todos, para todas. 8:01 desta quinta-feira, dia 6 de agosto de 2026. Que bom que vocês estão com a gente mais uma vez para a gente conversar sobre vários assuntos. Ó, e tem uma notícia que é quase boa, que podia ser perfeita. A volta dos ferroviários. A greve acabou. Ontem, no final da tarde, foi decidido em assembleia que os ferroviários que paralisaram 3 linhas da CPTM durante 2 dias e causaram um caos. Quer dizer, quem causou o caos não foram os ferroviários, estavam buscando os direitos deles, garantir o emprego, enfim. Demorou para o governo do estado sinalizar que vai manter todos os empregos. Parece que vai manter. Então essa é a boa notícia, só que não é completamente boa. Os trens voltaram ao normal, ou seja, estão atrasando. Esse é o normal aqui, né? Então, paralisação acabou, mas os trens estão rodando em velocidade muito, muito, muito lenta. E o Leandro Martins está com a gente já para dar detalhes. Quer dizer, voltamos ao que é normal. Trem rodando, mas com velocidade abaixo da esperada, né, Leandro? Bom dia para você.
4: Exatamente, Agostinho. Bom dia para você, equipe ouvintes. Os trens das 3 linhas que encerraram a greve ontem e os demais estão circulando, mas foram registrados já problemas nesse início de manhã. Os trens da linha 11 Coral, por exemplo, começaram a circular com intervalos maiores entre as estações Palmeiras, Barra Funda e Estudantes. Também os trens da linha 12 estão circulando com intervalos maiores entre as estações Brás e Calmon Viana. Segundo a companhia, a CPTM, que está provisoriamente retomando essas 3 linhas, o problema aconteceu por volta das 6:20 da manhã de hoje e eles estão ficando mais tempo nas estações paradas e com velocidade reduzida na circulação, portanto afetando o intervalo programado para o horário. Por causa dessas falhas, as plataformas estão lotadas, os trens, quando chegam cheios e as locomotivas circulam com mais lentidão. A CPTM, em nota, pediu desculpas e informou que os técnicos estão atuando para normalizar a circulação. Agora, passageiros que colocam postagens nas redes sociais informando a situação, dizem que os intervalos entre os trens dessas linhas, que normalmente chegam a cada 14 ou no máximo 20 minutos, estão passando a cada 50 minutos para embarque e já chegam lotados. O problema se reflete também na linha 11 Coral, que registra intervalos de trens parados por longos períodos nas plataformas. Agora, Agostinho, bom, começamos pelos problemas que estão afetando hoje, mas ontem foi um dia de muitos transtornos até a decisão à noite de suspender a greve, né? A gente vem acompanhando aqui. E depois de uma assembleia na categoria dos ferroviários, a partir de uma promessa do governo do estado de enviar à Alesp, Assembleia Legislativa Paulista, um projeto que autoriza a transferência dos empregados da CPTM, ou da Trivia Trens, né, que seria a concessionária oficial daqui a 90 dias, afetados pela concessão das linhas, podem ser realocados em órgãos ou entidades da administração pública, direta ou indireta do estado. Somando as 3 linhas que pararam ontem, 11, 12 e 13, são quase 2.500 empregados. É bastante gente, muito trabalhador. O projeto foi enviado pelo governador Tarcísio de Freitas à Assembleia ontem à noite e apresentado aos ferroviários durante a audiência no Tribunal Regional do Trabalho da 2ª Região aqui da capital, com participação de representantes da CPTM, do sindicato, do governo de São Paulo, claro, e do Ministério Público. Agora, quando esse projeto chegar à Assembleia Legislativa, tem que tramitar por lá, pelas comissões, e ser aprovado em votação pelos parlamentares. Aí sim é que essa promessa, ou esse acordo do governo com os ferroviários,

0: passaria a valer no caso deles serem dispensados pela concessionária dos trens. Só finalizando, Agostinho, ontem à noite, durante o dia, para embarcar, para chegar ao trabalho, já foi um perrengue danado, por dizer assim, né, para os passageiros, quase entre 800 e 1 milhão de pessoas, de usuários. Na volta para casa também não melhorou muito, não, viu? Porque foram acionados quase 200 ônibus do sistema Paese, ônibus de apoio para esse tipo de situação. Só que a gente via nas emissoras de TV, nas redes sociais, onde tivesse imagens, uma multidão na calçada, ônibus que chegavam lotando, com gente tentando entrar pela janela, os garotos mais afoitos, e então as pessoas já cansadas num dia de trabalho, tendo que se ver para como conseguir embarcar para chegar em casa lá 2, 3 horas adiante. Não está fácil, não, Agostinho.
1: Não, não está fácil não, Leandro. Vamos ficar atento aqui às informações sobre essa volta, né? Que deveria ser um dia de tranquilidade, mas que não está sendo, não. E a CPTM tem que dar uma explicação, né? Porque esse problema que está acontecendo agora pela manhã, dizer só que são problemas técnicos, só muito obrigado por nada, né? Muito obrigado por nada. É, não é pouca coisa. É, linha 11. E linha 12, linha 11 Coral e linha 12 Safira, que deveriam estar operando normalmente, estão circulando os trens, mas como disse o Leandro, com um intervalo muito grande, isso é um transtorno. A gente já comentou isso aqui. Tão ruim quanto o trem parar, é o trem supostamente estar rodando, mas rodar com atraso, demorar para sair da plataforma, porque é isso, cria uma agonia na vida do trabalhador, porque para o patrão inconsciente, que não quer saber de nada, bom, tá rodando o trem para todos os efeitos, a linha 11 e a linha 12 estão circulando, só que com atraso. Isso deixa claro, fica mais do que claro, que há problemas graves no sistema de transporte ferroviário em São Paulo e no Brasil como um todo, né? Esse transporte ferroviário, que poderia ser uma solução para o transporte público, em muitos países é mesmo, aqui no Brasil não. Então falta investimento e não parece que vai ser com privatização que vai se resolver esse pepino. O governador Tarcísio de Freitas disse que não vai voltar atrás na privatização, vai manter a tal da Trivia Trens como sendo a concessionária, que vai administrar daqui a pouco menos de 90 dias as três linhas, né, a linha 11, 12 e 13, 11 Coral, 12 Safira e 13 Jade, vão voltar para a mão da Trivia Trens. Parece que essa é a definição, e disso o Tarcísio de Freitas, governador, não abre mão. Agora, pelo menos, como disse o Leandro, ele encaminhou ontem, depois dessa pressão toda, por causa da greve, ele encaminhou esse projeto para a Assembleia Legislativa para garantir, tomara que isso aconteça, pelo menos, garantir o emprego desses trabalhadores, porque até a mão de obra deles pode resolver outros pepinos. Temos déficit de trabalhadores, por exemplo, no metrô, aqui em São Paulo. Então, esse pessoal, parte dele, pelo menos, poderia completar o quadro no metrô. Seria uma boa alternativa. 8:08 agora. Manda mensagem pra gente aqui para falar sobre o trem, falar sobre o metrô, falar sobre o ônibus. Onde você estiver, não precisa ser em São Paulo só, não. Manda no Brasil inteiro pra gente saber como é que anda ou não anda o transporte público no Brasil. O nosso zap, você já sabe, né? Você não anotou ainda, anota, vai. 11 974 69 0138. 11 974 69 0138. Manda mensagem sobre o que você quiser. Pode ser, por exemplo, ó, uma decisão que deve ser tomada hoje pelo Supremo Tribunal Federal, e já já a gente vai ter notícias detalhadas de Brasília. Mas olha só, o STF vai retomar hoje o julgamento para definir se mantém como crime jogos de azar, como bingo, jogo do bicho e as maquininhas de caça-níquel. Você sabia que é crime isso? Porque é tão claro isso acontecer no Brasil inteiro. Maquininha de caça-níquel, então, todo canto tem, né? Todo canto tem. Jogo do bicho nem se fala. Bingo também tem, bingo também tem. Já teve mais, tem meio camuflado, mas a gente encontra também. E a gente acaba esquecendo que é ilegal. Esse tipo de jogo, de azar, esses jogos são ilegais. Manda mensagem, você acha que tem que criminalizar mesmo o jogo do bicho? Porque a lei prevê que o banqueiro comete crime, mas quem joga no jogo do bicho, viu, Karina? Quem joga também responde criminalmente. É assim que funciona. Na prática, não. Na prática, a gente sabe que as autoridades fazem vistas grossas, e não sem motivo, porque também você vai fazer o quê? Você pega o jogador lá, tá apostando no jogo do bicho, vai levar para a delegacia para fazer o quê? É meio complicado, né? Meio complicado isso. Mas, enfim, a gente vai acompanhar essa decisão que deve ser tomada hoje do Supremo Tribunal Federal para decidir, de uma vez por todas, se mantém como crime os jogos de azar, jogo do bicho, jogo das maquininhas de caça-níquel e também o bingo. Só para relembrar, o julgamento estava acontecendo ontem e foi suspenso quando o ministro relator, Luiz Fux, já estava votando. E ele indicou, no início do voto dele, que ele deve votar para manter a criminalização dos jogos, e demonstrou, inclusive, preocupação não só com o jogo do bicho, não só com o bingo e com o caça-níquel, mas com as bets. Essas, sim, parece não haver dúvida que essas são muito nocivas, muito nocivas. As bets, e aí você vai falar, mas por que bet é pior do que jogo do bicho? É minha opinião, né? Você pode discordar e mandar mensagem pra gente aqui. Mas é que a bet, ela tá na mão das pessoas. É muito fácil a compulsão para você assistir uma partida de futebol, digitar lá, né? Fazer uma aposta, é uma coisa incontrolável. E pra pessoa que é propensa, isso existe mesmo. A gente já conversou aqui com um especialista, psicólogo e tal, psiquiatra. As pessoas têm isso, é um vício como é beber, como é o álcool, como é a droga, como é o cigarro, é a compulsão pelo jogo, é uma doença perigosíssima. Manda mensagem pra gente aí pra falar sobre esse tema, se você quiser, ou outro qualquer também, fica à vontade. 11 97469 0138. Ó, e já vai ter entrevista importante aqui sobre saúde. A gente está vivendo um crescimento perigoso nos casos de sarampo aqui em São Paulo e já alerta, inclusive, de especialistas preocupados com o risco de que esse sarampo ele saia das fronteiras de São Paulo e se dissemine por outros estados. Então isso não é brincadeira, a gente precisa falar sobre isso e saber por que que sarampo, que parece que era uma doença já tão superada, voltou a assustar aqui em São Paulo. Já tem entrevista importante, tá bom? 8h12, vamos para o Espírito Santo? A Estela Colares está com a gente. Fala aí, Estela, bom dia.
2: Bom dia, Agostinho. Bom dia a todos que nos ouvem aqui na Rádio Nacional. Hoje, o julgamento da corretora Adriana Felisberto entra no seu segundo dia em Vitória. Ela é acusada de atropelar e matar a ciclista Luísa Lopes, de 25 anos, em um caso que ganhou grande repercussão aqui no Espírito Santo e que aconteceu há 4 anos na Avenida Dante Michelini, em Camburi. Nessa quarta-feira, peritos ouvidos pelo Tribunal do Júri apresentaram detalhes que reforçam a acusação. De acordo com os laudos, Adriana esteve em um restaurante e em um bar antes do acidente e consumiu bebida alcoólica nos dois locais. Análise das imagens de segurança aponta que ela levou à boca 23 vezes um copo de cerveja e outras 20 vezes um copo de vodka. Os peritos também relatam que a motorista fazia uso de medicamentos controlados para tratamento de depressão. Outro ponto debatido durante a sessão foi a velocidade do veículo. Segundo os especialistas, o carro atingiu o ciclista em 72 km por hora, acima do limite permitido para a via, que é de 60 km por hora. A perícia ainda concluiu que a velocidade era maior em instantes antes da colisão. A defesa questionou se a roupa escura usada por Luísa poderia ter dificultado a visualização da ciclista. Já o Ministério Público sustenta que a motorista assumiu o risco de provocar a morte da vítima, tese conhecida como dolo eventual. A defesa, por sua vez, argumenta que o caso deve ser enquadrado como homicídio culposo sem intenção de matar. Ao longo deste segundo dia de julgamento, ainda serão ouvidas testemunhas e deverá ocorrer o interrogatório da ré. A expectativa é que o júri popular seja concluído ainda nesta sexta-feira com a definição do destino judicial de Adriana Felisberto. A gente segue acompanhando esse caso. É com você, Agostinho.
1: Legal, Estela. Obrigado pela informação. Estela Colares, ao vivo com a gente, direto do Espírito Santo, acompanha esse julgamento e vai trazer, lógico, o desdobramento desse caso tão importante ao longo da nossa programação. Olha só, 8h15, a gente falou ontem aqui, antecipou, que o Comitê de Política Monetária, o Copom, do Banco Central, deveria reduzir a taxa de juros básica, o que de fato aconteceu. Então, o Copom anunciou ontem a redução da taxa de juros, a taxa Selic, redução em 0,25 ponto percentual. Ou seja, a taxa Selic, que estava em 14,25%, cai para 14% ao ano. Esse é o quarto corte seguido da taxa Selic, algo para a gente comemorar, né? Estava difícil, hein? Na antiga gestão do Banco Central só subia. Impressionante. Agora engatou uma marcha em frente aqui e o quarto corte seguido acontecendo. Chegamos a 14%. Ainda é muito, né? Ainda é muita coisa. 14% ao ano é bastante coisa, mas pelo menos há uma luz no fim do túnel. A decisão foi unânime do Copom. E no comunicado, o comitê afirma que entende que essa decisão é compatível com a estratégia de convergência da inflação para o redor da meta ao longo do horizonte relevante. Olha que texto poético. E segue aqui o texto do comitê, sem prejuízo de seu objetivo fundamental de assegurar a estabilidade de preços, essa decisão também emplaca suavização das flutuações implica suavização das flutuações do nível de atividade econômica e o fomento do pleno emprego. O pessoal gosta de escrever difícil, né? Mas basicamente é isso. Vocês estão achando que não vai afetar na inflação e vai manter o crescimento do emprego, portanto, um horizonte mais azul, aparentemente, na visão do Copom, que decidiu por unanimidade tirar 0,25 da taxa Selic, que chega agora a 14% ao ano. 8h17, vamos para Brasília, já está com a gente aqui a Priscila Mazenotti. Priscila, bom dia para você. Estava comentando aqui com os nossos ouvintes que a gente até esquece, né, que jogo do bicho é ilegal. Estava falando para a Karina aqui, né, que parece uma coisa tão normal, coisa até simples, né? Uma coisa inofensiva para esse jogo do bicho. Mas é crime diante da lei, mas o STF vai dizer se mantém como crime ou não, né, Priscila? Bom dia para você.
3: Bom dia, Agostinho. Bom dia para você, bom dia também para os nossos ouvintes. Pois é, em cada esquina aí, né, várias cidades, em cada esquina tem o jogo do bicho, jogo, o famoso jogo de azar, né, cassino, bingo. O Supremo Tribunal Federal retoma hoje o julgamento, né, precisa dizer, olha, é constitucional, não é constitucional, vale, não vale, repercussão geral aí que vai valer para milhares de decisões que estão aguardando aí uma definição por parte dos ministros lá no Supremo Tribunal Federal. Vamos dar um panorama disso, Agostinho? O que, que aconteceu? O julgamento começou ontem, o relator começou a ler o voto, o Luiz Fux, e ele falou o seguinte, olha, a gente precisa atualizar essa lei, a gente precisa falar sobre isso, falar principalmente também sobre a questão das bets, né? Foi um ponto aí que ele se preocupou bastante, né? Que não é só a conduta do explorar, né? Palavras dele, a exploração dos jogos de azar. E aí esse julgamento continua no dia de hoje, vai continuar o voto do Fux e depois os outros ministros vão decidir, né, Agostinho? Importantíssimo esse assunto, como você bem estava falando.
1: Muito importante mesmo. Eu tenho para mim que a gente tem que dar uma flexibilizada nessa história do jogo do bicho, caça-níquel também, até porque eu tenho a impressão que se mantiverem como crime, vai manter como crime e vai continuar do mesmo jeito, porque a polícia nem tem condições, nem tem muito ímpeto de fiscalizar isso. Imagina o que seria você pegar as maquininhas de caça-níquel, levar para as delegacias, prender o jogador do jogo do bicho, porque o apostador também comete crime. Eu acho impraticável. Sinceramente, eu acho que não dá para tornar isso operacional, sabe, Priscila?
3: E já é uma estrutura que já está entranhada assim na sociedade, né? Uma cadeia ali econômica, né? Se é que a gente pode falar assim, e já está ali entranhada. A gente quando vai, né? A pessoa, né? Eu não aposto no jogo do bicho, mas quem gosta de apostar vai lá e dá o palpite, não sabe o que tem ali. Por

0: trás do tanto de gente por trás ali nos caça-níqueis também. É, então, assim, é fiscalizar, é regulamentar, o que que tem que fazer? É isso que os ministros estão decidindo, né? E aí a gente tem o exemplo aí das bets, né? Que regulamentou, olha os impactos econômicos na vida de tantas e tantas famílias que esses jogos online estão tendo, e mesmo assim não caiu o número de apostas em jogos de azar, né? É uma questão de saúde pública, não só uma questão econômica, é uma questão de criminalidade, de índice de violência, de impacto nas famílias, impacto no dia a dia de todo mundo. E isso sim precisa ser discutido. Por quê? Porque a lei dos jogos de azar, inclusive, ela é muito velha, ela é de lá atrás. Para você ter uma ideia, Agostinho, a multa é calculada em réis, né? Então, assim, não sei quantos mil réis de multa. Não, não existe mais isso. Então, assim, é contravenção? Não é? Pode? Não pode? Né? E aí, como é que vai controlar essa criminalidade que envolve os caça-níqueis, que envolve esses jogos de azar? Que, segundo o próprio ministro Luiz Fux falou ontem, alcançou aí patamares inimagináveis, né? Assim, a evolução começou ali com a aposta em jogo do bicho, até as bets hoje, com esses efeitos, como eu falei, gravíssimos em toda a sociedade, em todos os aspectos, Agostinho.
1: É isso mesmo, eu acho que regulamentar é o caminho, talvez, né? Acho que sim. Quem sabe arrecadar imposto, né? Vamos recolher imposto. Já que o jogo acontece mesmo e as pessoas vão apostar, acho difícil a gente acabar com essa. É quase cultural mesmo. No caso do jogo do bicho, eu acho que é cultural mesmo. Você tem razão, tem uma bandidagem por trás disso, há crime organizado também envolvido, aí cabe investigação da polícia, tá certo? Mas se regulamentar o jogo, tornar a coisa mais clara e recolher imposto, acho que é melhor. Agora, no caso das bets, a coisa é mais grave porque é isso, está na mão das pessoas, o celular está ali na mão, então a compulsão por apostar e o vício da aposta é mais perigoso mesmo. Estava vendo aqui, o Brasil hoje, Priscila, é o quinto maior mercado de bets do mundo. Quinto maior mercado de bets do mundo. Ano passado, as empresas de bets faturaram 22 bilhões de reais. E deve ter crescido muito, seguramente cresceu muito esse ano. A Copa do Mundo estimulou muito também, estimulou muito. E a gente sabe que tem muita gente sofrendo, muitas famílias também perdendo tudo, enfim, endividadas até o pescoço por causa das apostas nas
0: Pois
1: bets.
0: é um lucro que vem para as empresas às custas aí de suor e lágrimas de muitas famílias, né? Tava aqui na segunda-feira mesmo, eu fui num evento aqui em Brasília, numa coletiva de imprensa, em que foi anunciado, Agostinho, o aumento dos atendimentos psicológicos para quem é viciado em bet, tá? É importante também a gente dar esse serviço. Agora serão 100 mil, eram 600 atendimentos por mês, agora são 100 mil atendimentos por mês, 100 mil atendimentos por mês de graça online, de forma virtual. A pessoa que tem problema com o jogo, tem compulsão por jogos online, aí agora falando especificamente de bet, entra ali no meu SUS, faz um autoteste, marca uma consulta para poder se reerguer, se fortalecer, ter um acompanhamento psicológico, né, para sair desse vício, para sair dessa bola de neve que as bets representam aí em tantas e tantas e tantas famílias, né? Tem também aquela plataforma que você consegue excluir o seu telefone, você consegue se excluir aí desse negócio de bet, que é importante também. Então, assim, regulamentou, mas aí abre o leque para outras questões que precisam ser tratadas, principalmente essa questão de saúde, todo mundo muito preocupado com relação a isso. E aí fica a pergunta: vai regulamentar jogo de azar? E como é que fica também essa questão psicológica do apostador, né, Agostinho? É gravíssimo esse assunto.
1: Gravíssimo e lógico, né? Tem que ser atendido, né? As pessoas que estão tá passando por esse problema, é uma doença, não é sem vergonhice, não é nada disso. É doença. Vício em jogo é doença. E lógico que isso estoura no SUS, quer dizer, todos nós, no final das contas, pagamos, porque é um custo a mais. E tudo bem, tem que tratar mesmo. Mas você vê as bets ganhando dinheiro a torto e a direito, e o governo, nós, ou seja, nós brasileiros, pagando o SUS para tentar resgatar vidas que estão se perdendo por causa dessa jogatina enlouquecida. Bom,
0: É importante dizer, Agostinho, deixa eu
1: diga.
0: só complementar. Eu vejo algumas pessoas.

0: Pessoas falando assim, ah, porque o governo liberou as bets, aí liberou, estragou tudo. Na verdade, o governo agora está só cumprindo uma determinação que foi feita lá atrás, né? Tinha uma ideia lá atrás de regulamentar, e aí chegou num ponto que falou, não, a gente precisa falar sobre isso, vamos ver se a gente consegue controlar aí de alguma forma, e agora estamos vendo aí os efeitos psicológicos, os efeitos financeiros também, né? Porque a gente sabe que bets, jogo, aposta, é aquele barato que dá da aposta, né? A serotonina no cérebro, você tá ganhando, mas é tudo feito pra você perder mesmo, né? Você tem aquela falsa sensação de que tá ganhando, aí você quer apostar o dobro para perder o triplo, fica naquela confusão e não consegue sair desse emaranhado aí de aposta.
1: É isso mesmo. Só para deixar claro, né? O atual governo regulamentou, porque era uma bandalheira, era uma terra de ninguém. O antigo
0: Isso
1: governo
0: mesmo.
1: liberou geral, tinha aposta para todo lado, empresa clandestina que não tinha CNPJ, instalada em qualquer país do mundo operando aqui ilegalmente, deu uma moralizada com essa regulamentação. Muitas saíram do ar, muitas foram bloqueadas. Muita bet aí clandestina saiu fora do ar.
0: Mais de 50 mil, viu? Segundo os
1: É,
0: dados mais
1: exatamente.
0: recentes aí do Ministério da Fazenda.
1: É muita coisa. Ficaram as regulamentadas, porque não é ilegal a bet, né? Ela está regulamentada. Agora, o que precisa é isso. Vamos tentar fazer uma coisa mais decente, recolher imposto, né? Já que está instalada a bet. E esse drama também, só para deixar claro, é um drama que afeta o mundo. O mundo inteiro está se defrontando com essa realidade avassaladora, que são as apostas, é o mundo inteiro. Então o Brasil está no mundo também tentando conciliar interesses e preservar vidas, que é o que mais interessa no final das contas. Priscila Mazenotti, ontem você deu a letra aqui que o presidente Lula ia sancionar a lei lá
0: Ah,
1: da
0: sim.
1: tabela dos fretes e não deu outra, né? Sancionou, né, Priscila?
0: Sancionou com vetos, viu, Agostinho? Aquela lei é a MP do frete, né? Do piso mínimo. Aí o que que acontece agora? Essa lei, ela trata de regras de fiscalização, de penalidade para quem descumprir a medida. Ela veio de uma medida provisória lá no começo do ano, por conta ali da guerra no Oriente Médio. Ela não fala de frete mínimo, mas ela dá algumas regras ali que a ANTT, a Agência Nacional de Transportes Terrestres, vai levar em conta, né? Aí vai fazer ali um xadrez entre a distância percorrida, o tamanho do caminhão, o tanto de eixo que o caminhão tem, o tipo de carga, os custos, né? Vai ver ali para tentar pensar aí nessa história do frete mínimo. O que que o presidente Lula vetou? O presidente Lula vetou aquelas multas, a gente falou sobre isso ontem, inclusive, para os caminhoneiros que participaram daqueles protestos lá em 2022, não sei se o ouvinte lembra, né, aquela paralisação nas estradas teve lá atrás em 2022, foram multados, inclusive algumas multas já inscritas em dívida ativa, foi incluído aí esse jabuti, esse ponto do texto na Câmara, foi aprovado no Senado, o presidente Lula falou assim, gente, isso é contrário ao interesse público, a gente não pode anular genericamente as multas que já foram aplicadas, não pode você também colocar uma lei prevendo aí renúncia de receita, né? Que é anistia na prática é uma renúncia de receita, porque o governo vai deixar de arrecadar, sem estimativa de impacto orçamentário, sem saber de onde vai tirar depois, né? Então acabou vetando aí esse ponto. Outra coisa. Vai ter uma regra de transição, né, de 180 dias para registro, para atualização do sistema, né? As empresas aí vão ter também 2 meses, 60 dias para se adaptarem a essas novas obrigações. Era um pleito muito antigo, né, dos caminhoneiros, dos transportadores, essa MP do frete que bota a ordem agora na coisa, agora já é lei, Agostinho.
1: É isso aí. Uma coisa é uma coisa, outra coisa é outra coisa, né? Aprovar a tabela, legal, muito bem-vinda. Agora, essa história de anistia não vai rolar. O Zé Trovão, dessa vez, vai ficar só na vontade, tá bom? Priscila
0: É isso.
1: Mazenotti, muito obrigado. Você eleva muito o nível da programação, viu, Priscila?
0: Ah, é bom demais participar com você, Agostinho. Tamo junto. Amanhã eu volto.
1: Sempre. Tá bom, então. Beijão,
0: Valeu,
1: Priscila.
0: gente.
1: Priscila
0: Até mais.
1: Mazenotti,
0: Beijo.
1: direto de Brasília, falando com a gente aqui. Olha só, já já tem entrevista importante. Vocês lembram do ciclone bomba, né? Lembra disso? Que a gente falou sobre isso. Tá chegando, hein? Pode ser que não seja essa bomba toda.

0: mas o Instituto Nacional de Meteorologia está monitorando essa possível formação de um ciclone extratropical intenso, que está se formando entre a Argentina, Uruguai, o sul do Brasil e o Oceano Atlântico. E aí pode virar esse ciclone bomba. Segundo o Instituto, a previsão indica condições favoráveis para uma rápida intensificação do sistema, o que pode deixar então o tempo mais severo, aumentando o risco de ventos fortes, chuva intensa e uma mudança brusca da temperatura. O sistema deve começar a se organizar hoje sobre o norte da Argentina e o Paraguai, depois avançar em direção ao Uruguai e ao litoral do Rio Grande do Sul. Entre sexta-feira e sábado, entre amanhã e depois, portanto, o ciclone pode ganhar força muito rapidamente e se intensificar e tal. Se as coisas tomarem essa proporção, aí pode se transformar nesse ciclone bomba. Então o alerta está dado, vamos ficar atentos todos nós e principalmente as nossas autoridades públicas. 8h31, você está acompanhando aqui o Alô Alô Brasil da Rádio Nacional. Nós falamos nesses últimos dias a preocupação com o sarampo, aqui em São Paulo em particular. O governo do estado de São Paulo confirmou essa semana o 16º caso de sarampo registrado só nesse ano. É um paciente, é um bebê do sexo masculino com menos de um ano de idade que já tomou uma dose da vacina tríplice viral. Ele mora na capital. E de acordo com a Secretaria Estadual da Saúde, dos 16 casos aqui em São Paulo, casos confirmados, 13 foram registrados na capital, na cidade de São Paulo, 2 em São Bernardo do Campo e 1 em Guarulhos. E por isso, por orientação do Ministério da Saúde, os 3 municípios, São Paulo, São Bernardo e Guarulhos, começaram uma campanha de vacinação contra o sarampo para toda a população de 6 meses a 59 anos, inclusive os que já se vacinaram. Para falar sobre isso e sobre outras doenças que rondam o nosso dia a dia, e a gente pensa às vezes que elas não existem mais, mas elas estão por aí, para falar sobre isso está com a gente aqui a médica infectologista, diretora do Comitê de Imunização da Sociedade Brasileira de Infectologia, a doutora Rosana Hitman. Doutora Rosana, obrigado por atender o nosso convite, é um prazer tê-la aqui conosco.
1: Prazer é meu, Agostinho, bom dia a todos.
0: Doutora, por que que acontece isso? Bom, primeiro, o sarampo. Por que que aconteceu esse crescimento inesperado, eu acho, do sarampo aqui em São Paulo? E acho que, inclusive, já há risco, já há um temor de que ele possa se alastrar para outros estados. Que situação é essa que a gente está vivendo, doutora?
1: Bom, primeiro que não é nada inesperado, né, Agostinho? Porque se você for ver o que está acontecendo no mundo, né, os Estados Unidos, o Canadá, o México, eles nunca vivenciaram um surto tão grande de sarampo como recentemente. E são exatamente os 3 países que a gente acabou de ter um evento internacional, que foi a Copa do Mundo. Então, nós estávamos já super esperando que provavelmente o vírus ia tentar reentrar no nosso país, né? Então, era algo que nós já estamos comentando e conversando com a população de uma maneira geral, de que nós temos que fazer o nosso papel. Eu não posso impedir as pessoas de entrarem aqui, mas eu tenho que deixar a nossa população prevenida para que, mesmo que o vírus entre aqui, ele não encontre pessoas desprotegidas. E quando a gente fala isso, para o sarampo, a melhor forma de proteção é a vacinação, porque é uma doença, só para você ter noção, 90% das pessoas não vacinadas que tiverem contato com alguém com vacina vão adoecer. Eu vou repetir. 90% das pessoas não vacinadas que tiverem contato com uma pessoa que esteja transmitindo sarampo vão adoecer. Ou seja, é uma doença de alta transmissibilidade, alta contagiosidade. Então, o Brasil é uma ilha no meio de um monte de países cheio de casos, onde nós estamos tentando bloquear a entrada desse vírus para que não vire um surto, uma epidemia. Então, daí fica fácil a gente entender quais as medidas que estão sendo tomadas, em especial nos municípios que é a porta de entrada de estrangeiros, né? Nós estamos falando de São Paulo, Guarulhos, é por aí que o vírus está entrando. Então, a gente tem que fazer a barreira. Como é que faz essa barreira? Vacinando toda a população que possivelmente possa ser suscetível a partir de 6 meses de idade até 59 anos, porque as pessoas com mais de 59 anos, muito provavelmente, já tiveram sarampo, como eu. E daí não há necessidade de vacinação.
0: É. Eu também tive sarampo, tenho 59 anos, e lembro que sarampo, caxumba, catapora eram doenças que a gente falava todo o tempo aqui e o pessoal se vacinava. Aliás, a gente tem uma tradição. O Brasil, felizmente, se há uma coisa que a gente se orgulha é desse nosso sistema de vacinação que é eficiente demais. Se bem que nos últimos tempos, né, doutora, esse negacionismo todo, esses antivacinas e tal, criaram uma certa confusão, não só no Brasil, mas no mundo inteiro. Se tem ideia, doutora, de qual é o grau de imunização contra sarampo que o Brasil tem hoje? As pessoas estão vacinadas contra sarampo?
1: Olha, Agostinho, as notícias são boas. Desde 2023, nós tivemos um baque enorme durante a pandemia, por todas essas questões que você comentou, mas desde 2023, o Brasil volta a ter um crescimento importante nas coberturas vacinais. Pro sarampo, pelo fato de ser uma doença de alta contagiosidade, o nosso objetivo é vacinar pelo menos 95%, né, uma cobertura vacinal de 95%. E lembrando que sarampo são duas doses, ela está dentro da vacina tríplice viral. Então, a primeira dose com 12 meses de idade, a segunda dose aos 15. Então, a primeira dose, a gente atinge esses 95% de cobertura, e para a segunda dose, acaba caindo um pouco essa proteção. Então, a preocupação das autoridades sanitárias é exatamente naquela população que ou tem uma dose, ou tem o esquema incompleto, ou não tem certeza que já tomou as duas doses depois de um ano, esta população, que inclusive inclui adolescentes, adultos jovens, deve estar atenta e se vacinar. E outra informação importante, Agostinho, caso você já tenha tido duas doses, mas não sabe se tomou, não tem problema nenhum você fazer uma terceira dose, um terceiro reforço, não existe nenhuma contraindicação, evento adverso para isso. Então, quem tem certeza, como você, que teve a doença, não precisa ser vacinado. Quem tem documentação de duas doses com mais de um ano de idade, não precisa ser vacinado. Agora, quem não tem essa certeza e não tem a documentação, daí sim, vai em qualquer local aí onde está sendo feita a vacina e faça a sua dose de reforço.
0: Nós estamos conversando aqui na Rádio Nacional com a doutora Rosana Hittmann, que é médica infectologista, diretora do Comitê de Imunização da Sociedade Brasileira de Infectologia, falando de sarampo, mas não só de sarampo. A gente tem ao longo do ano, né, doutora, quase que um calendário de doenças, né? Períodos em que uma doença está mais propensa a surgir. Isso a gente conhece mais ou menos. E aí vão surgindo algumas variações, e eu queria aproveitar a sua presença aqui para perguntar, por exemplo, a gripe K, que apareceu aí, que foi até motivo de alerta da OMS, porque parece que ela é mais contagiosa e mais perigosa para o público adulto e idoso. Como é que está essa história da gripe K, doutora?
1: Então, a gripe K é um influenza, né? Um vírus da gripe, é um influenza A, e ela está dentro da vacina da influenza. Então, é um H3N2, né? Só para a gente falar da parte mais científica aí. Neste momento, nós tivemos uma passagem enorme do vírus influenza. Acho que você conhece um monte de gente que teve um quadro gripal. Eu também conheço, escolas fechando, aulas sendo suspensas. Ou seja, teve realmente um grande número de casos. E neste momento, agora, a partir de agosto, setembro, a temporada de influenza começa a cair, né? Os meses de maior intensidade, principalmente no Sudeste, abril, maio, junho, julho. Então, a gente começa a ver uma queda no número de casos. Porém, a gente sabe que, por exemplo, na região sul, ainda está tendo a circulação desse vírus, e mais do que isso, Agostinho, as pessoas que eventualmente vão se deslocar para o hemisfério norte nos próximos meses, sei lá, outubro, novembro, tem viagem agendada, alguma coisa, fiquem atentos, porque lá vai ter a circulação do vírus de novo. Então, ainda dá tempo de se vacinar contra a gripe, contra a influenza, que inclui essa gripe K, que de fato era um clado de maior transmissibilidade. Então, ele circulou aqui no nosso país, perdeu a força nesse momento, mas nós ainda temos uma oportunidade de proteção, tanto para os locais onde ainda está circulando, e daí eu falo mais aqui na região sul do nosso país, ou eventualmente as pessoas que vão se deslocar para o hemisfério norte, porque ele começa a circulação lá para outubro, novembro, no hemisfério norte.
0: Doutora, eu sei que a sua agenda está apertada, mas só para aproveitar e a última pergunta, para falar sobre dengue. A gente teve aquela notícia do Ministério da Saúde, acho que em junho, né? Acho que foi em junho, a decisão do Ministério da Saúde de suspender o uso da vacina do Butantan, por causa de reações adversas, enfim, foram 42 casos de reações adversas severas, foi essa expressão usada na oportunidade, e duas mortes suspeitas, né? É um percentual pequeno diante do tamanho de pessoas vacinadas, mas lógico, parece que não há dúvida nenhuma de que foi a medida mais acertada tomada pelo Ministério da Saúde. Como é que está essa situação em relação à vacinação da dengue, doutora?
1: Então, a vacina da dengue, só para relembrar, nós temos dois fabricantes. Um, que é o do Butantan, que está temporariamente suspensa, e a outra, que é a Kedenga, que é do laboratório japonês, Takeda, que essa não foi suspensa, e os adolescentes de 10 a 14 anos devem se vacinar contra a dengue. Essa vacina está sendo usada há muito tempo, no mundo inteiro, com segurança, e como você bem disse, é uma doença que tem um impacto em termos de saúde pública muito grande. Então, a Kedenga não foi suspensa, segue sendo utilizada, e nós não temos nenhum alerta em relação a eventos adversos. O que foi feito temporariamente é a vacina do Butantan, que é em dose única. Esta vacina, apesar dos estudos terem mostrado uma excelente eficácia dessa vacina, infelizmente foi observado na vida real eventos adversos acima do esperado, tanto eventos adversos mais leves, como, sei lá, febre, dor no corpo, erupção na pele, que são eventos mais leves, realmente a gente viu uma quantidade maior de eventos adversos, como eventos adversos graves, severos, o que fez, sem dúvida, por cautela, e eu sou totalmente a favor, a primeira palavra importante quando a gente fala em vacinas é segurança. E se você tem qualquer questionamento sobre a segurança, isso é inegociável. Então, para a gente poder entender o que está acontecendo, entender se houve relação ou não com a vacina, para poder passar a segurança para a população. Então, o Butantan está fazendo lá a sua avaliação interna, a Anvisa está de olho nisso, para a gente ver se nós podemos seguir, eventualmente, alguma faixa etária específica, porque só para lembrar, a vacina do Butantan acabou sendo utilizada até 59 anos, e esses eventos adversos mais graves ocorreram em adultos. Então, será que nós precisamos rever ou faixa etária, ou mesmo o tipo de vacina? Então, isso está temporariamente suspenso, o que é ruim, porque dengue é um problema importante para o nosso país, mas nós temos pelo menos a outra vacina que continua sendo utilizada e o Butantan reavaliando essa questão, e toda vez que nós tivermos alguma atualização sobre isso, certamente será reportado para a população.
0: Isso mesmo. E importante dizer, né, doutora, que essa medida tomada pelo Ministério da Saúde, enfim, que não é legal, né, era melhor que tudo estivesse funcionando normalmente, mas isso, na verdade, mostra a segurança do nosso sistema de vacinação, né, porque isso mostra como as autoridades são alerta para não criar ruído, para falar, tá vendo, a vacina é perigosa, nada a ver. A vacina funciona, é boa, e o nosso sistema mostrou que é competente ao detectar esse alerta e suspender temporariamente a aplicação da vacina até que tudo seja esclarecido. Doutora Rosana Hittmann, muito obrigado por participar aqui mais uma vez aqui do nosso programa. Foi um prazer tê-la aqui conosco e até uma próxima.
1: Até uma próxima e vamos lá seguir protegidos.
0: É isso aí. Doutora Rosana Hittmann, que é médica infectologista, diretora do Comitê de Imunização da Sociedade Brasileira de Infectologia. Você percebeu, né? Nesses casos aqui, a solução está à mão, é a vacinação. Tem que vacinar mesmo, tem que levar criança, idoso para vacinar, você tem que se vacinar, atualizar a sua carteira de vacinação. Esse é o caminho mais seguro e não está difícil por causa do nosso SUS, produto brasileiro de excelência, tá bom? 8h44, olha só, foi divulgado agora pela manhã um levantamento, o mapa da desigualdade da região metropolitana de São Paulo. Foi apresentado, divulgado hoje, produzido pela Rede Nossa São Paulo, e mostra a desigualdade que existe nos vários municípios. aqui de São Paulo. São 39 cidades que são avaliadas, levando...

0: em conta critérios como o atendimento médico, saúde, portanto, educação, segurança pública, habitação, transporte, mobilidade, infraestrutura, meio ambiente, cultura e pobreza. E ainda trabalho e renda. É um levantamento completo para conferir a qualidade de vida, digamos assim, em cada uma dessas 39 cidades. Por esse levantamento, a cidade de São Caetano do Sul, no ABC Paulista, aparece em primeiro lugar, com a melhor qualidade de vida nesse levantamento aqui, na comparação com outras 38 cidades. E aí, esse levantamento é muito interessante, se você puder, procura aí, é da Rede Nossa São Paulo, e é assustador, porque eles fazem várias comparações. Então, por exemplo, comparam aqui São Caetano do Sul, que é a primeira colocada, com Ferraz de Vasconcelos, que é a penúltima colocada. E aí tem um número que é dramático, dramático. Na média, quem mora em São Caetano do Sul vive 16 anos a mais do que quem mora em Ferraz de Vasconcelos. 16 anos a mais. É uma loucura isso. Estamos falando do mesmo estado da federação, é São Paulo, o mesmo país, o Brasil. Você tem um brasileirinho que vive 16 anos a menos que o outro porque nasceu e vive em Ferraz de Vasconcelos. Isso é um negócio avassalador. Isso é um negócio que não dá para aceitar isso, a gente criar cidadãos segunda categoria, mas de terceira ou quarta categoria, né? Porque você vê, você está condenado a morrer mais cedo, 16 anos antes. É lógico que é uma média isso, né? Obviamente que é uma média. Mas é uma média que atordoa, hein? Atordoa mesmo, é algo para a gente parar e pensar, ainda mais num ano que tem eleição. A gente tem que avaliar o que está acontecendo. Estou falando de São Paulo, estado de São Paulo, o estado mais rico da federação, que bate no peito, é a locomotiva do país, o PIB de São Paulo, a Faria Lima, o sistema financeiro. Está tudo maravilhoso, só que tem gente morrendo 16 anos antes do que deveria morrer, porque não tem condições mínimas de vida. Então, alguma coisa não está funcionando bem. 8h47, vamos para o Rio de Janeiro. A Cristiane Ribeiro está com a gente. Fala aí, Cris, bom dia.
1: Bom dia, Agostinho. Bom dia também aos nossos ouvintes. É, Agostinho, o Tribunal Regional Eleitoral aqui do Rio de Janeiro alterou 66 locais de votação por motivos de segurança, para evitar a influência do crime organizado e das milícias nas eleições do dia 4 de outubro. A decisão foi tomada pelo presidente do tribunal, o desembargador Cláudio de Melo Tavares, após uma análise produzida pelo Grupo de Trabalho Unificado de Defesa da Integridade Eleitoral. Esse comitê é formado pelo Sistema de Justiça Eleitoral e pelos setores de inteligência das forças de segurança. E a medida é para impedir que a votação seja realizada em locais dominados pelo crime organizado e classificados como de alto risco, e atinge cerca de 188 mil eleitores da capital e de outras 19 das 92 cidades fluminenses. O número de locais de votação que sofreram mudança supera os 53 alterados nas eleições de 2024 e ainda pode aumentar, porque a Justiça Eleitoral do Rio de Janeiro continua mapeando outras regiões em busca de novos locais de votação. Diante disso, o TRE do Rio recomenda que todos os eleitores façam uma consulta para saber se houve alguma mudança em seu local de votação. Essa pesquisa pode ser feita pelo site da Justiça Eleitoral aqui no estado, com o número de CPF ou título de eleitor. E também é possível verificar pelo Disque TRE-RJ, de segunda a sexta-feira, das 11 da manhã às 7 da noite, pelo telefone 21-3436-9000. Volto com você, Agostinho.
0: Valeu, Cris. Falando direto do Rio de Janeiro com a gente, a Cristiane, que volta ao longo da nossa programação. Olha só, o ministro Alexandre de Moraes, do Supremo Tribunal Federal, pediu que a Procuradoria-Geral da República se manifeste sobre os recursos da defesa do ex-presidente Jair Bolsonaro contra a proibição de visitas de Flávio Bolsonaro.

que é pré-candidato à presidência da República, é advogado também, constituído pelo ex-presidente Jair Bolsonaro, estão entrando com esse recurso para

0: 8h51. Vamos a Brasília. Renato Ribeiro está com a gente para falar sobre o que, Renato? Bom dia.
1: Muito bom dia, Agostinho. Falar sobre eleições e de uma campanha que busca combater o assédio eleitoral no ambiente de trabalho. Com o slogan "No meu voto mando eu", a Justiça lança agora pela manhã aqui em Brasília a Aliança pelo Voto Livre e Secreto. A campanha vai ser encabeçada aí pelas Justiças Eleitoral e do Trabalho e pelo Ministério Público do Trabalho. E a gente lembra, Agostinho, que o assédio acontece quando empregadores ou chefes usam de sua influência para direcionar, intimidar, constranger ou mesmo humilhar trabalhadores por suas escolhas políticas. São exemplos ameaças de demissão, de prejuízos profissionais, promessas de benefícios em troca de apoio político, exigência de participação em atos de campanha ou cobrança sobre o voto. E essa campanha, Agostinho, busca aí reforçar que a escolha eleitoral é um direito individual que deve ser exercido de forma livre, sem qualquer tipo de pressão, constrangimento ou interferência. E a ideia é incentivar pessoas, empresas, instituições públicas e privadas e também organizações da sociedade civil e entidades de classe a participarem de todo esse movimento aí que busca combater o assédio eleitoral no ambiente de trabalho. Agostinho.
0: Valeu, Renato. Falando ao vivo de Brasília, importante estar alerta nesse período eleitoral, porque a gente já viu em outras eleições a pressão que é feita. E não é pouca coisa, não. Não é pouca coisa, não. Aliás, feita de forma descarada, inclusive, né? Sem muita cautela. Tem chefe aí que acha que manda, inclusive, no voto do seu funcionário. 8h52, eu falei da virada no tempo que vai ter aí. Com chuva forte, ventania e tal, tá para estourar isso entre hoje, amanhã, sábado, vamos aguardar. Pode ser que não seja tudo isso, mas é bom estar esperto, né? E por isso o governo de São Paulo vai instalar hoje um gabinete de crise para monitorar os impactos da chegada dessa frente fria ao estado de São Paulo. A medida foi anunciada pela Defesa Civil, que também emitiu alerta para todo o estado por causa da previsão de ventos fortes nos próximos dias. O gabinete deve funcionar até sábado, que é esse período mais crítico mesmo, entre hoje e sábado, em que há essa previsão de condições mais severas. Segundo o Centro de Gerenciamento de Emergências, o CGE, a frente fria associada à chegada de um ciclone extratropical na região sul do país deve provocar rajadas de ventos de até 100 km por hora entre amanhã e sábado, além de chuva moderada aqui em São Paulo, mas no sul do país a coisa pode pegar um pouco mais forte. E o Rio Grande do Sul, que já está sofrendo tanto, né, já tem terras, enfim, já estão mexidas, né, encharcadas por causa da chuva dos últimos dias, qualquer chuva a mais pode causar danos incalculáveis. Então o alerta está dado. É importante que as autoridades e cada um de nós também, a gente tem que ficar esperto e se mover para tentar evitar riscos maiores. Vamos acompanhar essa chegada desse ciclone extratropical. 8h54 agora, vamos à Agência Brasil. Está com a gente o Odair Brás. Fala aí, Odair, bom dia.
2: Oi, Agostinho, bom dia a todos. Agostinho, um pedaço de foguete caiu na superfície da Lua ontem. Na terça-feira já havia uma desconfiança de que isso tivesse acontecido, mas a comprovação mesmo só veio ontem. A peça que caiu é de um foguete da SpaceX, que pertence ao bilionário Elon Musk. Esse pedaço de foguete estava flutuando no espaço desde 2025. Era mais um dos tipos de lixo espacial que circulam em volta da Terra e que eventualmente chegam à Lua. O pedaço do foguete era do tamanho de um ônibus escolar, pesava 4 toneladas e atingiu a superfície lunar a uma velocidade de 8.690 quilômetros. O impacto foi forte, né? Obviamente, levantou uma nuvem de poeira que foi iluminada pela luz do sol. Não é a primeira vez, Agostinho, que esse tipo de coisa acontece. Outras partes de foguetes e satélites já foram arremessadas em direção à Lua, mas de maneira planejada, que era para observar os impactos, né? Para estudar o impacto que causaria. Só que dessa vez agora, não foi, não teve nada planejado, foi completamente acidental. E por isso mesmo,

0: chamou a atenção de astrônomos do mundo todo, que pararam para observar o impacto e como tudo se desenrolaria. Infelizmente, não foi possível filmar a queda, porque não havia nenhuma nave espacial na região naquele momento que pudesse fazer as imagens. Mas o Observatório de Paraná, no Chile, detectou lampejos de luz ligados à queda e comprovou que houve mesmo essa queda, a queda desse foguete da SpaceX na Lua, Agostinho.
1: Legal, Odair. Odair Braz falando com a gente sobre esse foguete, esse pedaço de foguete caído na Lua, hein? O Odair Braz, que é da agência Brasil e sempre participa aqui com a gente no Alô, Alô Brasil. Valeu, Odair. Bom dia para você. Olha só, a gente falou no começo do programa do problema na linha 12 Safira. E não é greve mais, não. Agora não vai falar que é questão política, como disse o governador. Não, agora não é questão política, agora é técnica mesmo, ou falta de técnica, sei lá. O que está acontecendo com a linha 12 Safira da CPTM? Está com problema ainda, continua com problema ainda. Falhas na sinalização estão comprometendo aí o funcionamento dessa linha 12 Safira. Segundo informações da CPTM, começou às 6h20 da manhã e os técnicos ainda estão trabalhando. Aqui diz a nota da CPTM, os técnicos estão atuando para normalizar a circulação e a CPTM pede desculpas pelo transtorno gerado. Fazer o quê, né? A gente tem que desculpar, né? Não tem jeito. Chega atrasado no trabalho, perde o emprego, perde a paciência, perde a saúde, é isso que acontece. E as imagens são aquelas de sempre, de plataformas lotadas, superlotadas e trens mais lotados ainda. Portanto, agora 8h57, ainda com problemas, a linha 12 Safira da CPTM. A gente falou agora há pouco do clima, que deve ficar meio pesado aqui no Brasil, com ciclone, chuvarada e ventania. A Europa não está muito melhor, não, hein? A Europa está enfrentando sua quarta onda de calor desde o mês de maio, com incêndios, e rios em níveis críticos. A sequência de temperaturas extremas começou na primavera do hemisfério norte e já provocou recordes de temperatura, com milhares de pessoas mortas e grandes incêndios também. Bloqueios atmosféricos, falta de chuva e aquecimento do planeta ampliam, lógico, ainda mais os impactos desse calor extremo. Em diferentes partes da Europa, isso está acontecendo, notadamente, na Espanha, Portugal e França, com temperaturas que, em alguns pontos, superam os 40 graus. 40 graus. Os países mais afetados, vou repetir aqui: Espanha, Portugal e França. E nessa semana, o calor deve se deslocar gradualmente para o leste europeu. Então, coisa fervendo lá na Europa. E rapidamente falar sobre a crise em Ceuta, na Espanha. Centenas de crianças migrantes estão retidas em Ceuta após a travessia de milhares de migrantes vindos de Marrocos. Aquela debandada toda, aquela cena impressionante, e as autoridades espanholas calculam que cerca de 800 menores de idade estão completamente desamparados, perambulando pelas ruas de Ceuta, sem comida, sem abrigo. Uma tragédia humanitária sem precedentes, inclusive com mortos, pelo menos 72 pessoas morreram nessa travessia entre Marrocos e Ceuta, na Espanha. Acabou, pessoal. Obrigado pela presença de todos, pela participação. Amanhã tem mais, se Deus quiser. Boa quinta-feira para vocês. A gente se encontra aqui na Rádio Nacional, pontualmente às 8 horas. Valeu, pessoal. Até mais.
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4: 9:01, está começando mais um Ritmo da Notícia aqui pelas ondas da Rádio Nacional. Sou a Fátima de Mello, na mesa de som Thiago Coelho, e você aqui com a gente. Daqui a pouquinho, informação. Vamos começar com Gal Costa, Divino Maravilhoso.

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Malandro com aparato de malandro oficial. Malandro, candidato a malandro federal. Malandro com retrato na coluna social. Malandro.

0: Com um beijo, Margot.
1: Carla Sabar, Miss Suéter, de João Bosco. João Bosco, homenagem ao Malandro, de Chico Buarque, e Gal Costa, de Caetano Gil, Divino Maravilhoso.
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1: Há pelo menos 2 meses para as eleições deste ano, será lançada daqui a pouquinho às 9h30, uma iniciativa para combater o assédio eleitoral. A campanha No Meu Voto, Mando Eu. A iniciativa é da Justiça Eleitoral, Justiça do Trabalho e do Ministério Público do Trabalho. A ideia dos órgãos é reforçar que a escolha eleitoral é um direito individual que deve ser exercido de forma livre, sem qualquer tipo de pressão. O repórter Renato Ribeiro está aqui no estúdio. Bom dia, Renato.
3: Muito bom dia. A campanha Aliança pelo Voto Livre e Secreto é uma mobilização nacional contra o assédio eleitoral no ambiente de trabalho. E esse assédio acontece quando empregadores ou chefes usam de sua influência para direcionar, intimidar, constranger ou humilhar trabalhadores por suas escolhas políticas. São exemplos ameaças de demissão ou de prejuízos profissionais, promessas de benefícios em troca de apoio político, exigência de participação em atos de campanha ou cobrança sobre o voto. E essa iniciativa vai ser lançada pelas Justiças Eleitoral e do Trabalho e pelo Ministério Público do Trabalho agora de manhã no Tribunal Superior Eleitoral aqui em Brasília. E a campanha reforça a escolha eleitoral como um direito individual que deve ser exercido de forma livre, sem qualquer tipo de pressão, constrangimento ou interferência. E a ideia é incentivar a sociedade a participar do movimento, como pessoas, empresas, instituições públicas e privadas, organizações da sociedade civil e entidades de classe.
1: Obrigada, Renato Ribeiro, pelas informações. Ritmo da notícia, seguimos aí com o Ney Matogrosso, novamente.

0: Maria Bethânia, Infinito Desejo, de Gonzaguinha, Bete Carvalho, Bêbado e a Equilibrista, Ney Matogrosso novamente, de Fred Martins e Alexandre Lemos.
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0: A lei do piso mínimo do frete rodoviário foi sancionada pelo presidente Lula nesta quarta-feira. A norma estabelece que haverá reajuste automático sempre que o preço dos combustíveis variar 5% ou mais. Atualização aí da tabela a cada 6 meses. Aumento da fiscalização sobre contratações abaixo do piso e do valor das multas, entre outros direitos. A repórter Daniela Longuinho preparou matéria para a gente. Vamos ouvir.
2: O texto da nova lei que altera a política nacional de pisos mínimos no transporte rodoviário de cargas de 2018 cria a obrigatoriedade de cadastramento da operação de transporte e a geração do CIOT, Código Identificador da Operação de Transporte, como explica o ministro da Secretaria-Geral da Presidência da República, Guilherme Boulos.
3: O que essa medida provisória estabelece é que o cumprimento do piso mínimo ele está assegurado no CIOT. O CIOT é um documento que cada viagem você tem que fazer ali para legalizar. Então, a fiscalização que vai ser feita pela NTT já é na emissão do CIOT. E mais que isso, permite à NTT, inclusive, suspender a operação de empresas que insistam, ainda assim, em não pagar o piso para os caminhoneiros.
2: A aprovação da matéria ocorreu em 14 de julho, 2 dias antes do fim do prazo para sua aprovação. A MP estava em vigor desde março, mas dependia da aprovação do Congresso para se tornar lei em definitivo. A redação final prevê que acordos e convenções coletivas de trabalho vão instituir o piso salarial aplicável aos motoristas profissionais de longa distância. A medida prevê que a tabela de frete deverá considerar os custos operacionais da atividade, como gastos com combustível, manutenção, seguro, tributos, salário e tempo de carga e descarga. A nova metodologia do cálculo ficará a cargo da ANTT. O presidente Lula apresentou outros pontos da nova lei, como as punições em caso de descumprimento das medidas estabelecidas.
4: Aumento da fiscalização e das sanções para contratações em valor inferior ao piso, inclusive cancelamento do registro de transportadores e multa de até 1 milhão para cada reincidente. Obrigação de pagamentos em até 30 dias e novas regras previdenciárias.
2: As novas regras terão período de transição, de 180 dias para registros, sistemas e autorizações atuais, e de 60 dias para empresas e transportadoras se adaptarem às novas obrigações. Da Rádio Nacional em Brasília, Daniela Longuinho.
0: Ritmo da notícia, Conselha Duncan, enquanto durmo.

0: Nando Reis, a letra A de Nando Reis, sai Guarabira, Sobradinho, Zélia Duncan, Enquanto Durmo, de Zélia e Christian Noyens.
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0: Olha, o julgamento da ação que discute a legalidade da proibição da exploração de jogos de azar no país, como bingos, cassinos, jogo do bicho e máquinas caça-níqueis no Brasil, será retomado logo mais pelo STF, o Supremo Tribunal Federal. No primeiro dia de julgamento, na quarta-feira, houve manifestações das partes, de terceiros e da Procuradoria-Geral da República. O relator da ação, o ministro Luiz Fux, apresentou a primeira parte de seu voto, que deve ser concluída na sessão de hoje. O repórter Gésio Passos acompanhou.
2: Os ministros do STF vão decidir se a legislação contraria princípios constitucionais da livre iniciativa, as liberdades fundamentais e a ordem econômica. A decisão terá repercussão geral e valerá para todas as ações sobre o assunto. O relator da ação, o ministro Luiz Fux, iniciou seu voto nesta quarta-feira, afirmando que a tipificação da contravenção dos jogos de azar é constitucional e que o avanço das organizações criminosas sobre esses jogos reforça a necessidade de atuação estatal.
3: Eu gostaria de saber de onde tiraram que a Constituição não recepcionou a contravenção da exploração dos jogos de azar, para que ele tivesse hoje essa dimensão galopante. Porque nós estamos falando de jogos de azar que se via numa esquina. Nós estamos falando de caça-níqueis que geram disputas que representam alta criminalidade.
2: Fux vai complementar o voto na sessão desta quinta-feira. Na ação em julgamento, o Ministério Público do Rio Grande do Sul contesta uma decisão da Justiça Estadual que desconsiderou a exploração de jogos de azar como contravenção. O Procurador-Geral da República, Paulo Gonê, afirmou que é papel do Estado regulamentar os jogos de azar para a proteção da própria sociedade.
4: O fato de haver apostas que são autorizadas pelo Estado em nada contradiz a possibilidade de se continuar a aplicar esse dispositivo do artigo 50. Ao contrário, é porque o Estado entende que essas são atividades perigosas que ele submete essas atividades à necessidade de uma autorização prévia.
2: O tema em julgamento no STF ganha destaque no momento em que se discute no país as apostas online. As bets, que foram autorizadas em 2018, vêm causando forte impacto na sociedade brasileira. Da Rádio Nacional em Brasília, Gésio Passos.
0: E agora, no ritmo da notícia, Zé Cavaleiro, quase nada.

0: Maria Rita, Abismo, de Tiago Silva e Lely Davi. Luiz Melodia, Mistério da Raça, Zé Cabaleiro, Quase Nada, de Zeca e Alice Ruiz.
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0: Olha, quem mora no Rio Grande do Sul precisa ter atenção para o tempo hoje. A previsão é que a partir da tarde ocorram temporais fortes com muitas chuvas e ventania. Inclusive, por causa desta previsão, o IMET, Instituto Nacional de Meteorologia, emitiu um alerta vermelho. A repórter Priscila Terezo está na linha com a gente. Bom dia, Priscila. O que significa o alerta vermelho do IMET?
2: Oi, Fátima, bom dia para você e aos ouvintes. O alerta vermelho significa o grau máximo entre os três avisos emitidos pelo IMET. Indica grande perigo com chuva acima dos 60 milímetros e os ventos alcançando aí 100 km por hora. Há possibilidade também de chuvas de granizo. As exceções para esse alerta são o norte e o nordeste do Rio Grande do Sul. Como há riscos de danos em edificações, corte de energia, quedas de árvores, alagamentos, os moradores das áreas afetadas devem desligar aparelhos elétricos, evitar permanecer ao ar livre e procurar abrigo e, em caso de enxurrada, colocar documentos e objetos de valor em sacos plásticos. Uma frente fria vinda do sul e a formação de um ciclone bomba sobre o oceano, ali na altura do Uruguai, estão provocando essa mudança do tempo no Rio Grande do Sul. O ciclone é chamado de bomba em razão da queda de pressão muito acentuada e rápida dentro de um período de 24 horas no encontro entre as massas de ar frio e ar quente. Também há chance de tempestade em áreas de Santa Catarina, Paraná e Mato Grosso do Sul

0: além de vendaval no litoral de São Paulo e na região sul. De acordo com o Ministério da Integração e Desenvolvimento Regional, a população deve ficar atenta aos mecanismos de alerta de emergência da Defesa Civil, também nos noticiários na internet, na rádio e na TV. E quem quiser saber receber os alertas no celular, basta enviar um SMS com o CEP para o número 4199. Fátima, volto com você.
1: Obrigada, Priscila Terezo, pelas informações e por sua participação aqui com a gente no Ritmo da Notícia, que fica por aqui. Ritmo da Notícia teve edição de Daiana Vitor, reportagem Renato Ribeiro, Daniela Longuinho, Gésio Passos e Priscila Terezo. Programação musical de Janeira Goulart, apresentação Fátima de Melo, operação Tiago Coelho.

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2: Os fatos e personagens desta história são fictícios. Qualquer semelhança com casos ou pessoas reais terá sido coincidência.
3: O aviso era repetido no início de cada um dos mais de 300 episódios do Teatro de Mistério.
4: Os ouvintes já sabiam. Quando tocavam as badaladas, vinha mais um crime a ser desvendado.
5: Quanto mais negamos um crime, mais a consciência nos obriga a pensar nele.

0: Apesar do aviso de mera coincidência, era inegável que a inventividade dos roteiros de Hélio de Soveral, capaz de prender até hoje a atenção de diversas gerações de ouvintes, bebia de uma realidade bem brasileira, ou até carioca.
1: A edição do Jornal à Noite, de 24 de outubro de 1957, anuncia a nova atração, que terá sua estreia nos próximos dias, nas noites da Nacional, e afirma que Soveral tem uma experiência de 21 anos escrevendo conteúdos policiais. Diz a reportagem que o precoce escritor, aos 14, já havia ganhado um prêmio em um concurso de contos e, em passagens por outras emissoras, já tinha experimentado o suspense e o mistério.
2: Hélio de Soveral dotou o seu teatro de mistério de características únicas. Por exemplo, a ação se passa no Rio de Janeiro, com ruas, praças, avenidas, linhas de ônibus, sempre muito familiares para os ouvintes.
0: Este é o radialista e pesquisador Roberto Salvador. A ambientação e alguns personagens típicos da realidade do Rio de Janeiro faz com que alguns episódios sejam associados a situações reais, como assaltos emblemáticos.
3: Alô, alô, atenção, patrulheiros. Depressa para a rua 1º de março. Assalto a uma confeitaria. Um ladrão mascarado alvejou o gerente da loja. Alô, alô, todos os carros. Procurem um homem alto, magro, vestido de azul marinho. Deve se encontrar nas proximidades da rua 1º de março. Foi visto pela última vez no meio do povo em frente à confeitaria que acabou de assaltar. Alô, alô, todos os carros. Cuidado! Esse homem representa perigo de vida.
1: Ou ao universo, ao mesmo tempo boêmio e vulnerável a crimes passionais da zona sul da cidade.
4: Eu gostaria que me dissesse tudo quanto sabe.
5: Bem, as coisas começaram a acontecer há 3 meses, numa noite de sábado. Eram 2 vigilantes da Polícia Militar quando faziam sua ronda pela praia de Copacabana, ali pela altura do posto 7. Encontraram uma mulher morta na areia.
0: Teatro de Mistério foi a produção dramática que mais tempo esteve no ar na Nacional, por mais de 3 décadas. Embora nenhuma produção fosse declaradamente baseada em fatos reais, as radionovelas e séries, cada uma ao estilo e tema do seu escritor, espelhava conflitos sociais, morais e políticos da época, como já te contamos nos episódios anteriores.
6: No norte deste nosso maravilhoso Brasil, existem também heróis que enfrentam 1000 obstáculos e perigos. À luz amarelada da lamparina presa à testa por uma fita de lata, a poronga, são tragados pela escuridão da mata virgem. Vão buscar o leite das árvores sangradas, que será transformado em ouro.
1: Coube a poronga, terçado e coragem trazer outras realidades fora do eixo do Sudeste. A radionovela foi escrita por Amaral Gurgel em 1979 e tem como cenário o ciclo da borracha na Amazônia.
7: É o Theo, dono de um seringal, padrinho de minha mulher.
8: Ah, muito prazer, seu Theo.
7: Pode me chamar de Mano, como toda a gente. Mano Theo.
9: Eu já estudei muitos casos que contam do senhor. Mas vamos entrar. Tá pirim de pobre, mas coração de amigo.
7: Obrigado, obrigado. Eu vim ver o rapaz que tu encontraste perdido na mata.
10: Como é que tá passando ele?
9: Bem melhor, sabe? Já se levanta, tá conversando.
7: Já se recordou de como veio parar aqui?
8: Daí veio, parece que vai se lembrar. Mas é só um relampejo.
0: Com 100 capítulos, a radionovela integra o conjunto das últimas longas produções dramáticas feitas pela Nacional, já em um cenário de crise do gênero, com a popularização da TV. Junto com a Vidente e o Vigarista, também de Amaral Gurgel. Ambas foram transmitidas nos anos 1980.
11: Ora, Nadir, esse é um entusiasmo passageiro. Ai, logo agora, quando você entrou para o normal...
12: E acha que eu vou ser professora e ficar aqui nesse lugarejo onde a vida parou?
1: Em 2022, em celebração aos 100 anos do rádio no Brasil, a nossa emissora resgatou as 2 produções completamente preservadas em nosso acervo.

0: e voltou a exibi-las na programação.
1: A selva amazônica convida para a aventura. Mas há muitos perigos na floresta densa. Quem vai ter coragem para desafiá-la?
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0: Este episódio usou áudios do acervo da Empresa Brasil de Comunicação e do canal no YouTube do pesquisador Roberto Salvador.
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2: 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Vamos começar com Loborges e Samuel Rosa, Feira Moderna.

Alceu Valença, Anunciação, Tim Maia, O Descobridor dos Sete Mares, Loborges e Samuel Rosa, Feira Moderna. Vocês

0: A cor do som abria a porta. Céu, Lenda e Cássia Eller, do Zé Ramalho, Admirável Gado Novo.
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0: Sérgio Sampaio, Viajei de Trem.

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0: Flávio Venturini para Lennon McCartney, Mariana Aidar, Menino das Laranjas, o rap Maria Rita, o que sobrou do céu, de Marcelo Yuca.
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0: Milton Nascimento nos bailes da vida.

0: Loborges, Paisagem da Janela, dele Fernando Brant, Zé Ramalho, de Zé Ramalho, Vila do Sossego, Milton Nascimento, de Milton e Fernando Brant, Nos Bailes da Vida.
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0: Maria Gadu, Altar Particular.

0: Leila Pinheiro pela Ciclovia, Cláudio Zoia Francesa e Gilberto Gil Marina, de Dorival Caymmi.
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0: Vinícius Cantuária, Lua Estrela.

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1: Em Brasília, 12:00 em ponto.
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1: Olá, muito boa tarde a você que nos escuta de todo o Brasil. Está no ar o Repórter Nacional, que tem hoje os seguintes destaques. Apostas online. Olha só, brasileiros perderam mais de 62 bilhões de reais em bets no ano passado. É o que mostra relatório do Concefaz. E mais.
3: Lei que altera regras do piso mínimo do frete rodoviário já está em vigor.
4: Estado do Rio de Janeiro pede falência do grupo Manguinhos por dívida de mais de 25 bilhões de reais.
5: Anvisa proíbe lotes de medicamentos Nebido e Ozempic Natural.
6: Uma criança palestina morreu em média a cada dia desde o início do cessar-fogo na faixa de Gaza.
1: É tudo isso e muito mais aqui no Repórter Nacional, produzido pela nossa equipe de rádio jornalismo da EBC, Empresa Brasil de Comunicação. Estamos ao vivo nas emissoras da Rádio Nacional em Brasília, São Paulo, Rio de Janeiro, Amazônia, Alto Solimões, São Luís, Recife e, claro, também nas emissoras parceiras de todo o Brasil com a Rede Nacional de Comunicação Pública. Eu sou o Daniel Ito e você acompanha agora as principais notícias desta quinta-feira, 6 de agosto de 2026.
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1: E antes de começar o noticiário, lembramos que, diante do período de defeso eleitoral, não serão veiculados conteúdos que possam caracterizar publicidade institucional em medida que se faz necessária para garantir o cumprimento das normas que regulamentam a comunicação das instituições públicas durante esse defeso eleitoral que vai ser encerrado no dia 25 de outubro. Vamos em frente, então, começando o Repórter Nacional falando sobre a lei que altera as regras do piso mínimo do frete rodoviário, viu? Lei que já está em vigor. Vamos entender melhor, então, o que mudou com essa nova lei. Quem explica pra gente aqui no estúdio é o repórter Gabriel Brum. Muito boa tarde para você, Gabriel.
7: Boa tarde, Daniel. Boa tarde a todos. É isso mesmo, né? O texto da nova lei foi publicado hoje e ele diz, e esse texto ele surgiu no Congresso Nacional em março, na forma de uma medida provisória, certo, enviada pelo Poder Executivo, e só foi aprovado no dia 14 de julho, às vésperas do prazo para perder a validade, e agora convertido em lei com a sanção e publicação no Diário Oficial da União. Tudo isso após pressão dos caminhoneiros, né, que pediam mais medidas para fazer o piso mínimo do frete ser respeitado. A gente seguiu esse assunto aqui no Repórter Nacional. Verdade. Inclusive teve um dia de paralisação. Uhum. Segundo o Ministério dos Transportes, 20% dessas operações de frete não cumpriam a tabela. Então, de acordo com a nova lei, a Agência Nacional de Transporte Terrestre calcula o valor mínimo do frete a partir da distância, do tipo de veículo, combustível, tipo da carga e outros fatores. Essa tabela deve ser atualizada e divulgada nos dias 20 de janeiro e 20 de julho de cada ano. E o texto sancionado prevê também um gatilho de reajuste mais rápido se o diesel oscilar 5% para cima ou para baixo. E aí, nesse caso, a ANTT tem 3 dias úteis para publicar o novo valor. Um instrumento importante é a obrigatoriedade do CIOT, o Código Identificador da Operação de Transporte. Esse documento deve conter todos os dados do serviço, do contratante, do contratado e os valores. Sem ele, o caminhão não pode sair da garagem. E se o valor do frete não obedecer o piso mínimo, ele não é emitido. E o descumprimento aí, Daniel, é de R$ 10.500. E tem outras penalidades previstas também. Em caso de reincidência, são a suspensão temporária da atividade e até o cancelamento do registro da empresa. E as multas podem ser aumentadas até R$ 1 milhão para quem insistir em pagar abaixo da tabela do frete, Daniel.
1: É lei, portanto, piso mínimo do frete rodoviário, né, Gabriel? Que inclusive era uma reivindicação dos caminhoneiros de todo o país. Muito obrigado pelas informações, o Gabriel no estúdio aqui com a gente. Seguimos aqui agora com Priscila Mazenotti. para falar agora, né, Priscila, sobre um dos grandes problemas que nós estamos vivendo aí, que são os prejuízos que as pessoas estão tendo causados pelas plataformas de apostas esportivas, as bets. Isso nós temos dados, inclusive, do ano passado. Conta pra gente aí o que dizem esses dados, então, do Concefaz. Muito boa tarde para você.
8: Oi, Dani. Boa tarde para você e para os ouvintes. Esses dados do Concefaz dizem o seguinte, que 62 bilhões e meio de reais foram perdidos pelas famílias brasileiras para as bets no ano passado. Isso líquido, viu? Ou seja, quando a gente pega ali o dinheiro que foi apostado, retiro que foi pago em forma de prêmio, é aquilo que sobra, né? Isso dá uma média de 4,7 bilhões de reais por mês. Nossa. Aí num período maior, de outubro de 2024 a março desse ano. Sabe quanto que isso significa em termos de percentuais de renda nacional disponível bruta das famílias? 0,68% de renda nacional. Nossa. E isso de transferência feita por PIX para as casas de apostas, viu? Enquanto isso, as bets continuam lucrando e muito, movimentaram quase 351 bilhões de reais em PIX também, só no ano passado. Muito dinheiro, né, Daniel? Como eu falei, aí são os dados do Boletim Fiscal dos Estados, divulgado agora há pouco pelo Concefaz, que é o Comitê Nacional de Secretários de Fazenda, que pegou dados do Banco Central, né, ali das estatísticas de pagamento. Nesse estudo, tem um gráfico que mostra que desde a regulamentação das bets, em janeiro do ano passado até hoje, houve uma mudança nas transferências por PIX, né? A gente olha ali o gráfico mexendo, vinha num padrão e subiu bastante isso para o setor de artes, cultura, esportes e recreação. Certo. Comprovando, então, o comprometimento da renda, os impactos econômicos, os impactos nas famílias, né? O detalhe é que essa lei que regulamentou as bets fala que as empresas são obrigadas a bloquear o acesso de usuários que sejam compulsivos. Mas eu conversei agora há pouco com um advogado, o Júlio Leone, que ele disse que isso não está acontecendo não, viu? Pelo contrário. Olha só um trechinho do que ele falou.
9: Quando é detectado que a pessoa tem a ludopatia, que ela é viciada, que ela é compulsiva ali na questão da aposta, o algoritmo deveria travar a conta dela. E ele faz ao contrário. Ele manda mais bônus, ele manda mais voucher, ele manda mais o quê? Aquele incentivo para o cara apostar. E aí é onde ele perde todo o capital dele.
8: Pois é, e aí como é que a pessoa pode responder a isso, né? O advogado explicou que dá até para entrar na justiça com um laudo mostrando ali que é visto, tem compulsão para o jogo, também outros documentos, para entrar com uma ação na justiça, né? Para que as bets sejam obrigadas a cumprir ou até devolver ali o dinheiro que foi gasto por não ter cumprido essa determinação da lei das bets, né? Tem ainda os efeitos psicológicos, a gente precisa sempre falar sobre isso.
1: Com
8: o
1: certeza.
8: SUS tem atendimento de graça para quem precisa, é um teleatendimento que pode ser marcado lá pelo aplicativo Meu SUS Digital para poder fazer uma teleconsulta com psicólogos. Daniel.
1: É, você que está nos ouvindo aí, se perceber que os jogos online estão virando problema na sua vida, que você está perdendo dinheiro, peça ajuda, porque realmente é um problema, um vício que muita gente tem dificuldade de se livrar. A gente
8: demais.
1: Falou sobre isso, né, Priscila? É. Sobre esse atendimento no SUS gratuito,

0: teleatendimento psicológico. E as pessoas, em regra, perdem dinheiro, tanto é que foram dezenas de bilhões de reais só no ano passado. Priscila, falando nos jogos ainda, Pri, o Supremo Tribunal Federal retoma hoje, inclusive, o julgamento, né, sobre jogos de azar aqui no país.
1: Pois é, aí é o segundo dia do julgamento, os ministros precisam decidir sobre a constitucionalidade dos jogos de azar, que é o jogo do bicho, é o caça-níquel, é o bingo que a gente vê, sim, tanto por aí, né? Esse assunto chegou ao STF a partir de um recurso do Ministério Público do Rio Grande do Sul. A Justiça Gaúcha entende que a Lei de Contravenções Penais, que é de 1941, as multas lá ainda falam em réis, nossa, né? Dinheiro que nem existe mais. Mas eles estão alegando que não foi recepcionada pela Constituição. Aí o ministro, o relator Luiz Fux, disse que não, né? Começou a ler o voto ontem, mostrou, inclusive, preocupação com o impacto financeiro nas famílias, lembrou também das bets, da questão das criminalidade, das organizações criminosas que envolvem os jogos de azar, sim, e defendeu a aplicação da lei e julgamento, portanto, vai ser retomado daqui um pouquinho, às 14h. Tendência aí é de manter a proibição dos jogos de azar, Daniel.
0: Perfeito, Priscila, muito obrigado pelas informações aí, fica esse alerta mais uma vez, né, para quem tem problemas com bets, para que procure ajuda, inclusive no SUS, para evitar aí falência e que prejudique mais ainda as contas domésticas. Priscila, muito obrigado pelas informações. A gente segue falando aqui sobre jogos de azar, a Priscila Mazenotti falou com a gente, agora a gente vai falar com a Priscila Terezo, que está na linha com a gente, para destacar aqui um bingo clandestino ligado à nova cúpula do jogo do bicho no Rio de Janeiro, viu? Que inclusive foi alvo hoje de uma operação do Ministério Público. E esse bingo clandestino fica localizado na Zona Norte lá do Rio de Janeiro, no bairro da Tijuca. E a Priscila Terezo então está na linha com a gente ao vivo lá da capital fluminense com mais detalhes dessa operação. Priscila, muito boa tarde para você.
2: Oi, Daniel. Boa tarde para você, boa tarde a todos. Esse bingo clandestino na Tijuca, que fica na zona norte aqui do Rio de Janeiro, é alvo de mandado de busca e apreensão pelo GAECO, que é o Grupo de Atuação Especial de Combate ao Crime Organizado do Ministério Público do Rio de Janeiro. O local foi identificado como parte da estrutura financeira da organização criminosa conhecida como Nova Cúpula do Jogo do Bicho. A ação de hoje quer reunir novas provas, aprofundar as investigações e identificar outros integrantes do grupo criminoso. A investigação do Ministério Público sobre a nova cúpula começou a partir da análise de dados extraídos de celulares apreendidos durante a Operação Fissão em outubro de 2024. Segundo o MP, as mensagens revelaram a atuação integrada de Rogério Costa de Andrade Silva, Vinícius Pereira Drummond e Adilson Oliveira Coutinho Filho, conhecido como Adilcinho, apontados como lideranças da organização criminosa. Com o avanço das investigações, os relatórios de inteligência identificaram uma rede de bingos clandestinos vinculada ao grupo. Em uma ação anterior, realizada em um imóvel em Vila Isabel, também na zona norte do Rio, foram apreendidas 48 máquinas caça-níqueis, além de outros materiais utilizados na exploração ilegal de jogos de azar. Daniel, volto com você.
0: Perfeito. Priscila, muitíssimo obrigado pelas informações, então, sobre esse bingo clandestino, alvo de operação do Ministério Público no Rio de Janeiro. Seguimos falando sobre o Rio, porque, olha, o governo do estado pediu a falência do Grupo Manguinhos, viu, por uma dívida de quase 26 bilhões de reais. A Refit conseguiu chegar no início deste ano a um faturamento praticamente zero. Cristiane Ribeiro está na linha também lá do Rio de Janeiro. Conta para a gente, Cris, o que aconteceu. Boa tarde para você.
3: Boa tarde, Daniel. Boa tarde, ouvintes. Daniel, o Estado do Rio de Janeiro pediu à Justiça que a recuperação judicial do Grupo Manguinhos, que é controlador da Refit, a refinaria de Manguinhos, seja convertida em falência. Segundo o pedido apresentado pela Procuradoria-Geral do Estado, a empresa perdeu as condições de continuar operando e não reúne mais os requisitos para permanecer em recuperação judicial. A petição protocolada na 5ª Vara Empresarial do Rio destaca que o grupo acumula um passivo tributário já superior a 25 bilhões e 700 milhões de reais. O grupo Manguinhos é apontado como o maior devedor de impostos do Brasil. O documento apresentado à Justiça é baseado em relatórios que mostram uma queda contínua nas atividades do grupo. Depois de faturar mais de 1 bilhão de reais por mês em 2025, a empresa teve uma redução nas receitas até chegar a faturamento praticamente

0: de zero no início deste ano. Além disso, continuou acumulando prejuízos, manteve elevados custos operacionais e não apresentou perspectiva de geração de caixa suficiente para sustentar as atividades ou quitar obrigações. A legislação atual permite que os ativos da empresa sejam vendidos de forma organizada, preservando a atividade econômica, os empregos e permitindo que a operação seja assumida por empresas com condições de manter o negócio de forma regular. Volto com você, Daniel.
1: Perfeito. Cristiane Ribeiro, muito obrigado pelas informações e bom trabalho para você aí no Rio de Janeiro. E agora a gente fala sobre a Anvisa, Agência Nacional de Vigilância Sanitária, que determinou ações fiscais contra medicamentos e produtos irregulares. E a repórter Sayonara Moreno está aqui ao vivo com a gente para explicar o que diz essa resolução e que produtos são esses. Sayonara, muito boa tarde para você.
2: Algumas decisões, né, Daniel? Boa tarde para você, na mesma resolução. Essa resolução foi publicada hoje no Diário Oficial da União e a Anvisa, então, alerta, primeiro ponto, né, para um lote falsificado de um medicamento chamado Nebido. É um medicamento que contém testosterona, hormônio masculino. Ele é indicado, inclusive, para casos específicos em pacientes homens que têm alguma deficiência, mas, infelizmente, costuma ser utilizado, mesmo sem indicação médica, para ganho acelerado de massa muscular, o chamado anabolizante, né?
1: Sim.
2: Então, o lote indicado como falsificado é o KT0S5T4. O alerta, inclusive, sobre a falsidade, né, desse lote é da própria fabricante, Daniel, do medicamento,
1: sim,
2: que alega que não reconheceu o padrão ali de impressão dos dados variáveis da embalagem, então acionou a Anvisa. No mesmo documento, na resolução, a Anvisa também mandou apreender, proibir a comercialização, distribuição, fabricação, importação, propaganda e uso de todos, aí são todos os lotes, dos produtos Ozempic Natural e dos Slim Turbo Premium e Slim CPS Dourado Gold. De acordo com a decisão, os produtos eram comercializados sem registro e as empresas fabricantes não têm cadastro na Anvisa. Outra restrição da mesma resolução de hoje no Diário Oficial é para todos os produtos, também todos os lotes e produtos, de cannabis da Associação Canábica Nordeste, chamada ACANE.
1: Certo.
2: O motivo, segundo a Anvisa, é que a ACANE não tem autorização de funcionamento válida, além de operar em local desconhecido. A nossa reportagem, inclusive, procurou a associação. A gente ainda não teve retorno, mas a gente segue aberto aí para receber qualquer posicionamento dessa associação. Eu volto com você, Daniel.
1: Perfeito. E quem não conseguiu anotar o lote aí do outro produto que a Sayonara citou, a matéria dela vai estar disponível no site da Rádio Agência. Daqui a pouquinho você pode conferir lá na internet. Obrigado, Sayonara, pelas informações. Meio-dia e 16, agora é a hora certa em Brasília. Fique ligado, você vai ouvir ainda hoje.
3: Edição 49 do Festival Guarnicê de Cinema do Maranhão começa no dia 20 de agosto. O cineasta Frederico Machado e os atores Rômulo Estrela e Marcélia Cartacho são os homenageados.
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1: Uma notícia agora para quem vai fazer o ENADE e teve o pedido de atendimento especializado negado, viu? Tem só até hoje para entrar com recurso. Dá para fazer tudo pela internet. Resultado já sai na próxima semana, como nos conta ao vivo a repórter Tatiana Alves. É com você, Tatiana. Boa tarde.
5: Isso mesmo, Daniel. Boa tarde a você. Boa tarde aos nossos ouvintes. Os estudantes inscritos no ENADE, o Exame Nacional de Desempenho dos Estudantes, que tiveram negado o pedido de atendimento especializado, ainda podem recorrer da decisão. O prazo para apresentar o recurso vai até hoje e o procedimento deve ser feito exclusivamente pelo sistema ENADE. Para solicitar nova análise, o participante precisa acessar a plataforma do exame e anexar documentos que comprovem a necessidade do atendimento especial, seguindo as exigências previstas no edital. O atendimento especializado é oferecido a participantes que necessitam de condições específicas para realizar a prova em igualdade de oportunidades com os demais candidatos. A divulgação das decisões está marcada para o dia 14. As provas do ENADE 2026 para os cursos de bacharelado serão aplicadas em 29 de novembro. O ENADE é um dos principais instrumentos de avaliação do ensino superior brasileiro. O exame mede o desempenho dos estudantes em relação aos conteúdos previstos nas diretrizes curriculares dos cursos de graduação, além de

0: analisar competências, habilidades e o grau de atualização dos participantes sobre temas da realidade brasileira e internacional. Está aí com você, Daniel.
1: Perfeito. Tatiana, muito obrigado pelas informações ao vivo com a gente. Meio-dia 18 agora. Vamos destacar agora uma operação da Polícia Federal que investiga o desvio de 308 milhões de reais, isso no estado do Mato Grosso, viu? Renato Ribeiro está aqui no estúdio com os detalhes para a gente. Renato, conta aí, boa tarde para você.
2: Boa tarde, Daniel. Esse desvio aí envolve um acordo tributário entre o estado de Mato Grosso e uma empresa de telefonia. São cumpridos 25 mandados de busca e apreensão em Mato Grosso, São Paulo, Rondônia e Ceará. Entre os alvos estão o ex-governador mato-grossense Mauro Mendes e o deputado federal Fábio Garcia. A PF apura crimes contra o sistema financeiro nacional, além de lavagem de dinheiro, peculato e uso indevido de informação privilegiada. Essa operação foi autorizada pelo ministro Flávio Dino, do Supremo Tribunal Federal, que determinou também o bloqueio e indisponibilidade de bens de até 316 milhões de reais dos investigados e proibiu também o contato entre os suspeitos e a saída do país com o recolhimento dos passaportes. Daniel.
1: Muito obrigado, Renato, pelas informações ao vivo aqui no estúdio pra gente. E a gente volta agora ao Rio de Janeiro, onde duas empresas foram denunciadas à justiça, escuta essa, pelo despejo ilegal de poluentes na Baía de Guanabara, viu? E segundo a acusação, estaleiros operavam sem licença ambiental na região, causando graves danos ecológicos e, claro, né, colocando em risco a saúde pública e ambiental. O repórter Solimar Luz está na linha com a gente lá do Rio. Com os detalhes dessa ação, conta aí, Solimar, muito boa tarde para você.
3: Daniel, boa tarde para você, boa tarde a todos. O Ministério Público Federal denunciou à Justiça Federal as empresas Celano Trade Reparos Navais e a PSA Reparos Navais por crimes ambientais cometidos na Baía de Guanabara. Conforme a acusação, as empresas teriam operado um estaleiro sem licença ambiental durante 7 anos no bairro do Caju, que fica na zona portuária do Rio de Janeiro. Resíduos teriam sido armazenados no local e abandonados de forma irregular, permitindo assim que parte deles atingisse então as águas da Baía. Na ação, o MPF pede a fixação de valor mínimo de R$ 1.450.000 para reparação por esses danos ambientais. O montante, Daniel, corresponde a 50% do rendimento que a promotoria estima ter sido obtido com a exploração comercial da área durante o período de funcionamento irregular do estaleiro, período aí de 7 anos. Laudo produzido pelo Instituto de Criminalística Carlos Éboli confirmou a ausência de licença ambiental e identificou diversas irregularidades na gestão de resíduos. Ainda segundo a denúncia, o administrador dessas duas empresas admitiu em depoimento prestado à polícia e ao MPF que o estaleiro continuava sem licença ambiental. Bom, Daniel, nós tentamos contato com as empresas denunciadas pelo MPF, mas não obtivemos resposta até o momento. Eu volto com você.
1: E fica aberto espaço quando o estaleiro, a empresa, quiser se manifestar, com certeza. Cris, muito obrigado pelas informações ao vivo do Rio de Janeiro. Solimar, aliás, chamei ela de Cristiane, mas era Solimar que estava ao vivo com a gente. Bom, mudando de assunto, hoje, quinta-feira, completam 300 dias do cessar-fogo que suspendeu as operações militares na faixa de Gaza, viu? Nas ações do exército israelense contra os combatentes do Hamas. Só que cessar-fogo até a página 2, viu? O Unicef estima que pelo menos 300 crianças foram mortas desde o anúncio desse acordo. Muito triste essa situação, portanto, por lá. Segue, infelizmente, as mortes de crianças na faixa de Gaza, como nos conta o Gabriel Corrêa ao vivo. Gabriel, muito boa tarde para você.
4: Realmente, Daniel, muito triste. Mas uma boa tarde para você e boa tarde para os ouvintes também. Daniel, segundo o Fundo das Nações Unidas para a Infância, as crianças continuam sendo mortas apesar desse cessar-fogo. E mais bebês nascem prematuros de mães em situação de fome, enquanto uma geração de jovens está crescendo sem educação e sem serviços básicos. A porta-voz do Unicef, Louise Waterreed, disse que não há incubadoras suficientes nos hospitais para os prematuros. E em alguns casos, até 3 bebês estão compartilhando o mesmo equipamento.
5: Desde que o cessar-fogo foi anunciado em outubro, uma criança foi morta, em média, todos os dias por mais de 8 meses. As crianças em Gaza deram seus primeiros passos entre os escombros, pronunciaram suas primeiras palavras sob o som ensurdecedor de bombas e ataques e não conheceram nada além de guerra, deslocamento e perda. A infância não deveria começar em modo de sobrevivência.
4: Daniel, o número total de mortes desde o cessar-fogo no dia 10 de outubro do ano passado passa dos 1.200 palestinos. E nessa semana foi realizado um funeral coletivo com os restos mortais de 112 pessoas de uma mesma família resgatadas dos escombros dos ataques israelenses. Mais de 2 milhões de pessoas vivem hoje, principalmente na cidade de Rafah, ao sul de Gaza, entre prédios destruídos e lixo que não foi removido. Elas estão confinadas em um terço do que era a faixa de Gaza antes do conflito. É que o exército israelense está ocupando praticamente todo o litoral e os soldados ergueram uma linha de separação com blocos de concreto. Além disso, Daniel, autoridades palestinas em Gaza disseram que o acordo anunciado na semana passada pelo presidente dos Estados Unidos, Donald Trump, para desarmar o Hamas está desconectado da realidade. Isso segundo a agência Reuters. Principalmente depois de Israel ter matado 18 palestinos em um único dia de bombardeio no domingo passado. Eu volto contigo.
1: Tristeza, hein, Gabriel? Obrigado, viu, pelas informações ao vivo aqui com a gente. Vamos de notícia boa agora, né, gente? Olha só, a capital baiana, Salvador, recebe mais uma edição de um dos principais eventos literários aqui do nosso país. Estamos falando do Flipelô, a Festa Literária Internacional do Pelourinho, que já começou com programação gratuita, que reúne literatura, música, artes e debates também, além, claro, de homenagear importantes nomes da cultura baiana. Quem traz os detalhes pra gente é a nossa colega Thaís Seixas, da Rádio Educadora, lá de Salvador, emissora da Rede Nacional de Comunicação Pública.
6: Já começou a 10ª edição da Festa Literária Internacional do Pelourinho, a Flipelô, com uma extensa programação literária, artística e musical totalmente gratuita. Esta edição, que vai até domingo, marca os 40 anos da Fundação Casa de Jorge Amado e homenageia uma das fundadoras, a poeta baiana Miriam Fraga. A atual diretora executiva da Fundação, Ângela Fraga, que é filha de Miriam, se emociona ao falar sobre a homenagem.
7: Ela idealizou e a gente trabalhou para que acontecesse. Infelizmente, ela não conseguiu ver realizado, mas ela já deixou o planejamento, as linhas mestras que a gente buscou seguir. Quando a gente fez a primeira edição, a gente não tinha ideia de como ela seria a recepção de um evento literário no Espaço do Pelourinho. E para nossa grata surpresa, foi incrível.
6: O ator, escritor e criador de conteúdo literário Deco Lipe explica que juntou a poesia de Miriam com o traço do artista baiano Calazans Neto, outro homenageado do evento.
8: A Vila, esse ano, a gente está trazendo vários tipos de poéticas, né? A gente tem Miriam Fraga como grande homenageada, tal qual Calazans Neto também como homenageado. Então a gente vai falar sobre os traços, seja eles escritos, sejam eles traços de ilustrações dentro desse espaço, dentro dessa programação pensada para um público que é mais jovem.
6: A programação completa da Festa Literária Internacional do Pelourinho pode ser conferida no site flipelô.com.br. Da Rádio Educador FM, diretamente de Salvador, Thaís Seixas para a Rádio Nacional.
1: Da capital baiana para a capital do Maranhão, São Luís, onde o Festival Guarnicê de Cinema já divulgou os homenageados da edição que começa no dia 20 agora de agosto. Vamos conhecer os homenageados? Quem conta pra gente é o repórter Madison Euler, ao vivo lá de São Luís. Madison, muito boa tarde para você.
9: Oi, Daniel, boa tarde para você e para os ouvintes. Essa vai ser a 49ª edição do Festival de Cinema Guarnicê e divulgou agora seus homenageados, que são os maranhenses, o Frederico Machado, o ator Rômulo Estrela, também nascido aqui no Maranhão, e a premiada atriz paraibana Maceia Cartacho. O Frederico Machado, ele atua em várias frentes do cinema brasileiro como diretor e roteirista, já ganhou mais de 100 prêmios internacionais e nacionais, e em 2000 ele fundou a Lume Filme, se tornando também um produtor, distribuidor e exibidor. Como distribuidor, Daniel, ele fez circular mais de 300 filmes internacionais e nacionais aqui no mercado brasileiro. Machado também desempenha um papel fundamental na formação de novos profissionais na preservação da memória cinematográfica e na difusão do cinema autoral por meio de iniciativas como a Lume Filmes, a Escola Lume de Cinema e o Cine Lume, tornando-se aí uma das figuras centrais do cinema produzido aqui no Maranhão. Já o Rômulo Estrela, que nasceu aqui em São Luís, acumula mais de 20 anos de carreira

0: carreira no teatro, na televisão e no cinema, com atuações em novelas, séries, filmes e espetáculos teatrais, protagonizando aí produções de grande alcance nacional, se consolidando como um dos atores maranhenses de maior projeção no audiovisual brasileiro. A Marcélia Cartacho teve seu talento revelado mundialmente ainda no início dos anos 80, quando protagonizou como Macabé no filme A Hora da Estrela, da diretora Suzana Amaral. Pelo trabalho, ela foi premiada com o Urso de Prata de Melhor Atriz do Festival de Berlim. Desde então, construiu aí uma carreira marcada por personagens memoráveis no cinema, no teatro e na televisão. E, recentemente, voltou a ser premiada com o Kikito de Melhor Atriz no Festival de Gramado por seus trabalhos em Pacarrete e no filme A Mãe. O Festival Guarnicelli foi criado em 1977 e é o quarto festival de cinema mais antigo do Brasil em atividade. Daniel, a programação completa está disponível no site guarnic49.ufma.br. Volto com você.
1: Muito bacana, Matos. Obrigado pelas informações. Uma última informação agora, pessoal, atenção, hein, sobre o ciclone Bomba, que começou a se formar hoje de manhã entre o Uruguai e o litoral do Rio Grande do Sul. A previsão é de que o fenômeno provoque ventos e tempestades, viu, no sul e centro-sul do país, por conta da associação com uma frente fria. Então fiquem atentos aí aos alertas da Defesa Civil. Meio-dia e 29, o Repórter Nacional fica por aqui, com trabalhos técnicos de Thiago Coelho. Confira as nossas reportagens no site da Rádio Agência e nos siga no Instagram, @ Rádio Nacional Notícias. Uma ótima tarde para você. Tchau.
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8: Alô, amigas, alô, amigos, meio-dia e meia em Brasília, né? Hoje é quinta-feira, 6 de agosto, mais precisamente meio-dia 31, né? Eu sou Dilson Santa Fé, na apresentação hoje aqui do Espaço Arte. Até uma da tarde ficaremos juntos com os destaques da cena cultural de Brasília, a produção de Denise Oliveira e nos trabalhos técnicos José Lins. E você pode participar do programa pelo WhatsApp 61, código de Brasília, 9657-2138. Mande também sua sugestão de pauta para o e-mail espaçoarte@bbc.com.br. E no Espaço Arte de hoje a gente destaca o trabalho da Companhia Lamira, grupo de teatro de Tocantins, que chega aqui ao CCBB Brasília, com dois espetáculos que unem teatro, dança e palhaçaria, celebrando 15 anos de trajetória. Os dois espetáculos, Gibi e Luna de Miel, fazem parte de uma circulação nacional que também passa por BH, né? Belo Horizonte também, em Salvador e São Paulo. E eu vou conversar daqui a pouquinho com o João Vicente, que é o diretor artístico da companhia Lamira Artes Cênicas. E antes desse bate-papo rolar, a gente vai ter aí o Som de Brasília e outra super dica da agenda cultural. A cantora Mirla Muniz apresenta hoje no Mundo Vivo Galeria, ali na 413 Norte, o show O Pessoal do Ceará no Coração do Brasil. Ela será acompanhada pelos músicos Manassés de Souza, João Marinho, Cacau Alencar e Ocelo Mendonça a partir, anote aí, das 7h30 da noite, hein? Vamos ouvir então o recado da Mirla. E na sequência, a canção Insanidade.
9: 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Oi, pessoal, eu sou Mirla Muniz, cantora. Convido vocês para um show muito especial. dia 6, agora, quinta-feira, no Mundo Vivo Galeria, eu e Manassés de Souza estaremos fazendo um grande show com o pessoal do Ceará. Venha, vai ser bom demais.

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1: A cantora Andrea Aiko apresenta amanhã no Sesc da 504 Sul o show Afetos Musicais, às 20h30 da noite. Vamos então ao convite da artista.
2: Eu sou Andrea Aiko, cantora e compositora, e quero convidar você para uma noite muito especial. Nessa sexta, 7 de agosto, às 20h30, estarei no Teatro Ari Barroso, no Sesc da 504 Sul, com o espetáculo Afetos Musicais, entre memórias, afetos e canções. Venha viver esse momento comigo. Mais informações, @ Andrea Aiko. Andrea sem I, Aiko com K. Espero você.
1: É, o Du Vieira é a próxima atração do Clube da Bossa. Neste sábado, pela manhã, na Casa Thomas Jefferson, da 906 Sul, a Rebeca Vieira também faz o convite.
3: Olá, queridos ouvintes! Aqui é a cantora Rebeca Vieira. Eu e o violonista Ricardo Vieira formamos o Du Vieira e estaremos em Brasília para o show Manhã de Seresta e Bossa. Na programação do Clube da Bossa, será no sábado, dia 8 de agosto, às 11h30 da manhã, na Casa Thomas Jefferson da 906 Sul. A entrada é franca. Preparamos um repertório lindo para vocês. Venham curtir música brasileira e bossa nova nessa manhã especial. Até lá!
1: E tem mais uma dica aqui. Amanhã e sábado acontece

0: Essa é a primeira edição do festival Transforme-se na Casa de Cultura do Guará, a partir das 5 da tarde, com a entrada franca. Entre as atrações está a cantora Renata Jambeiro, e é ela quem faz o convite.
1: Olá, gente! Renata Jambeiro chegando! Já estou chegando em Brasília para a gente fazer um show delicioso, lindo, maravilhoso para vocês no festival Transforme-se. Atendendo mais de 50 expositoras, uma programação belíssima de mulheres incríveis, e eu estarei lá dia 7 de agosto, às 8 horas da noite. Nesse dia tem Batalá, tem Elas Que Toquem e Renata Jambeiro. Gente, vai ser uma festa linda! E eu conto com vocês.
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0: E chegou a hora, a gente vai trocar uma ideia aqui com o João Vicente, que é diretor artístico da Companhia Lamira Artes Cênicas. É um grupo de teatro tocantinense, né, que chega a Brasília com dois espetáculos que unem aí teatro, dança e palhaçaria. Estou muito curioso para saber de algumas coisas dessa apresentação ou dessas apresentações. A companhia celebra 15 anos de estrada, né, com uma circulação nacional que também passa por Belo Horizonte, Salvador, São Paulo, mas por enquanto está aqui em Brasília. A companhia desenvolve uma pesquisa que aproxima diferentes linguagens, investe em experiências cênicas voltadas à imigração, mas eu não vou fazer aqui spoiler, porque eu estou muito curioso, eu quero saber do João Vicente. Primeiro, uma boa tarde para você, João Vicente. Seja bem-vindo. A gente está muito feliz de receber você aqui com a gente.
3: Boa tarde, Dilson. É um prazer estar aqui. Boa tarde também a todo mundo da Rádio Nacional. Obrigado pelo espaço. É um prazer. Peço licença para entrar no espaço. Eu não tenho um vozeirão do Dilson, mas a gente vai tentar conquistar também pelas informações. É um prazer.
0: Ô, João, me diga uma coisa. Você é tocantinense, não?
3: Não. Tocantins tem muito pouco tempo.
0: Pois,
3: né?
0: Nós somos primos. Jovem, 37 anos.
3: Eu sou nordestino do Rio Grande do Norte, numa cidadezinha chamada Jardim do Seridó. E a diretora do grupo é de Belo Horizonte. Então, o grupo é bem palmense nesse sentido, porque lá Palmas une gente do Brasil inteiro, né? E isso, de certa forma, tem a cara do grupo, porque a gente mescla muita coisa, porque a própria cidade é uma união de sotaques, de comidas, de cultura e informação ainda, né? Está se formando ainda.
0: Pois é, aí é a Carolina Galgani, esse nome chique, né?
3: Mas
0: ela não fala com a gente, não, né? Só não. Ela deixou isso por sua conta.
3: Ela é a diretora do grupo, ela é bem mais elegante também, fala muito bacana, mas infelizmente ela tá com outro compromisso. E aí eu fiquei incumbido aqui, e eu até gostei, porque eu estou adorando a rádio aqui. Vocês que estão escutando não sabem como é maravilhoso aqui a rádio espaço aí.
0: Obrigado. João, me conta o seguinte, são duas peças.
3: São duas peças, né? O espetáculo, na verdade, faz parte de um projeto de comemoração de 15 anos da Lamira. Quem é artista sabe como é difícil se manter por 15 anos, né? Então a gente conseguiu aí pela Lei Rouanet, né, o patrocínio do Banco do Brasil, a realização do CCBB, esse projeto para que a gente viesse por algumas capitais do Brasil. E a gente está trazendo aqui em Brasília dois espetáculos que têm palhaçaria misturada com dança. Um é um espetáculo de gibi, que é um espetáculo infantil, que já está em cartaz desde 2013. A gente já tentou matar esse espetáculo, mas não tem jeito, porque ele faz muito sucesso, ele realmente atinge bastante a criança, é infantil realmente. Lógico, os pais amam, tem piadas que às vezes os pais compreendem até mais, né? E o outro é um espetáculo já a partir de 10 anos, que chama Luna de Miel, que é um diretor chileno que montou na época da pandemia, quando o grupo se balançou, e a gente tinha que montar esse espetáculo por editais, e a gente não ficou sozinho eu e a Carol, que somos casados, a diretora, e fomos falar sobre o quê? Sobre relacionamento. E aí surgiu o espetáculo Luna de Miel, que são dois palhaços que se casam e vão para a lua de mel, e vai acontecer tudo, menos a lua de mel.
0: Eles são apresentados na sequência?
3: Nós começamos a turnê hoje pela manhã, então nós vamos estar em cartaz hoje. Já teve pela manhã e agora estaremos às 3 horas da tarde. E aí, sexta-feira, a mesma coisa. Só que sábado e domingo, como o pessoal gosta de acordar mais tarde, o nosso espetáculo será às 11 horas da manhã e às 4 horas da tarde.
0: Então, o primeiro gibi.
3: Primeiro gibi, que é o infantil. Uhum. Pode trazer, o papai pode vir também sem medo, porque vai se divertir também e atinge realmente o público infantil. Fala sobre a história de palhaços que estão adormecidos e vão

0: acordando a partir de um gibi que vai sendo mostrado. Ele estimula muito a leitura. Direto a gente está manipulando esse gibi, que é em cima de um gibi lá do Tocantins, chamado Liga do Cerrado, de um artista chamado Jeová, que ele lançou o gibi Liga do Cerrado. Bom, e tudo da palhaçaria tem como mote esse gibi. E no final tem, não posso dar tanto spoiler, mas tem destruição de coisas também, e sabe? É muito bacana.
1: Explica pra gente palhaçaria, porque eu não sei se o Brasil entende realmente sobre palhaço, porque a ideia que tem nas pessoas é só a questão do circo, né? Aquele
0: Isso.
1: palhaço circense. Como é que é o palhaço mesmo?
0: É, o palhaço, é muito legal a sua pergunta. O palhaço, ele é hoje a gente vincula muito ele com o circo, realmente, ele ganhou muita força com o circo, né? Mas ele já se desvinculou do círculo também, do circo, já chegou à rua, já chegou ao teatro. É, ele é um personagem que carrega a menor máscara do mundo, que é o nariz de palhaço. E esse nariz de palhaço, na verdade, é uma máscara, mas revela algo de você que traz uma sensibilidade, uma inocência, uma honestidade consigo mesmo e, lógico, uma felicidade. O palhaço, ele não é um personagem para longe de si. Na verdade, ele é algo que você assume de você. Ele não é nem um personagem infantil. O que que ele tem do infantil? A inocência, a coragem de fazer aquilo que ele está com vontade de fazer. Com a criança, se ela está com vontade de ir no banheiro, ela pede na hora. Não importa se o pai dela está ali num
1: Não importa o
0: congresso.
1: ambiente, é.
0: Não, ela vai usar aquelas palavrinhas: "Papai, eu quero fazer". Não importa, né? Porque ela é honesta, ela é sensível, ela age como ela. Então o palhaço tem isso da criança. E também o palhaço, ele funciona muito como uma catarse. É muito legal quando a gente vê palhaçaria. Pode ficar tranquilo, viu, gente? Não vão ter medo de palhaço. E a palhaçaria que a gente faz não constrange também o espectador. Pode ficar tranquilo. Porque quem é constrangido, na verdade, somos nós. Porque o personagem do palhaço, ele oferece essa catarse a partir do fracasso que ele comete nele mesmo.
1: Isso quer dizer que o público interage com os
0: Sim.
1: atores, não?
0: O gibi um pouco menos, porque como é um público infantil, a gente tem esse cuidado de
1: Pode
0: chegar
1: perder o controle.
0: exatamente. E também para que a criança vá se adaptando com essa comunicação. Então a gente chega, não constrange a criança, não chega na criança, né? Ela vai, a gente vai passar por ela, mas sem essa chegada. Já o Luna, sim. O Luna, como é para pessoas de a partir de 10 anos, a gente chega. Sim, a chamar, mas sem constranger. Nunca tem esse constrangimento. Somos sempre nós que nos constrangemos e o público é despertado a ter essa vivência, né?
1: E como é que você descobriu o Tocantins?
0: Rapaz,
1: Como é que você foi parar lá?
0: sim, eu vim eu morava lá em Belo Horizonte, eu e minha esposa éramos casados, só que eu era de um grande grupo lá, chamado Grupo Corpo, e ela de outro grupo. Aí eu ia para uma turnê, ficava 30 dias longe, voltava, ela saía. Aí eu falei: esse casamento não tá dando certo. E aí fomos para Palmas por um projeto para dar aula. Nem íamos mais trabalhar com dança, vamos sa sair disso e vamos só dar aula. Só que a gente, vendo Palmas todos os dias, que dava, era muito diferente, a gente começava a comentar essa diferença. Eu falei: gente, isso aí dá um espetáculo. E aí escrevemos um Funarte e ganhamos. E montamos o Na Palma dos Olhos. Fez tanto sucesso que a gente teve que largar de novo as aulas e aí nunca mais parou, ganhando prêmios, ganhando coisas, aprovados em outros projetos. E o grupo tem 15 anos ininterruptos, trabalhando todos os dias, de segunda a sexta, né, fazendo aula, ensaiando, porque a gente está com esses espetáculos, mas a gente tem outros espetáculos também, outras turnês. E de certa forma o grupo tem essa importância também em Tocantins, porque nós somos o único grupo que vive exclusivamente disso. Isso no Brasil já é difícil, ainda mais tratando-se do norte do país e também de uma cidade tão nova como Palmas, lá tem, mas que tem muitos artistas maravilhosos também, como Brasília, né? Acredito que Brasília também passou por isso quando estava surgindo, né? Dessa busca de identidade ainda, de gente de todo lugar. Então eu sinto que a gente tem isso em comum, é Palmas de Brasília. Eu olhando aqui falo: gente, a gente vai passar por isso, que o Brasil já está digerido, né? O pessoal de Brasília já digeriu, a gente ainda tem que digerir tudo isso. Então eu sinto a gente como primos mesmo, irmãos, né? Então
1: A
0: tem
1: gente só não
0: muito.
1: tem a quantidade de água que tem em Tocantins,
0: Menino, tem muito, não é? É mesmo, gente, tem
1: mas
0: bastante,
1: o
0: né?
1: calor parecido, a seca, algumas
0: Sim, não, a gente está se sentindo em casa, mas aqui faz mais frio, viu, gente? Vocês podem usar os casacos no final do dia,
1: lá
0: nós.
1: impossível.
0: Impossível nós usarmos o
1: Mas, João, são
0: casaco.
1: quantos atores em cena?
0: Em cena nós

0: temos 4 no Gibi e apenas 2 no Luna de Miel. Lógico que a equipe é maior, porque tem outras pessoas, né, que fazem parte de outras coisas do espetáculo. Mas no Gibi somos 4 palhaços em cena e no Luna são apenas 2 que se dedicam. Lógico, no Luna, como a gente vai chamar algumas pessoas também, algumas pessoas podem entrar em cena. Mas, repito, não se preocupem, que não é obrigado, nem há constrangimento é nisso. Né? Pelo contrário, é até uma diversão. Né?
1: Então vamos detalhar rapidamente cada espetáculo.
0: Tá bom.
1: O primeiro é o Gibi.
0: Isso. Então,
1: que já teve a apresentação hoje.
0: Isso, o primeiro é o Gibi, que é um espetáculo infantil, que une dança, palhaçaria e também músicas eruditas, tem instrumentos, e acontece até domingo, sempre em 2 sessões. Até sexta é 10 da manhã e 3 da tarde, e sábado e domingo é 10 da manhã e 4 da tarde.
1: Dá uma chance pra galera acordar mais tarde.
0: Mais tarde, isso. Já o Luna, não. O Luna são as próximas 2 semanas, sempre de quinta até domingo. Aí é um horário mais noturno, 7h30. No CCBB, sempre lá no teatro do CCBB, que é um espaço maravilhoso. Tô encantado lá, né? O pessoal é... O espaço do CCBB de vocês aqui...
1: A experiência hoje já deu certo.
0: Sim. Aliás, tem muito espaço lindo aqui em Brasília, impressionante.
1: E redes sociais?
0: Redes sociais, ok. Quem quiser saber mais também, pessoal, porque a gente também vai estar com a residência aqui sobre palhaçaria, porque a gente vai estar junto com o pessoal da UNB, com essa residência que vai durar aí 15 horas. Quem quiser saber
1: seria
0: mais
1: uma
0: sobre
1: oficina?
0: Isso, é um pouco mais que oficina, porque a gente vai ficar muito tempo junto. Aí vai falar sobre essa coisa do palhaço e do movimento. Porque a nossa palhaçaria não usa fala, é puro movimento. Não tem diálogo nos espetáculos. O riso vem pelo movimento em si. E também mediações com o crítico de dança que vai trabalhar algumas mediações. Quem quiser saber mais sobre essas outras atividades, é só olhar o Instagram do grupo, que é @lamiraartescenicas. Que lá tem pincelando, então o arroba do CCBB também tem as atividades, né?
1: Lamira, por que o nome Lamira?
0: Ai, cara, Lamira. Minha vontade, gente, é falar logo. Só que a diretora me proíbe. Por quê? Porque ela quer fazer uma grande promoção. Eu só posso dizer que é um nome inventado.
1: Ah, tá.
0: Porque quando a gente criou, sempre tinha fulano de tal, companhia de dança. E eu não gostava, a gente não gostava de ter o próprio nome. Então a gente inventou um significado, mas a gente vai lançar uma promoção de quem dá o melhor significado, que é o que a gente vai assumir, mas vai dar o nosso significado, que é uma coisa tão simplesinha. Mas eu não posso revelar, gente. Fica aí já a dica, vocês saberem o que é Lamira. Não tem nada a ver com espanhol, né?
1: Então vamos lá convidar todo mundo de novo aí para assistir aí as 2 peças, são 2 apresentações, uma de manhã, outra de tarde, no final da tarde.
0: Isso, então, pessoal,
1: dá vontade.
0: É um prazer estar aqui em Brasília. Venham compartilhar junto conosco, nós, primos e irmãos aqui do Tocantins. Esse espetáculo já está em cartaz desde 2013, o Infantil Gibi, neste final de semana. Não deixe... Ah, eu só tenho criança de colo. Pode levar várias crianças de colo já. Até o volume lá do som a gente deixa um pouco mais baixo, que é por conta da criança, né? Então, até esse final de semana. E os papais também pode levar a criança, mas a indicação é 10 anos, porque o tema é lua de mel e tal, mas não tem nada que constrange a criança, pode levar também, é livre. Serão os outros finais de semana, de quinta a domingo, sempre às 7h30, e todos os espetáculos lá no CCBB. Na dúvida, é só lá olhar no Instagram do grupo, ou Instagram, que é Lamira Artes Cênicas, ou Instagram do CCBB, que vai ter lá a minha carinha, inclusive... De palhaço. Vou estar de palhaço. Eu ainda não saí de cena, pessoal. Eu já tentei, mas não consegui.
1: Isso é bom. Obrigado, João Vicente, pela presença de vocês. Tá? Sucesso aí na apresentação, né? Aqui em Brasília, nesse trabalho que vai ser realizado lá no CCBB.
0: Gente, eu que agradeço a Rádio Nacional e a você também, Adilson, a todos vocês que tiveram a paciência aí. E o carisma, o pessoal aqui, gente, é muito gente boa e muito simpático, tá? E a gente que agradece e espera vocês todos lá para a gente compartilhar o nosso trabalho.
1: Muito obrigado, muita paz para vocês, tudo de bom. E sempre que quiserem voltar aqui ao Espaço Arte, será microfones aqui abertos para a gente conversar.
0: Será um prazer.
1: Valeu, gente. Obrigado, hein?
0: Tchau, tchau.
1: Agora, 12h53, vamos a uma música de Brasília aqui com Bivalves, Última Dança.

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1: Agora 1:01. Boa tarde para você. Eu sou Marli Arboleia, trabalhos técnicos Andrew Wallace. É um grande prazer ter a sua companhia aqui na Rádio Nacional. E você ouve Marisa Monte.

Paulinho da Viola, música de Paulinho, Amor é Assim. Ivan Lins, Ivan e Paulo César Pinheiro, Diana do Mar. E também Marisa Monte, dela Carlinhos Brau e Arnaldo Antunes, Na Estrada. 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Maria Bethânia.

Zizi Posse, de Tavinho Moura e Márcio Borges, Cruzada. João Bosco, dele, Capinã, Papel Machê. E também Maria Bethânia, de Gonzaguinha, Grito de Alerta. 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E você ouve agora Maria Rita, Coração a Batucar. Na sequência, Bete Carvalho, O Bêbado e a Equilibrista.

Daniela Mercury, de Caetano Veloso, Você Não Entende Nada. Também Pedro Luiz e a Parede, de Caetano Veloso, A Luz de Tieta. E Djavan, dele, Cerrado.

A cor do som de Gilberto Gil e Dominguinhos abria a porta. Tiago York, dele, de Todas as Coisas. E também Tim Maia, de Carlos Imperial. E Tim, Cristina. 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Marcelo Genesi, Laura Lavieri, Tempestade. Seu Jorge, Minha Missão.

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1: Agora são 2 horas no horário de Brasília. Muito boa tarde, eu sou Daniel Ito e este é o Nacional Notícias com o destaque do momento. Vamos falar da nova lei que altera as regras do piso mínimo do frete rodoviário, viu? Frete rodoviário agora com piso mínimo consolidado que já está em vigor, como nos conta ao vivo aqui no estúdio o repórter Gabriel Brum. Tudo bem, Gabriel? Boa tarde.
2: Boa tarde, Daniel. É uma nova lei que altera as regras do piso mínimo e está publicada. Uhum. Esse texto chegou ao Congresso Nacional em março, na forma de medida provisória, e só foi aprovada no dia 14 de julho, às vésperas do prazo para perder a validade.
1: Verdade.
2: Agora convertido em lei, com a sanção e a publicação no Diário Oficial da União de hoje. E isso após, inclusive, pressão dos caminhoneiros, que pediam mais medidas para fazer o piso mínimo do frete ser respeitado. A gente acompanhou esse assunto aqui na Rádio Nacional, teve paralisação, teve manifestações. E, inclusive, lembrando que, segundo o Ministério dos Transportes, 20% das operações não cumpriam a tabela. Então, de acordo com a nova lei, a Agência Nacional de Transporte Terrestre calcula o valor mínimo do frete a partir da distância, veículo, combustível, tipo da carga e outros fatores. Essa tabela deve ser atualizada nos dias 20 de janeiro e 20 de julho de cada ano. O texto sancionado ainda prevê um gatilho para um reajuste mais rápido se o diesel oscilar 5%. Para cima ou para baixo. E aí, nesse caso, a ANTT tem 3 dias úteis para publicar o novo valor. Um instrumento importante que tem na lei é a obrigatoriedade do CIOT, é o Código Identificador da Operação de Transporte. Esse documento deve conter todos os dados do serviço, do contratante, do contratado e valores. Sem ele, o caminhão não pode sair da garagem. E se o valor do frete não obedecer o piso mínimo, ele não é emitido e o descumprimento ainda gera uma multa de R$ 10.500. A lei também tem outras penalidades previstas em caso de reincidência, como a suspensão temporária da atividade até o cancelamento do registro da empresa, e as multas podem ser aumentadas em até R$ 1 milhão para quem insistir em pagar abaixo da tabela, Daniel.
1: É o piso mínimo, portanto, do frete rodoviário, notícia boa aí para os caminhoneiros autônomos, né, de todo o país aí, que reivindicaram muito por esse piso, portanto, no transporte rodoviário de todo o país. Gabriel, muito obrigado pelas informações ao vivo aqui no estúdio. Agora são 2 horas e 2 minutos. Esse foi o Nacional Notícias, próxima edição às 3 horas.

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1: Agora 2 horas, 3 minutos, Gilberto Gil.

0: Skank, de Samuel Rosa e Chico Amaral, Acima do Sol. Diogo Nogueira, de Danilo Caymmi e Edmundo Souto, Paulo Tapajós, Andança. Gilberto Gil, de Gil, Palco.
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0: Agora 2h15, Zé Ramalho e Elba Ramalho.

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0: Você ouviu Lenine, de Lenine, Dudu Falcão, Agora é que São Elas. Naozete, de Rita Lee, Roberto de Carvalho, Atlântida. Zé Ramalho e Elba Ramalho, de Zé Ramalho, A Terceira Lâmina.
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0: Mariana Leporassi, Deixa.

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1: Ednardo, música de Ednardo e Climério, Enquanto Engoma a Calça. Simone, de Milton Nascimento e Fernando Brant, Encontros e Despedidas. E também Paralamas do Sucesso, de Herbert Viana, Ela Disse Adeus.
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1: Caetano Veloso.

Hari Humanum Est e Caetano Veloso de Vinícius Cantuária, Lua e Estrela. Agora 2h51, Lô Borges e Solange Borges, Vento de Maio. Na sequência tem Zélia Duncan, Toda Vez.

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1: Agora são 3 horas no horário de Brasília. Olá, muito boa tarde. Eu sou Daniel Ito e este é o Nacional Notícias com um destaque do momento.

0: falar da Anvisa, Agência Nacional de Vigilância Sanitária, que, olha só, determinou ações fiscais contra medicamentos e produtos irregulares, viu? A repórter Sayonara Moreno está aqui no estúdio comigo e explica aí o que dizem, saiu essa resolução da Anvisa e que produtos são esses. Boa tarde.
1: Oi, Daniel, boa tarde para você. Pois é, ações essas previstas em resolução que foi publicada hoje no Diário Oficial da União e a Anvisa, então, também, além dessas questões, alerta para um lote falsificado do medicamento Nebido, que contém testosterona, hormônio masculino. Nebido. Né? Um produto, o Nebido. Um produto indicado para casos específicos em pacientes homens, né? E que acaba sendo utilizado aí mesmo sem indicação médica para ganho acelerado de massa muscular, o famoso anabolizante, né? Uhum. O lote indicado como falsificado, atenção, é o KT0S5T4. E o alerta, inclusive, foi da própria fabricante do medicamento, que não reconheceu o padrão ali de impressão dos dados variáveis da embalagem. No documento, também na resolução de hoje, a Anvisa também mandou apreender e proibir a comercialização, distribuição, fabricação, importação, propaganda e uso de todos os lotes dos produtos. Ozempic Natural é o nome do produto. Uhum. E dos Slim Turbo Premium e Slim CPS Dourado Gold. Sim. De acordo com essa decisão, os produtos eram comercializados sem registro e as empresas fabricantes não têm, então, cadastro na Anvisa. Uma outra restrição também foi aplicada nessa resolução de hoje, que é para todos os produtos de cannabis da Associação Canábica Nordeste, a ACANE. O motivo para a Anvisa é que a ACANE não tem autorização de funcionamento válida e também opera em local desconhecido. Lembrando que a nossa reportagem vem tentando ir em contato com a associação, mas até o momento a gente não conseguiu retorno. Seguimos aberto aí para qualquer esclarecimento. Volto com você, Daniel.
0: Perfeito, Sanara. Obrigado. E quem ouviu e não conseguiu pegar todos os produtos aqui, pode acessar lá no site da Rádio Agência. A reportagem da Sayonara está lá, você pode conferir então todas essas informações. Obrigado, Sayonara. 3:02 agora em Brasília. Esse foi o Nacional Notícias, próxima edição às 4:00.
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4: Agora 3:03, Chico César.

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1: Lulu Santos, música dele, adivinha o quê? Também Ellen Oléria, de Ellen e Emicida Modernage. Chico César, dele, Mama África.
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1: Agora 3 horas e 16 minutos, Gal Costa.

0: E você ouviu Flávia Bittencourt, Sete Meninas, também Rita Lee dela e Roberto de Carvalho, Caso Sério, Chico Buarque dele Até o Fim.
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0: 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Agora 3 horas e 31 minutos, Elis Regina.

você ouviu Martinália, de Baden e Vinícius, Tempo Feliz, também Adriana Maciel, de Chico Buarque, a televisão. Elis Regina, de Rita Lee, Roberto de Carvalho, Alô, Alô, Marciano. 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Vanessa da Mata.

Maria Bethânia, de Veveca Lazanz e Jerônimo, Agradecer e Abraçar. Também Nando Reis, dele, All Star. Vanessa da Mata, de Vanessa e Liminha, Ainda Bem. Roupa Nova, Sapato Velho, Julie Wayne, Retalhos de Cetim.

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1: Agora são 4 horas em Brasília. Boa tarde. Eu sou Bianca Paiva e este é o Nacional Notícias com o destaque do momento. O assunto agora são as bets com uma informação preocupante. Preste atenção. Se considerarmos tudo o que os brasileiros ganharam e tudo o que os brasileiros perderam no ano passado nesses sites de apostas, o resultado é um prejuízo de 62 bilhões e meio de reais. Vamos aos detalhes com a repórter Priscila Mazenotti.
2: Esses dados estão no Boletim Fiscal dos Estados, divulgado nesta quinta-feira pelo Concefaz, o Comitê Nacional de Secretários de Fazenda. Nesse estudo, vem um gráfico que mostra que desde a regulamentação das bets em janeiro do ano passado até hoje, houve uma mudança nas transferências por PIX. Isso para o setor de artes, cultura, esportes e recreação. É o comprometimento da renda, os impactos econômicos nas famílias.

0: O detalhe é que a lei que regulamentou as bets fala que as empresas são obrigadas a bloquear o acesso de usuários que sejam compulsivos, mas não é o que está ocorrendo, como diz o advogado Júlio Leone.
1: Quando é detectado que a pessoa tem a ludopatia, que ela é viciada, que ela é compulsiva ali na questão da aposta, o algoritmo deveria travar a conta dela. E ele faz ao contrário. Ele manda mais bônus, ele manda mais voucher, ele manda mais o quê? Aquele incentivo para o cara apostar. E aí é onde ele perde todo o capital dele.
0: Mas o boletim mostra ainda que desde outubro passado, quando foi proibida a aposta para quem recebe o Bolsa Família, houve uma desaceleração no ritmo das transações. Segundo o Concefaz, o que mostra que a proibição teve efeitos concretos sobre o volume agregado de transações.
2: A gente ouviu a repórter Priscila Mazenotti. 4:02, esse foi o Nacional Notícias. Próxima edição às 5:00.

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Agora são 4:06, você ouviu o Alceu Valença? Estação da Luz, música dele. E com essa música abrimos a nossa programação nessa quinta-feira, 6 de agosto de 2026. Eu sou Márcia Dias, aqui no estúdio comigo Anderson Santos. E vamos juntos até às 18 horas por aqui. Agora tem Isabela Rocha, Desejo Eterno.

0: Desde que o samba é samba, você ouviu Beth Carvalho, Belô Veloso. A música é de Caetano Veloso. Desejo eterno, Isabela Rocha, a música dela.
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0: Andrea Aiko é a atração de amanhã lá no Sesc da 504 Sul. Vamos ao convite da artista.
2: Eu sou Andrea Aiko, cantora e compositora, e quero convidar você para uma noite muito especial. Nessa sexta, 7 de agosto, às 20h30, estarei no Teatro Ari Barroso, no Sesc, da 504 Sul, com o espetáculo Afetos Musicais, entre memórias, afetos e canções. Venha viver esse momento comigo. 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
0: Ouvindo o MPB 4 Cicatrizes.

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0: Ouvimos Ney Matogrosso de Chico Buarque de Holanda, Partido Alto. Antes, Juliana Dias dela, Samba Doente. E Milton Nascimento, de Milton e Fernando Brant, Maria Maria.
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0: O ator Otton Bastos sobe ao palco aos 93 anos, acompanhado pela atriz Marta Paré. A partir de hoje, lá na Caixa Cultural, é uma temporada de 2 semanas. Tem convite por aqui.
2: Olá, eu sou o ator Otton Bastos.
3: E eu sou a atriz Marta Paré.
2: Nós estamos aqui para convidar vocês para assistirem à peça Não Me Entrego Não.
3: Texto e direção de Flávio Marinho.
2: De 6 a 14 de agosto. Sendo que de terça a sábado,
3: às 20 horas.
2: E domingo,
3: às 19 horas. Às sextas-feiras, teremos intérprete de livros.
2: Estamos esperando por vocês.
3: Venham!
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0: Ouvindo agora Luiz Melodia, Decisão.

0: Amor de Índio, ouvimos Maria Gadu, música de Beto Guedes, Ronaldo Bastos. Antes, Decisão, Luiz Melodia dele, Sérgio Melo.
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0: Enquanto a gente espera a atualização de informações com o Nacional.

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1: Agora são 5 horas em Brasília. Boa tarde. Eu sou Bianca Paiva e este é o Nacional Notícias com o destaque do momento. No Rio de Janeiro, duas empresas estão sendo denunciadas por crimes ambientais na Baía de Guanabara. Quem conta essa história pra gente é a repórter Solimar Luz.
2: O Ministério Público Federal denunciou à Justiça Federal duas empresas do setor de reparo naval, a Celano Trade Reparos Navais e a PSA Reparos Navais, por crimes ambientais cometidos na Baía de Guanabara. Conforme a acusação, as empresas teriam operado um estaleiro sem licença ambiental durante 7 anos no bairro do Caju, na zona portuária do Rio de Janeiro. Resíduos teriam sido armazenados no local e abandonados de forma irregular, permitindo que parte deles atingisse as águas da Bahia. Na ação, o MPF pede a fixação de valor mínimo de R$ 1.450.000 para reparação dos danos ambientais. O montante corresponde a 50% do rendimento que a promotoria estima ter sido obtido com a exploração comercial da área durante o período de funcionamento irregular do estaleiro. Laudo produzido pelo Instituto de Criminalística Carlos Éboli confirmou a ausência de licença ambiental e identificou diversas irregularidades na gestão de resíduos. Ainda segundo a denúncia, o administrador das empresas admitiu em depoimento prestado à polícia e ao MPF que o estaleiro funcionava sem licença ambiental. A reportagem tentou contato com as empresas denunciadas, mas não obteve resposta até o momento.
1: E o espaço segue aberto. A gente ouviu a repórter Solimar Luz.

0: 5:02, esse foi o Nacional Notícias. 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
3: 5:03, seguimos juntos aqui pela sua FM Brasília, Rádio Nacional, trazendo a música que você gosta de ouvir. Nosso abraço carinhoso para os nossos ouvintes curtindo a nossa programação por todo o Distrito Federal. Muito obrigada pelo carinho de todos vocês. Zé Ramalho, Ao Raio.

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0: Aí, Angela Rorô, música dela, Henrique Mercord, Compasso. Antes, Feijão, de Rodrigo Galvão e Paulo Córdova, Águas do Cerrado. E Zé Ramalho, sucesso dele, Avorrai.
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0: Agenda imperdível para quem gosta de natureza e meio ambiente é o Festival Galeria Aberta Arte da Terra, com instalações inéditas que conversam com o Cerrado. A curadora Renata Azambuja nos deixou um convite.
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2: Música brasileira em primeiro lugar, Marina Lima, Uma Noite e Meia. Vixe.

0: corra e olhe o céu. Tereza Cristina de Cartola e Dalmo Castelo. Volte para o seu lar, Marisa Monte, de Arnaldo Antunes. Uma Noite e Meia, Marina Lima, de Renato Roquette.
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0: Arneide, Flávio Venturini, música de Lô Borges, Márcio Borges e Fernando Brant. Ouvimos Maria Rita com Lavadeira do Rio, de Lenine Braulio Tavares, Eduardo Rangel, dele, Tri.
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0: Amanhã e sábado acontece a primeira edição do festival Transforme-se, na Casa de Cultura do Guará, a partir das 5 horas da tarde, com a entrada franca. Entre as atrações está a cantora Renata Jambeiro, que faz o convite.
2: Olá, gente! Renata Jambeiro chegando! Já tô chegando em Brasília pra gente fazer um show delicioso, lindo, maravilhoso pra vocês no festival Transforme-se. Atendendo mais de 50 expositoras, uma programação belíssima de mulheres incríveis e eu estarei lá dia 7 de agosto, às 8 horas da noite. Nesse dia tem Batalá, tem Elas Que Toquem e Renata Jambeiro. Gente, vai ter uma festa linda e eu conto com vocês.
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0: Nossa, boa tarde para você, nos dando uma carona aí no seu carro, né? Transitando aqui pela capital federal e ainda pelas cidades do entorno do DF. Obrigada pelo carinho, pela boa companhia. Simbora com Eu Só Quero um Xodó, Flávia Bittencourt, música de Dominguinhos e Anastácia.

0: Eu apenas queria que você soubesse, ouvimos Gonzaguinha, a música é dele. Eu Só Quero um Xodó, sucesso de Dominguinhos e Anastácia, na voz de Flávia Bittencourt.
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0: Fechando nossa hora com Guita, Raul Seixas. Na sequência tem Obi de Javan.
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0: Boa noite! 18 horas, quinta-feira, 6 de agosto de 2026. Está no ar o programa No Mundo da Bola, com a minha apresentação, os comentários de Bruno Mendes, trabalhos técnicos Joca Sanz, produção executiva Luiz Ferreira e Wagner Gomes. E a gente começa esse programa No Mundo da Bola com o...
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0: E esse melhor da rodada não poderia ser outro, além do Vasco da Gama. Em jogo que você acompanhou aqui na Rádio Nacional, o Gigante da Colina venceu o Fluminense por 3-1 e se garantiu nas quartas de final da Copa do Brasil. E fez a festa da torcida cruzmaltina de norte e sul deste país. Rafael Monteiro traz toda a repercussão da partida pra gente aqui nesse Mundo da Bola. Salve, salve, Rafa!
2: Salve, salve, salve, salve, amigos ligados no programa No Mundo da Bola. Logo após a vitória por 3-1 contra o Fluminense no Maracanã e classificação para as quartas de final da Copa do Brasil, o técnico do Vasco, Pedro Emanuel, destaca o grupo vascaíno.
3: O grande mérito desta alteração é deles, pela forma como receberam as ideias que nós trouxemos, aquilo que nós necessitávamos para melhorar a equipa, e só poderíamos melhorar a equipa melhorando o aspecto individual. O futebol é um jogo coletivo com desempenhos individuais, e deu aí dois exemplos, eu posso lhe dar mais alguns, e eles percebendo que de facto zeramos tudo, começamos da estaca zero, apesar de daquilo que tinha vindo a ser feito e muitas das coisas também bem feitas, mas tivemos que unir as pontas e todos perceberem que eram importantes. E hoje, mais uma vez, fizemos algumas alterações na equipa e todos estão preparados para jogar. Isso para mim é o que mais me satisfaz e isso, sem dúvida, que é um mérito dos jogadores, pela forma como trabalham diariamente, como a forma como tentam aplicar tudo aquilo que nós preparamos para o jogo. E hoje eu até vou acrescentar um bocadinho mais. Acho que a primeira parte foi quase perfeita.

0: na forma como nós encaramos o jogo defensivamente e ofensivamente.
1: O treinador foi questionado sobre o motivo da melhora de desempenho da equipe.
0: Acima de tudo, eles acreditarem neles próprios, não é? Começa tudo por aí, acreditarem na sua qualidade, naquilo que podem fazer, é a única coisa que depende verdadeiramente deles. Você está a dizê-lo, a torcida sente e eu, enquanto treinador, também sinto. E isso é fundamental para mim. Eu sentir que quando preparamos cada treino e cada jogo, os jogadores estão receptivos e sentem que só temos a melhorar. E concordo também com o que estão a dizer. Cada jogo que passa, estamos a sentir a equipa melhor, mais confortável, com comportamentos diferentes e ajustados àquilo que é a necessidade do jogo, mas nunca perdendo a nossa identidade e nunca perdendo aquilo que o nosso torcedor também procura, que é a entrega total em cada lance, em cada metro, em cada conquista que nós temos no jogo. Isso é, sem dúvida, mérito deste grupo, que voltou a acreditar, voltou a unir-se em volta de um objetivo, e hoje era um objetivo muito importante. A Copa do Brasil é uma competição histórica e ainda o ano passado estivemos numa final, não a conseguimos vencer. Eu não vou mentir que o nosso objetivo, chegando a uma fase destas da competição, é ganhar a competição.
1: Pedro Emanuel diz que não vai priorizar nenhuma das competições em disputa, as Copas do Brasil e Sul-Americana, nem o Campeonato Brasileiro.
0: Eu disse-lhes quando chegamos na primeira coletiva que tivemos, que não iria abdicar de nenhuma competição. Acho que isso não é justo para aquilo que é a história do Vasco, para aquilo que é a minha forma de trabalhar. Temos um elenco que naturalmente precisa de alguns reajustamentos, vamos tentar fazê-lo em função disso, porque estas competições todas levam-nos a ter jogos consecutivos. Quando temos um exemplo concreto, né, no próximo domingo, a equipa que está vai estar mais tempo a descansar do que nós, não é? Portanto, isso nesta fase do campeonato pode ser determinante. Mas nós não vamos abdicar de nada, porque se podemos conquistar um título, e foi para isso que eu vim para o Vasco, foi de facto alimentado por isso, não vamos abdicar.
1: O Vasco volta a campo no domingo para enfrentar o Bahia na Arena Fonte Nova pelo Campeonato Brasileiro. Pelo lado tricolor, o técnico Luiz Ubeldia diz ser o responsável pela eliminação.
2: Se a postura do equipo foi mala, o máximo responsável é o treinador sempre. Ou porque não corrimos bem na cancha, ou porque não tínhamos os jogadores próximos para poder realizar um futebol equilibrado. Eu sempre vou a confiar em el equipo, porque temos buenos jogadores, pero claro, também coincido com vos que hay que demostrarlo, ¿no? Y evidentemente para nosotros hoy era un objetivo claro, la Copa Brasil, y no lo pudimos cumplir y por supuesto, como digo siempre, el máximo responsable ante estas situaciones termina siendo el entrenador, cosa que es correcto.
1: O próximo compromisso do Fluminense é contra o Botafogo pelo Brasileirão no sábado, no estádio Nilton Santos. Forte abraço!
3: Forte abraço, Rafael Monteiro, para falar dessa grande vitória do Vasco, a melhor apresentação do Cruz Maltino esse ano. Vou chamar Bruno Mendes. Boa noite, Brunão. Acompanhamos ontem o Vasco e a gente teve a impressão que o Fluminense realmente deixou muito a desejar. Será que eles não querem mais o comando técnico do Zubeldía, Brunão?
4: Muito boa noite, meu amigo Rodrigo Ricardo. Boa noite a todos os nossos queridos ouvintes da Rádio Nacional. Me parece que um não quer mais o outro, porque a gente não viu a vontade que nós acompanhamos no time do Vasco, o tanto que correu o Andrés Gomes ontem, o tanto que correu o Thiago Mendes, que é um ponto de equilíbrio do Vasco da Gama, o Jair, e o tanto que o Fluminense correu errado no campo. E não sei se não entendi a tentativa do Zubeldía logo de uma vez em colocar Paulo Henrique, Ganso, Hulk e Cano juntos no time. Acho que ele poderia ter colocado gradualmente, sentir como ficaria o jogo. Poderia ter colocado assim, a justificativa do Cano talvez depois tenha se dado, porque no mesmo lance que ele já tinha chamado o Cano para entrar, o John Kennedy acabou se machucando. Mas eu acho que ele poderia ter esperado um pouco. Eu acho que aí já o pessoal já não está falando, já é difícil de entender o Zubeldía. Acho que agora o pessoal realmente já não está falando mais a mesma língua e o torcedor do Fluminense perdeu a paciência de vez com o técnico argentino, viu, RR?
5: É verdade, né? São dois momentos diferentes dos treinadores. O Pedro Emanuel também é o sexto jogo.

0: jogo apenas dele, é no comando técnico do Vasco. O Belidia já está há mais algum tempo, entrou no lugar do Renato no final do ano passado. Certo? Quem a gente conhece futebol, parece que o Zubeldia não vai ter vida muito mais longa, apesar do Fluminense estar na Libertadores da América, vai ter aí o confronto com o Independente Rivadavia e está no G4 do Brasileirão. Você acha que isso não vai ser capaz? Muito desanimado o Zubeldia na coletiva, hein, Brunão?
1: É porque eu acho que quando o técnico já dá uma olhada, ele foi jogador também, no sentimento do grupo, ele mais ou menos já tem ali um sentimento, um parâmetro do que pode acontecer. O Fluminense vai enfrentar um adversário cujo perdeu duas vezes na fase de classificação, é difícil, vai decidir fora de casa, ele precisa encontrar motivação para um grupo que foi eliminado da forma que foi pelo Vasco da Gama, e eu não sei se o Zubeldia é o melhor nome. Acredito que até os jogos da Libertadores ele deva permanecer. Não sei se a diretoria do Fluminense vá trocar de técnico faltando alguns dias para o jogo da Libertadores. Mas que é muito difícil você poder salvar o sentimento de um grupo quando você sente que o pessoal já não está mais falando a mesma língua, jogando da forma que tinha que jogar, e o treinador não colocando aquilo que os jogadores querem, eu acho que isso realmente fica bastante complicado, RR.
0: Ô Brunão, virando a chave, né? Tanto o Vasco e o Fluminense agora tem compromissos pelo Campeonato Brasileiro. Esse jogo do Fluminense, que tem um clássico pela frente contra o Botafogo, pode ser chave para a continuidade dele ou não no Flu? E no Vasco, jogo inclusive que a Nacional vai transmitir no domingo contra o Bahia, no Dia dos Pais, jogo que acontece lá na Fonte Nova. Será que essa classificação na Copa do Brasil pode ser a mola propulsora para o Vasco sair da zona?
1: Olha só, acho que sim, mas tem que ver o meio da semana. Vai muita gente pensar no meio de semana. No caso do Fluminense, a Libertadores da América, eu não sei o que o Zubeldia está pensando, porque talvez se ele tivesse classificado na Copa do Brasil, a pressão seria mínima para que ele não colocasse um time reserva ou um time misto para atuar no fim de semana, mesmo sendo um clássico, porque aí ele daria claramente a prioridade para a Libertadores da América, o que vem acontecendo com os times brasileiros. Talvez o Vasco tenha um pouco mais tempo, vai jogar somente na quinta-feira, mas eu acho que a turma vai pensar, apesar da gente ter ouvido a matéria do Rafinha, o Pedro Emanuel diz que não vai priorizar nenhum campeonato. Então, ele deve colocar o que há de melhor para jogar no Campeonato Brasileiro e também na Copa Sul-Americana. Não sei se isso vai acontecer com o Fluminense pelo fato da dificuldade do Rivadavia, do Deportivo Rivadavia, ser um time que se destacou na primeira fase da Taça Libertadores da América.
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0: E acabou a novela. Vini Júnior acertou a renovação de seu contrato com o Real Madrid. O atacante brasileiro aceitou a proposta do clube espanhol depois de uma longa negociação e acertou um novo vínculo com a equipe merengue até junho de 2032. O anúncio oficial foi feito hoje à tarde. No anúncio da renovação, o Real Madrid exalta a trajetória de Vini Júnior no clube, incluindo a conquista do FIFA The Best em 2024 e dos 14 títulos do jogador do período. Duas Ligas dos Campeões, três Mundiais de Clubes, duas Supercopas da UEFA, três Campeonatos Espanhóis, uma Copa do Rei e três Supercopas da Espanha. Lembrar que o Vini Júnior chegou ao Real Madrid em 2018. Já são 8 anos de relacionamento, um relacionamento que deu um pequeno ruído agora, hein, Bruno, por conta de salário, de dinheiro, cifras, mas um relacionamento de êxito.
1: Ah, demais, para os dois lados. Eu acho que não só pelo lado do investimento que o Real Madrid fez. O Vinícius Júnior sempre foi um cara que era uma promessa e se tornou realidade. Passou por alguns momentos, foi para o Real Madrid Castilho, lá ele também aprendeu muita coisa, voltou para o time principal e se tornou um dos principais jogadores do elenco. chegando a ganhar a bola de

0: ouro. Então acho que fica tá, vamos dizer que nesse momento está ficando bom para ambas as partes, como diria aquele nosso parceiro da televisão.
1: Tá bom para todo mundo, vida que segue. 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
3: O Campeonato Mundial de Ginástica Rítmica de Frankfurt inicia no dia 12 de agosto. A equipe brasileira está fazendo aclimatação em Portugal desde o início do mês. No dia 10, embarcam para a Alemanha. A delegação será representada nas provas individuais por Bárbara Domingos, Giovana Silva, Maria Eduarda Alexandre e, no conjunto, Júlia Kurunzi, Maria Eduarda Aracaki, Maria Paula Caminha, Mariana Pinto, Nicole Duarte, Sofia Pereira, Mariane dos Santos, Renata Diniz e Vitória Brum. A participação na Copa do Mundo em Milão foi boa. O conjunto geral conquistou a medalha de ouro. O Brasil começa bem o Mundial Sub-20 de Atletismo nos Estados Unidos, com ouro no arremesso do peso. O atleta Alessandro Borges alcançou a sua melhor marca no juvenil, vencendo a prova com um arremesso a 20 metros e 35 centímetros. A segunda posição ficou com o sul-coreano Park Si-hong, com 20 metros e 31 centímetros. Completou o pódio em terceiro o sul-africano Jaco Van Dijk, marcando 19 metros e 80 centímetros. As marcas alcançadas na categoria juvenil não podem ser comparadas às do adulto. O peso da esfera a ser lançada é diferente. No adulto tem 7,26 kg e no juvenil 6 kg.
1: E ainda falando da conquista de Alessandro Borges, o nosso medalhista dourado deixou um recado para a torcida brasileira.
4: Fala galera, queria agradecer por todo o apoio, por toda a torcida. São muitas mensagens, não consigo responder, mas muito obrigado, sou muito grato, tentando assimilar o que aconteceu. Obrigado pela torcida, é nóis.
1: Antes de Alessandro Borges, Clodoaldo Gomes da Silva nos 20 quilômetros da Marcha Atlética em 94, Thiago Braz no Salto Kuvar em 2012, Isabela Rodrigues da Silva no lançamento de disco em 2014, conseguiram ouro em mundiais sub-20 de atletismo. E a conquista da primeira medalha do Brasil na história dos Jogos Paralímpicos completa 50 anos hoje. Foi num dia 6 de agosto de 1976, nos Jogos de Montreal, no Canadá, que Robson Sampaio de Almeida e Luiz Carlos da Costa, o Curtinho, conquistaram a medalha de prata na disputa de duplas do Long Balls, modalidade extinta e semelhante à bocha, praticada sobre a grama. Mas toda essa história começou algumas décadas antes dos históricos Jogos de Montreal, mais precisamente nos anos 40. Em depoimento concedido ao programa Brasil Paralímpico, Potência e Movimento, da série de Caminhos da Reportagem da TV Brasil, a doutora em Educação Física na Atividade Física Adaptada e para Desporto pela Unicamp, Michele Barreto, explica como a Segunda Guerra Mundial influenciou a criação das Paralimpíadas e do movimento paralímpico.
5: Esse movimento paralímpico, ele começa com uma ação bem pontual, que é o hospital de reabilitação das pessoas que estavam voltando da guerra na Inglaterra, e tiveram aí o Sir Ludwig Gutmann, que era um médico que trabalhou com a reabilitação desses soldados pós-guerra. E dentro desse processo de reabilitação, ele entendia que o indivíduo precisava se reabilitar como um todo. E após a parte mais traumática, ele introduz o esporte para essas pessoas. Em 1948, Gutmann propõe os primeiros jogos de Stockmann-Deville. Outros movimentos também de esporte para pessoa com deficiência, nos Estados Unidos, na Holanda, também estavam sendo fomentados, principalmente a partir dessa iniciativa do Gutmann, que deu resultados positivos na reabilitação. Esses países começam a conversar e acontecem os primeiros jogos internacionais de Stockmann-Deville em 1952. Então, a partir de 1952 até 1959, esses jogos anuais internacionais acontecem. E em 1960, Gutmann consegue levar esses jogos internacionais para a sede das Olimpíadas em Roma. Então, os jogos de 1960 se tornam oficialmente as primeiras Paralimpíadas da era moderna.
1: A medalha de prata conquistada por Robson Sampaio de Almeida e Luiz Carlos da Costa marca o início da trajetória vitoriosa do Brasil nos pódios paralímpicos. Nos Jogos de Paris 2024, quase meio século depois de Montreal, o Brasil se consolidou entre as cinco potências mundiais com um total de incríveis 461 medalhas. E o mais curioso dessa história é que a dupla brasileira foi ao Canadá para participar do basquete em cadeira de rodas. Quem explica como Robson e Luiz Carlos foram parar no Lau Balls é a doutora em educação física na atividade física adaptada, Michele Barreto.
2: E eu tive o prazer e a honra de estar com muitos desses atletas que fizeram parte desse início dessa história. E sim, tinha muito improviso. A gente tem essa história que é bem marcante, que é a história da primeira medalha paralímpica brasileira, que ela acontece em 1976. E nós temos dois atletas aí, eu tive a honra de entrevistar um, que é o Luiz Carlos, e o outro atleta era o Robson Sampaio, já falecido na época do meu estudo. Naquele momento, como a ideia era a participação da organização, a organização dos jogos não era tão rígida. A prioridade de permitir a participação era o mais interessante. Então, realmente, os atletas brasileiros, né, e aí eu ouvi isso do próprio atleta medalhista, eles não conheciam a modalidade Lau Balls. Eles foram para competir na natação e no basquete, que até então era o que era desenvolvido no país, e chegando lá, eles viram o jogo. Existia um kit específico de Lau Balls que os atletas do Brasil não tinham e pegaram emprestado, trouxeram a primeira medalha de prata para o Brasil.
1: A disputa foi realizada no Etobicoke Lawn Bowling Club, em Toronto. Foi nessa edição de Jogos Paralímpicos que atletas com deficiência visual e atletas amputados puderam participar das competições pela primeira vez. O evento também contou com uma maior cobertura televisiva no Canadá, fato que ajudou a aumentar o interesse no esporte. A história iniciada por Robson Sampaio de Almeida e Luiz Carlos da Costa em 1976 rendeu vários frutos para o paradesporto brasileiro. Tivemos nomes como Adria dos Santos, Daniel Dias, Clodoaldo Silva, André Brasil, Terezinha Guilhermina, Gabrielzinho Araújo, Carol Santiago, Mariana D'Andrea, dentre vários outros nomes. E o brilho nos olhos segue forte. É o que Beth Gomes, bicampeã paralímpica no lançamento do disco na classe F53 para atletas que competem sentados, falou no Caminhos da reportagem da TV Brasil.
6: Esses olhos brilham porque no momento que me tiraram meu sonho de uma Olimpíada através do esporte que eu tanto amei e amo ainda, o voleibol como jogadora, pensei, acabou. Mas não. E quando eu vejo que eu consegui estar em duas Paralimpíadas em modalidades diferentes, para mim é o brilho nos olhos, o brilho de realizada.
1: E se preparem para mais medalhas. Ano que vem tem o Parapan de Lima e depois, em 2028, a Olimpíadas de Los Angeles. Vem logo na sequência. E você vai ficar por dentro de tudo aqui na sua Rádio Nacional. O papo agora é futebol feminino.
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1: O Palmeiras anunciou a contratação da zagueira Antônia Silva. Medalha de prata em Paris e bicampeã da Copa América com a seleção feminina, Antônia estava no Real Madrid e acertou com as palestrinas até o final de 2028 como opção de renovação. O Palmeiras já tinha interesse na contratação e a jogadora também já desejava voltar ao futebol brasileiro depois de 5 anos fora do país. Antes de defender o Real Madrid, a brasileira teve passagem pelo Levante e pelo Madrid, também da Espanha. A última passagem da jogadora no Brasil foi no ano de 2019, quando atuou pelo São Paulo e foi eleita a melhor zagueira do Paulistão e do Brasileirão Feminino. Bruno Mendes, o futebol feminino repatriando seus talentos do Real Madrid para o Palmeiras, hein?
0: É o que mostra a força cada vez mais crescente do futebol feminino, também com poderio econômico. O Palmeiras vem sendo um time protagonista nos últimos anos dentro do futebol brasileiro e quer faturar títulos também internacionais, Libertadores, enfim, jogar outras competições internacionais. Eu acho que por isso está fazendo o esforço. não só faz no futebol masculino já há algum tempo, como começa a fazer também no futebol feminino, que mostra e que a gente tem que parabenizar a direção do Palmeiras.

0: Palmeiras por dar essa força, por trazer nomes e provar que o Brasil também pode repatriar atletas e pode, a gente pode ver de perto aqui nossos talentos, o RR.
1: Valeu, Brunão. Vamos voltar a falar de Copa do Brasil. Nós já temos 6 classificados para essa próxima fase, que serão as quartas de final. E hoje serão decididas as 2 últimas vagas. Às 8 da noite temos Corinthians e Internacional, jogo que acontece na Neoquímica Arena. No jogo de ida lá no Beira-Rio, vitória do Inter por 2-0. E também às 8 da noite, jogo simultâneo, rodada dupla e simultânea. Vitória e Atlético Paranaense. O Vitória perdeu o primeiro jogo, joga agora no Barradão, mas o Furacão ganhou o primeiro jogo por 2-0, jogando lá na Arena da Baixada. Brunão, vai assistir qual dos dois ou vai ficar com um olho em cada TV?
0: Eu vou dar uma prioridade pro jogo do Corinthians e Inter. Acho que tem uma rivalidade grande por conta do Campeonato Brasileiro 2005.
1: Aquele garfado?
0: Isso.
1: A gente já pode dizer isso, não, né?
0: É, assim, foi estranho porque o árbitro lá foi acusado, o Edilson.
1: Sim, é verdade.
0: É, enfim, e tiveram que anular.
1: Né?
0: Se tiveram que anular e ficou comprovado, é porque o campeonato não foi lícito. Apenas depois das partidas que tiveram que fazer. Enfim, ficou a rivalidade entre essas duas equipes por conta disso. É, tivemos também, se não me engano, em 2021 ou 2020, a gente estava na pandemia, quando o Corinthians segurou o Internacional dentro do Beira-Rio, o Flamengo foi campeão. Foi mais um jogo que acirrou ainda mais essa rivalidade. E assim, uma coisa é você construir 2-0 no jogo. Outra coisa é você precisar fazer 2-0 para levar para os pênaltis. Ou 2 gols de diferença. Acho que vai ser um jogo bastante interessante entre essas duas equipes. E assim, o Corinthians vai bastante desfalcado. Inclusive, acho que o Pedro Raul vai no ataque. O que preocupa o torcedor corintiano, viu, Rodrigão?
1: Ah, é pra se preocupar mesmo, hein? Agora, você cravaria... Eu acho que o Corinthians vence, mas não leva essa, hein, Brunão?
0: Olha só, é muito difícil. É assim, o Corinthians tá desfalcado. Eu sei que na Neoquímica Arena é muito difícil jogar, mas você construir um placar de 2-0, estando perdendo, daqui a pouco bate o desespero, e aí complica. Acho que hoje vai ficar complicado pro Corinthians, pro Corinthians, principalmente pelos desfalques que o Corinthians tem.
1: E no Barradão, será que o time do Jair Ventura consegue reverter essa desvantagem diante do time do Odair Helman?
0: Olha só, Rodrigão, eu acho muito difícil. Também tem um 2-0. O Atlético Paranaense hoje é uma das melhores equipes do futebol brasileiro, vem jogando de forma equilibrada, cresceu no Campeonato Brasileiro de Futebol. Acho muito difícil que o Jair Ventura leve essa. Ele já teve algumas viradas, conseguiu eliminar o Flamengo dentro do Barradão, mas aí vai na mesma coisa, fazer um 2-0 num time que sabe jogar fechadinho é complicado.
1: É complicado. Você falou em Flamengo, e o Flamengo desistiu do Almada, o que parece o Almada fechou com o River Plate, e agora mira suas energias para o Luiz Henrique, ex-Botafogo, que está lá no Zenit da Rússia. É uma boa para o Mengão?
0: É uma boa para o Flamengo, bom jogador, a gente cobrou outras oportunidades para ele na Copa do Mundo, é um cara que sempre se manteve no nível muito importante, foi campeão pelo Botafogo. No Zenit a gente fica um pouco afastado porque a gente não acompanha futebol russo, mas acho que é uma boa contratação sim, não vem para suprir aquilo que o Flamengo queria, que era um substituto para o Arrascaeta. Nesse caso era o Thiago Almada. Mas vai ter um grande jogador, de bastante valor aí para a temporada, se conseguir fazer essa contratação, porque a gente sabe que os entes da Rússia, os russos são complicadíssimos, viu, o RR?
1: Pedem alto, sabem negociar. Brunão, boa noite para você, obrigado.
0: Valeu, RR, até a próxima, amigão, forte abraço para você.
1: Forte abraço, Bruno, esse programa No Mundo da Bola fica por aqui. Você relembra um dos gols da vitória do Vasco sobre o Fluminense ontem, em mais uma edição do Gol Nacional. Logo depois vem aí o Repórter Nacional, com as últimas notícias do Brasil e do mundo. Uma ótima noite para todos vocês, tchau!
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4: A bola vem aqui com o Martinelli. Martinelli domina, soltou pro Lúcio. Lúcio Acosta vai tentar o drible, preso na marcação.

gigante da colina, explode a massa Cruz Maltina em todo o Brasil, tem dose dupla de prender do Maracanã. Beleza Bascão, no meu 6 minutos, cravado o segundo ato no espetáculo, tem rede balançando no Maraca, o Andrés incentivou a jogada, quando esperávamos que o Vasco estava morto, o Brenner foi lá, tapa no cantinho do Fábio, guardou e correu para o abraço, Beleza Bascão, é gol de centroavante, é gol de oportunista, é gol de matador, Brenner duas vezes, bota o Vasco na frente, e a cena na mais querida do Brasil, Machão na Gama 2-2 do Brenner, Flusão 0.

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1: Seis e meia no horário de Brasília. 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
2: Olá, muito boa noite para você que está sintonizado na Rádio Nacional em Brasília, São Paulo, Rio de Janeiro, Amazônia, Alto Solimões, São Luís e Recife. E também para você que nos acompanha em todo o Brasil, junto às emissoras parceiras da nossa Rede Nacional de Comunicação Pública. Eu sou Bianca Paiva e você vai ouvir, a partir de agora, as principais notícias desta quinta-feira, 6 de agosto de 2026. No meu voto, mando eu. Justiça Eleitoral, Justiça do Trabalho e Ministérios Públicos Eleitoral e do Trabalho assinam acordo para combater o assédio eleitoral. Ameaças de demissão e promessas de vantagens são algumas práticas que vão ser combatidas no ambiente de trabalho. E mais.
3: Nova lei aumenta penas para crimes relacionados à violência sexual contra crianças e adolescentes na internet.
4: Superior Tribunal de Justiça afasta ministro Marco Buzzi e pede a perda de cargo por crimes sexuais.
5: Polícia Federal conclui inquérito sobre a queda do avião da Voe Paz. 16 pessoas foram indiciadas.
6: Países europeus tentam manter produção de energia apesar da seca histórica nos rios que cruzam o continente.
1: 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Antes de darmos início ao nosso noticiário, lembramos que, diante do período de defesa eleitoral, não serão veiculados conteúdos que possam caracterizar publicidade institucional. A medida se faz necessária para garantir o cumprimento das normas que regulamentam a comunicação de instituições públicas. O defesa eleitoral será encerrado em 25 de outubro.
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1: 6h32, vamos ao nosso destaque do dia. Ameaças de demissão, promessas de vantagens ou cobranças sobre o voto. Essas práticas são exemplos de assédio eleitoral. E para reforçar o combate ao problema, a Justiça Eleitoral e do Trabalho e os Ministérios Públicos Eleitoral e do Trabalho assinaram hoje em Brasília um acordo de cooperação técnica inédito que integra a campanha no

0: Meu voto mando eu. O repórter Pedro Lacerda está aqui no estúdio e vai explicar ao vivo como essa medida pode aperfeiçoar a prevenção ao assédio. Oi, Pedro, boa noite para você.
1: Boa noite, Bianca. Boa noite, ouvintes. Na prática, o acordo entre as quatro instituições formaliza um mecanismo que já existia na Justiça do Trabalho, um identificador específico dentro do sistema eletrônico de processos usado para localizar e monitorar casos de assédio eleitoral. Uma atualização feita em julho deste ano reforçou essa ferramenta e passou a exigir que juízes comuniquem automaticamente o Ministério Público do Trabalho e o Ministério Público Eleitoral assim que identificarem em uma ação fatos que possam configurar esse tipo de assédio. As informações também passam a ser enviadas de forma automatizada ao Conselho Superior da Justiça do Trabalho e às corregedorias regionais com acompanhamento mensal dos casos. Ao discursar no evento, o presidente do TSE, ministro Cássio Nunes Marques, afirmou que o acordo fortalece a proteção da liberdade do voto e que tentativas de pressionar trabalhadores violam não apenas direitos individuais, mas comprometem a integridade do processo democrático. Por isso, defendeu que a resposta das instituições não pode se limitar à repressão, devendo priorizar também prevenção, informação e conscientização.
2: A democracia pressupõe que a cidadã e o cidadão formem sua convicção de maneira autônoma, sem pressões ou qualquer espécie de interferência indevida.
1: Um levantamento do Conselho Superior da Justiça do Trabalho identificou 688 processos sobre o tema entre maio de 2024 e junho deste ano, entre mais de 5 milhões de petições analisadas. O Ministério Público do Trabalho também registra crescimento das denúncias, de 98 casos em 2018 para 2.300 em 2022 e 709 notícias de fato nas eleições municipais de 2024. Procurador-Geral do Trabalho, Glaucio Araújo de Oliveira, afirma que a medida protege um direito essencial do trabalhador.
3: Envolve a liberdade do trabalhador, eleitor, de expressar sua manifestação de vontade nas urnas, sem qualquer ingerência do poder econômico, ingerência política.
1: Mais informações sobre a mobilização estão disponíveis na página da campanha no endereço www.tst.jus.br/no-meu-voto-mando-eu. Bianca.
0: Obrigada, Pedro Lacerda. Daqui a pouco você volta com informações sobre o inquérito do acidente do avião com a Voepass. 6:35. Uma nova lei torna as punições mais rígidas para quem produzir, divulgar ou comercializar conteúdo de violência sexual contra crianças e adolescentes por meio da internet ou das redes sociais. A repórter Daniela Longuinho vai contar para a gente como as novas penas vão ser aplicadas. Oi, Dani, boa noite.
4: Boa noite, Bianca. Boa noite a todos. O projeto de lei de autoria do deputado federal Osmar Terra, do PL do Rio Grande do Sul, que torna hediondos diversos crimes relacionados à violência sexual digital contra menores, recebeu a sanção presidencial hoje. O texto aumenta as penas já previstas no Estatuto da Criança e do Adolescente. Nos casos de produção, filmagem ou registro de violência sexual contra crianças ou adolescentes, assim como a sua venda ou exposição, a pena atual é de 4 anos a 8 anos. É de reclusão e multa. O texto da nova legislação eleva essa punição para 4 a 10 anos de reclusão e multa. A pena é aumentada em um terço se a venda ou exposição ocorrer por meio da internet e das redes sociais. Em caso de armazenamento desse tipo de material, a punição passa dos atuais 1 a 4 anos de reclusão e multa para 3 a 6 anos de reclusão e multa. Também é prevista pena maior para o crime de aliciamento de crianças e adolescentes, passando de 1 a 3 anos para 3 a 5 anos de reclusão e multa. O ministro da Justiça e Segurança Pública, Wellington Lima e Silva, detalha outros pontos da lei, como o aumento de pena para o uso de inteligência artificial para simular a participação de crianças e adolescentes em conteúdos de violência sexual.
5: Essa lei criminaliza a criação de imagens realistas com rosto ou voz de menores por meio da inteligência artificial. Ela também pune o constrangimento a menores para a obtenção de imagens íntimas ou vantagens. Também podemos mencionar, presidente, como inovação, o aumento da pena em até 2/3 para quem oculta a identidade com o uso criminoso na internet. Também permite aquilo que se chama de ronda virtual legalizada, que é a varredura policial automatizada em ambientes digitais abertos.
4: Além da repressão penal, o texto prevê o atendimento psicológico e psicossocial às vítimas e testemunhas, como explicou o advogado-geral da União, Jorge Messias.
6: Na maioria das vezes, as vítimas, crianças e adolescentes e as testemunhas ficam sem o apoio do Estado. A partir da sanção desta lei, elas terão asseguradas estas medidas de acompanhamento psicossocial. E mais, será dever do Estado processar o agressor para reparar integralmente todo esse custo que vai ser gasto para oferecer o acompanhamento psicossocial.
4: Ao definir esses crimes como hediondos, as punições se tornam mais duras e os benefícios para o condenado, como fiança, indulto e progressão de pena, são cortados ou dificultados. É com você, Bianca.
0: Obrigada, Daniela. 6h38. Por maioria absoluta, o Superior Tribunal de Justiça decidiu punir com a perda do cargo o ministro Marco Buzzi. Ele foi acusado de assédio e importunação sexual, além de injúria, por duas mulheres. A pena de disponibilidade com perda de cargo a um magistrado brasileiro é inédita. É a primeira vez que isso ocorre após o Conselho Nacional de Justiça definir nesta semana uma nova sanção máxima para juízes que cometam faltas graves. Vamos saber então como foi esse julgamento ao vivo com o repórter Gésio Passos. Boa noite, Gésio.
7: Boa noite, Bianca. Boa noite, ouvintes. Olha bem, com o Superior Tribunal de Justiça decidiu punir o ministro Marco Buzzi com o afastamento de suas funções, além de propor a perda do cargo. A decisão foi tomada após a apuração de denúncias de crimes sexuais contra o magistrado. O tribunal reconheceu por unanimidade que o ministro Buzzi cometeu infrações disciplinares. Dos 28 ministros, Bianca, apenas 4 divergiram em relação à punição, defendendo a aposentadoria compulsória em vez da perda do cargo. O magistrado foi julgado por 2 acusações de crimes sexuais. Uma delas foi feita por uma jovem de 18 anos que afirmou ter sido vítima de importunação sexual durante um banho de mar. A outra denúncia foi feita por uma servidora pública que relatou ter sofrido assédio sexual no gabinete do ministro do STJ. Buzzi nega qualquer comportamento criminoso ou inadequado. A Procuradoria-Geral da República alterou sua posição no julgamento de hoje, pedindo a perda do cargo do ministro, Bianca.
0: Gésio, mas a perda do cargo não é imediata, né?
7: Exatamente, Bianca. Ainda cabe recurso ao Supremo Tribunal Federal. O Conselho Nacional de Justiça ainda vai analisar esse pedido de perda do cargo. Com a decisão do STJ, o ministro vai permanecer afastado de suas funções, recebendo remuneração proporcional ao tempo de contribuição. Buzzi já estava afastado desde fevereiro. Nesta semana, o CNJ extinguiu a aposentadoria compulsória como punição máxima para magistrados, aprovando regras que permitem a perda do cargo. Bianca.
0: Obrigada, Gésio. E olha só, por meio de nota, a defesa de Marco Buzzi disse que respeita a decisão dos ministros do STJ, mas discorda dos argumentos usados para fundamentar a condenação. Os advogados afirmaram que foram reunidas inúmeras provas que mostram que os fatos relatados pelas denunciantes ou não aconteceram ou não poderiam ter ocorrido diante dos elementos objetivos constantes nos autos. 6h41. O Tribunal de Justiça do Rio de Janeiro aumentou as penas dos ex-policiais militares Rony Lessa e Elcio Queiroz, condenados pelos assassinatos da vereadora Marielle Franco e do motorista Anderson Gomes. Direto da capital fluminense, a Carolina Pessoa tem as informações. Oi, Carol, boa noite para você.
8: Olá, Bianca. Boa noite para você, boa noite para todos. Olha, com a decisão da Justiça aqui do Rio de Janeiro, divulgada hoje, Rony Lessa teve a pena elevada de 78 anos e 9 meses para 81 anos e 10 meses de prisão, enquanto Elcio Queiroz passou de 59 anos e 8 meses para 76 anos e 6 meses de prisão. Os dois foram condenados pelos assassinatos da vereadora Marielle Franco e do motorista Anderson Gomes, além da tentativa de homicídio da assessora Fernanda Chaves. A decisão de aumento das penas atende a recursos do Ministério Público do Rio de Janeiro. O MP alegou que a sentença não havia considerado circunstâncias relevantes para a dosimetria da pena, como os disparos em via pública, em local de intensa circulação, o planejamento da ação e a grande repercussão internacional do crime. A tentativa de homicídio de Fernanda Chaves também foi ressaltada, já que a assessora sobreviveu por pouco ao conseguir se abaixar a tempo no interior do veículo. Rony Lessa e Elcio Queiroz foram condenados em outubro de 2024 por duplo homicídio triplamente qualificado, tentativa de homicídio e receptação. O crime aconteceu em 2018, aqui no Rio de Janeiro, na região central da cidade. Também foram condenados como mandantes do crime os irmãos Domingos Brazão, conselheiro do Tribunal de Contas do Rio de Janeiro, e Chiquinho Brazão, ex-deputado federal, ambos com pena de 76 anos de prisão. Voltamos com você, Bianca.
0: Obrigada, Carol Pessoa, falando ao vivo do Rio de Janeiro, 6h43. A Polícia Federal segue investigando grupos suspeitos de promover a imigração ilegal de brasileiros para os Estados Unidos. Em Minas Gerais, uma nova operação foi realizada nesta semana para combater esse tipo de crime. A reportagem é de Gustavo Abreu, da Rádio Inconfidência de Belo Horizonte, emissora da Rede Nacional de Comunicação Pública.
9: A Polícia Federal tem intensificado o combate aos grupos que promovem a imigração ilegal em Minas Gerais. Só em 2026 já foram deflagradas 9 operações com esse objetivo no estado. A mais recente foi a Operação Ponto Final, realizada esta semana em Governador Valadares, no leste mineiro, onde foram cumpridos 4 mandados de busca e apreensão. Segundo a Polícia Federal, a investigação aponta que o grupo atuava havia anos aliciando pessoas interessadas em entrar ilegalmente nos Estados Unidos. Mais de 50 vítimas teriam sido agenciadas, entre elas idosos, jovens, adolescentes e até crianças. As investigações indicam que os migrantes eram levados por rotas clandestinas até a fronteira entre o México e os Estados Unidos. Alguns conseguiram entrar no país, outros foram presos pelas autoridades norte-americanas e deportados. A Polícia Federal também identificou casos de pessoas que entregaram altas quantias em dinheiro, além de veículos, imóveis e outros bens, mas sequer embarcaram para a viagem, acumulando prejuízos financeiros. Em outras situações, segundo a investigação, os agenciadores aproveitavam a vulnerabilidade das vítimas na região de fronteira para exigir novos pagamentos antes da travessia. Conforme a PF, a investigação continua para identificar todos os envolvidos, dimensionar a atuação do grupo e apurar a participação de outros beneficiários do esquema criminoso. De Belo Horizonte, da Rádio Inconfidência, Gustavo Abreu, para a Rádio Nacional.
0: Hora certa, 6 horas mais 45 minutos no horário de Brasília. Você vai ouvir daqui a pouco.
4: Boletim Infogripe. Número de casos de síndrome respiratória aguda grave mantém tendência de queda em grande parte do país. 14 estados seguem em alerta.
0: 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E o nosso destaque internacional de hoje é a seca que vem afetando os países da Europa. Por lá, a baixa vazão dos rios está afetando a produção de energia e também o transporte de cargas. Vamos entender essa situação na reportagem de Gabriel Corrêa.
10: A Europa está apelando para medidas emergenciais para manter a produção de energia de usinas nucleares, apesar dos efeitos da seca nos rios usados para resfriar os reatores. Os países europeus apresentam as maiores mudanças de temperatura por causa do aquecimento global e têm registrado calor recorde nesse verão do hemisfério norte. A vazão do rio Danúbio, na Romênia, caiu para o menor nível da história nesta quinta-feira, 1/3 da média para o mês de agosto. O país anunciou que vai afundar 4 balsas carregadas de pedras para desviar água para seu único reator nuclear em funcionamento. Outro reator já foi desligado, segundo informou a agência Reuters. O governo romeno também deve cortar o fornecimento de energia para indústrias de forma escalonada e com aviso prévio. Os dois reatores da cidade de Cernavoda respondem por 1/5 da eletricidade do país. Prefeituras, fábricas e igrejas também reduziram a iluminação para economizar. Medida semelhante foi tomada na Hungria, no país vizinho, que desligou a iluminação do parlamento em Budapeste e de outros locais públicos. A baixa no rio Danúbio também forçou a Hungria a desativar parte de sua única usina nuclear. Já na Eslovênia, a usina que também abastece a Croácia reduziu a potência do reator para 20% da capacidade. Na Sérvia, a baixa do rio Danúbio deixou à mostra as carcaças de dezenas de navios de guerra alemães da época da Segunda Guerra. E ainda de acordo com a agência Reuters, os serviços de transporte de carga na Alemanha foram interrompidos no rio Reno, uma importante rota para o escoamento de produtos. E a Itália também tomou uma medida inédita nesta quinta. Colocou todas as principais cidades no nível mais alto de alerta sanitário por causa das temperaturas elevadas. O Vaticano chegou a transferir a primeira audiência semanal do Papa, após o recesso de julho, para um ambiente fechado, em vez de realizá-la na Praça São Pedro. Da Rádio Nacional em São Luís, Gabriel Correa.
0: 6h48. Uma sucessão de falhas técnicas e decisões erradas dos pilotos. Tudo isso resultou na queda do avião da Voepasa há 2 anos. Foi o que concluiu a Polícia Federal no inquérito sobre o acidente. 16 pessoas foram indiciadas pelo crime de atentado contra a segurança do transporte aéreo. E o Pedro Lacerda está de volta com os detalhes do inquérito. É com você, Pedro.
1: Pois é, Bianca, entre as 16 pessoas indiciadas estão o dono da empresa, José Luiz Felício Filho, e o diretor de manutenção, Eric Consoli. A pena pode chegar para os dois a 25 anos de reclusão. Segundo a Polícia Federal, o acidente que matou 62 pessoas foi resultado de uma sucessão de falhas no sistema de degelo da aeronave, decisões erradas da tripulação e negligência na manutenção e na gestão da companhia. Pilotos de voos anteriores deixaram de registrar panes no diário técnico do avião, o que impediu reparos necessários. Além disso, o avião decolou mesmo com os limpadores de para-brisa quebrados e previsão de gelo severo na rota. A investigação aponta ainda que a Agência Nacional de Aviação Civil já tinha indícios de irregularidades na Voepass 11 meses antes da tragédia, o que levou a corporação a recomendar que o Ministério Público também avalie a responsabilidade do órgão regulador. Para o delegado André Ribeiro, da Polícia Federal de Campinas, responsável pela investigação, os dois indícios reunidos apontam para uma escolha consciente dos envolvidos e não para um simples erro de rotina.
11: As condutas reiteradas, a forma com que havia esses registros não era um fato isolado, isso demonstra que era de conhecimento de todos que as aeronaves poderiam ser expostas a perigo em razão, seja por parte da omissão ou da forma com que procediam. Assim, omissões deliberadas. Então havia vontade dessas pessoas em descumprirem os regramentos de segurança da aviação, fazendo isso por priorizar o aspecto econômico de não parar a operação.
1: Já a perícia técnica da Polícia Federal reconstituiu o acidente com a cooperação do CENIP, o Centro de Investigação e Prevenção de Acidentes Aeronáuticos, e de autoridades francesas responsáveis por investigar o modelo de aeronave, já que o avião era um ATR, fabricado pela ATR Joint Venture entre a empresa francesa Airbus e a italiana Leonardo. O relatório também menciona que a Voepass acumulava mais de R$4 milhões em multas da ANAC suspensas pela Justiça e que a fiscalização da agência reguladora era contornada mesmo durante inspeções presenciais. Para a Polícia Federal, tratava-se de uma prática sistemática dentro da empresa e não de falhas isoladas de funcionários. Para quem perdeu familiares no acidente, a conclusão do inquérito trouxe de volta a dor, mas também deu um certo alívio pela responsabilização dos envolvidos. Fátima Albuquerque preside a associação que reúne parentes das vítimas do voo 2283. Ela perdeu a filha, a médica Ariane Albuquerque, de 34 anos, que estava a bordo. Há 2 anos, Fátima repete que a queda do avião não foi uma fatalidade.
12: Vocês viram que o indiciamento veio de pessoas que muitas vezes ganhavam muito pouco e que foram de uma certa forma aliciados e convencidos de forma a cometerem crimes, porque aquelas ações eram criminosas. Profissionais preparados, como engenheiro formado na USP, sabotando a fiscalização, colocando, fazendo gambiarra numa aeronave que poderia matar. Então eles sabiam, todos sabiam que aquela aeronave uma hora ia cair.
1: Agora, cabe ao Ministério Público Federal decidir se apresenta denúncia criminal contra os 16 indiciados pela queda do avião da Voepass. A reportagem procurou a ANAC para comentar o resultado do inquérito e aguarda a resposta. Bianca, é com você.
0: Obrigada pela sua participação hoje, Pedro. 6h52 agora. Voltamos com notícias do Judiciário. Um pedido de vista do ministro Flávio Dino, do STF, interrompeu o julgamento na corte da lei que proíbe jogos de azar, bingos, caça-níqueis e o jogo do bicho. Para o magistrado, a análise também deve envolver as ações que questionam a regulamentação das bets. Vou chamar o Gésio Paz.

0: Passos de novo ao vivo, ele acompanhou esse julgamento. É com você, Gésio.
1: Olha, Bianca, o ministro Flávio Dino pediu mais tempo para analisar o tema em conjunto com outras ações relacionadas às bets, às apostas online. Dino acompanhou o voto do ministro relator Luiz Fux para manter a proibição dos jogos de azar, mas ressaltou que as loterias autorizadas pelo Estado são exceções à proibição penal, só sendo admitidas caso a distribuição dos lucros atenda a demandas sociais.
2: Nós precisamos responder a uma aparente contradição material entre, de um lado, corretamente afirmarmos a validade e a vigência do dispositivo tipificador do jogo de azar, com a simultânea atuação de empresas de jogos. Isso é possível haver congruência se nós considerarmos que isso se dá no terreno da exceção.
1: Anteriormente, o ministro Luiz Fux diferenciou esses jogos de azar das loterias legalizadas. Segundo o magistrado, os jogos clandestinos levam à incapacidade do jogador de avaliar os riscos envolvidos, o que justifica a intervenção do Estado na proteção da sociedade.
3: A relação entre o explorador do jogo e o apostador é estruturalmente assimétrica. De um lado, um agente empresarial que conhece com precisão matemática a expectativa negativa de retorno do produto. E mais do que isso, emprega mecanismos psicológicos que mantêm o consumidor em atividade voltada a impor prejuízo. De outro, um indivíduo cujas decisões são sistematicamente moldadas por vieses que eles desconhecem e não controlam, muitas vezes desenvolvendo, aprofundando patologias psíquicas graves.
1: Fux destacou ainda os riscos de que os jogos de azar sejam utilizados para lavagem de dinheiro e para fortalecer a atuação de organizações criminosas. O julgamento no STF avalia se a Constituição recepciona uma norma de 1941 que tipifica os jogos de azar como contravenção penal. Explorar essas atividades em lugar público ou acessível pode resultar em pena de prisão de 3 meses a 1 ano, além de multa. Os ministros da corte vão definir se essa legislação contraria ou não princípios constitucionais, como a livre iniciativa, as liberdades fundamentais e a ordem econômica. É com você, Bianca.
0: Obrigada, Gésio Passos. 6h55. Agora, saúde. O número de casos de síndrome respiratória aguda grave manteve tendência de queda em grande parte do país. Vamos conferir os dados do boletim Infogripe com a Daniela Longuinho, que está de volta. Dani.
4: Bianca, ouvintes, apesar do cenário favorável, 14 estados apresentam incidência em nível de alerta, risco ou alto risco. Os casos graves por influenza B continuam aumentando em alguns estados do Centro-Sul, mas mostram sinais de desaceleração do crescimento no Rio de Janeiro e em Santa Catarina. Em relação à Covid-19, há um leve sinal de aumento de casos graves no Maranhão e no Amazonas, embora os registros semanais ainda estejam em patamar baixo. Quanto ao vírus sincicial respiratório, mesmo com tendência de queda, o número de casos continua alto em Minas Gerais, Paraná, Rio de Janeiro, Roraima, São Paulo, Santa Catarina, Sergipe e Rio Grande do Sul. O boletim destaca também que o período de sazonalidade da influenza A já se encerrou em boa parte do país. Mesmo assim, os casos graves pelo vírus continuam altos em Minas Gerais e Roraima. Com você, Bianca.
0: Obrigada, Dani. 6h56. Nossa dica cultural de hoje vem do Ceará. O Festival Agosto do Mar faz parte do projeto de requalificação do turismo do município praiano de Aracati. E a Praia de Canoa Quebrada vai ser palco de uma programação que une cultura e gastronomia. Madison Euler.
5: Começa nesta sexta-feira a terceira edição do Festival Agosto do Mar. A programação, que já está disponível no Instagram oficial do evento, @agostodomar, movimenta a praia durante 8 dias, todas as sextas e sábados deste mês. A presidente da Associação dos Empreendedores de Canoa Quebrada, Gabriela Cripa, dá um panorama geral do evento para moradores e turistas que optarem pela praia durante o festival.
6: Ele vai acontecer dentro de 30 estabelecimentos participantes. Eles vão estar identificados, esses estabelecimentos, eles estão na nossa Broadway, nas ruas paralelas, nas barracas de praia e também na praia de Majorlândia. Além dos estabelecimentos, nós montamos uma vila de

0: Arqueológica. No dia 26, a programação muda para a Vila dos Estevão, uma comunidade tradicional de pescadores de canoa, com produção de Luciene Cruz, da Rádio Nacional em São Luís, Madison Euler.
1: Com essa dica do Madison Euler, a gente encerra o Repórter Nacional de hoje. Agora são 6h59 pelo horário de Brasília. E os trabalhos técnicos da edição de hoje foram do Sanderson Freitas. Lembrando que você pode conferir as nossas reportagens no site radioagencianacional.ebc.com.br. Vou repetir, radioagencianacional.ebc.com.br. Obrigada pela sua companhia, uma ótima noite para você. Tchau, tchau.
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4: Olá, boa noite.
3: Boa noite para você que nos acompanha em todo o país.
4: Quinta-feira, 6 de agosto de 2026.
3: Vamos aos destaques do dia.
4: Atualização do Estatuto da Criança e do Adolescente.
3: Lei estabelece medidas de enfrentamento e repressão ao crime de violência sexual na internet e uso de inteligência artificial.
4: E abusadores ficam obrigados a ressarcir o tratamento psicológico e psicossocial da vítima. Gabriela Noronha.
5: Entre as mudanças está a ampliação da pena para quem adquire, possui ou armazena material contendo violência sexual contra crianças ou adolescentes.
3: Você vai ouvir também saúde.
4: Prorrogado o prazo para ampliação de recursos do FGTS em instituições hospitalares filantrópicas que atuam no SUS. Márcia Fernandes.
6: Com a prorrogação, mais de 2 bilhões de reais de recursos em crédito ficarão disponíveis para essas instituições.
3: E vamos conhecer hoje como funciona o banco genético da Embrapa.
4: Ele funciona como um cofre de segurança de espécies da biodiversidade brasileira. Pablo Mundim.
7: Hoje, o banco genético da Embrapa conserva cerca de 156 mil amostras de mais de 1.200 espécies vegetais.
3: Hoje, na apresentação da Voz do Brasil, eu, Mariana Jungmann e Luciano Seixas.
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3: Sancionada a lei que prevê medidas de repressão à violência sexual contra crianças e adolescentes na internet e com o uso de inteligência artificial.
4: A norma também estabelece ações para proteger as vítimas e a responsabilização financeira do agressor.
3: Os detalhes você vai ouvir agora na reportagem de Gabriela Noronha.
5: A lei, sancionada nesta quinta-feira, atualiza dispositivos do Estatuto da Criança e do Adolescente e de outras leis como o Código Penal e o Código de Processo Penal e estabelece mais rigor para quem praticar crimes de violência sexual contra crianças e adolescentes no ambiente digital, como disse o ministro da Justiça e Segurança Pública, Wellington César Lima.
8: Na legislação até então existente, não tinha especificidade nem a proporcionalidade da resposta adequada para esses casos. E agora nós temos isso. Porque o ambiente digital, por sua imediatidade, cobra respostas igualmente imediatas. Então, esses tipos penais mais adequados, como de violência sexual, abuso sexual, exploração sexual, vêm tomar o lugar de outras figuras mais genéricas e que não tinham uma especificidade adequada para a tipicidade penal correspondente.
5: Entre as mudanças está a ampliação da pena para quem adquire, possui ou armazena material contendo violência sexual contra crianças ou adolescentes. O texto também cria uma punição específica para a simulação de abuso sexual por inteligência artificial, utilizando o rosto, corpo ou voz de crianças e adolescentes. Janine Mello, ministra dos Direitos Humanos e da Cidadania, destacou que o uso da tecnologia não pode servir como instrumento de violação de direitos.
9: A inteligência artificial

0: espacial, de maneira geral, os avanços tecnológicos têm um potencial enorme para o desenvolvimento econômico do nosso país. Mas eles não podem e não devem ser instrumentos de violações de direitos e para a criação de ambientes que não são seguros para as nossas crianças e adolescentes.
1: Com a lei, a criança ou adolescente, vítima ou testemunha, tem assegurado atendimento psicológico e psicossocial contínuo e especializado. E os abusadores ficam obrigados a cobrir integralmente os custos do tratamento da vítima. A delegada da Polícia Federal, Rafaela Parca, comentou sobre os novos dispositivos.
2: Possibilitam não só a repressão, que é muito importante, as pessoas têm que ter uma sentença justa e adequada, a polícia tem que ter condições de investigar, mas também trazem o que eu acho mais importante, que é a prevenção. A gente precisa de muitos mecanismos para defender essas crianças, especialmente no ambiente digital, que não foi desenhado para elas.
1: A lei também prevê autorização para a chamada ronda virtual, mecanismo que permite a atuação de órgãos de investigação em ambientes digitais para identificar e coletar arquivos relacionados a crimes de violência sexual contra crianças e adolescentes. E no rol dos crimes hediondos, considerados de extrema gravidade, passam a figurar condutas como produzir, vender, trocar, publicar, divulgar e armazenar registros de violência sexual contra menores de idade. Reportagem Gabriela Noronha.
3: Lei prorroga até 2030 acesso de santas casas e hospitais filantrópicos a crédito com recursos do FGTS.
4: Instituições que atendem o Sistema Único de Saúde podem dispor de até 2 bilhões de reais.
5: A lei prorroga até 2030 o prazo para a aplicação de recursos do FGTS como crédito para hospitais filantrópicos e santas casas de misericórdia. A linha de crédito também poderá ser utilizada por instituições sem fins lucrativos que atuam no atendimento a pessoas com deficiência e prestam serviços ao Sistema Único de Saúde. Com a prorrogação, mais de 2 bilhões de reais de recursos em crédito ficarão disponíveis para essas instituições. Em 2025, as Santas Casas realizaram mais de 1 milhão e 300 mil internações e foram responsáveis por cerca de 2 milhões de cirurgias eletivas. O ministro da Saúde, Alexandre Padilha, destacou a importância das Santas Casas.
6: Corresponde 77% dos centros especializados, 57% das unidades de tratamento de oncologia espalhados em todo o país, tendo uma presença muito importante em várias regiões do nosso país.
5: O Fundo de Garantia do Tempo de Serviço, FGTS, é uma obrigação do empregador e não deve ser descontado do salário. Pode ser usado em diversas situações, como demissão sem justa causa, compra da casa própria, aposentadoria ou no caso da pessoa estar com alguma doença grave, como câncer. Agora, os recursos continuarão a ser usados como crédito para hospitais filantrópicos e Santas Casas de Misericórdia. O ministro do Trabalho e Emprego, Luiz Marinho, falou sobre a importância desse fundo.
7: O Fundo de Garantia tem a grande responsabilidade, primeiro, de proteger o trabalhador. Segundo, ser um fundo de investimento para investimento na saúde, as cidades para construir os viadutos, hospitais também, tantos outros investimentos.
5: Nesta quinta-feira, também foram formalizados novos contratos de crédito a partir do FGTS entre a Caixa Econômica Federal e o Instituto do Câncer do Ceará, Santa Casa de Misericórdia de Goiânia e com a Santa Casa de Misericórdia de Parretos. Reportagem Márcia Fernandes.
3: O Brasil exportou mais que importou no mês de julho, o que representa um superávit na balança comercial em mais de 7 bilhões de dólares.
4: No acumulado do ano, a balança também registra um superávit. O valor é de 49 bilhões de reais.
3: O resultado foi impulsionado pela exportação nos setores da agropecuária, indústria extrativista e indústria da transformação.
4: Entre os principais parceiros comerciais está a China, com um aumento de 19,7% nas exportações e União Europeia com crescimento de 11%.
3: Já para os Estados Unidos, as exportações caíram 12,2% nos primeiros 7 meses do ano, em relação ao mesmo período de 2025.
4: Já está valendo a nova inscrição do Cadastro Nacional de Pessoa Jurídica, o CNPJ.
3: O novo modelo de identificação das empresas combina letras e números e conta com um total de 14 caracteres.
4: A medida garante mais combinações disponíveis e permite novas inscrições.
3: As empresas já inscritas no CNPJ não sofrem alteração e não precisam realizar atualização cadastral.
8: O novo modelo mantém os 14 caracteres do Cadastro Nacional de Pessoa Jurídica. A novidade é que o registro passa a combinar letras e números. A medida amplia a quantidade de combinações disponíveis para novas inscrições e garante a continuidade do cadastro. Já o procedimento para a abertura de novos CNPJs não será alterado, como ressalta o coordenador-geral de Gestão e Cadastros e Benefícios Fiscais da Receita Federal, Heriton Gomes.
9: Nada vai mudar em relação ao processo de abertura de empresas. Então, todo aquele fluxo que existe hoje via Rede Sim, em que todas as empresas já estão acostumadas a trabalhar para a melhoria do ambiente de negócio, ela continua.
8: Os CNPJs nos formatos numérico e alfanumérico vão existir simultaneamente. Ambos são válidos para fins legais e operacionais. Para quem já tem empresa aberta, não haverá troca de número nem a necessidade de atualizar o cadastro. O coordenador Heriton Gomes explica que a mudança vale apenas para as novas inscrições.
9: Você não precisa fazer nenhuma alteração no seu cadastro do CNPJ. Então o sistema vai reconhecer tanto os CNPJ que já existem hoje, que são numéricos, quanto os novos CNPJs que vão vir a ser emitidos, que são alfanuméricos.
8: Mesmo sem mudar o cadastro das empresas já existentes, a recomendação é que os softwares de gestão, sistemas de emissão de notas fiscais e cadastros de clientes sejam adaptados para reconhecer o novo formato do documento, como destaca o contador Floriano Carvalho.
10: Todos os sistemas continuarão reconhecendo os CNPJs que já existem hoje, porém eles têm que se adaptar para reconhecer o alfanumérico. Sistemas contábeis, emissão de nota fiscal, fornecedores, compras, precisa ser adaptado para começar a reconhecer o alfanumérico.
8: Para atualizar o CNPJ, acesse gov.br/Receita Federal, tudo junto, e clique na aba de serviços. Reportagem Edinaldo Júnior.
4: Correção. Agora há pouco, quando falamos da balança comercial brasileira, o acumulado da balança no ano registra um superávit de 49 bilhões de dólares, não de reais, como eu disse anteriormente.
3: A partir da próxima semana, quem tem imóvel rural já pode declarar o imposto territorial.
4: O processo é feito pela internet e quem perder o prazo pode pagar uma multa.
11: A declaração do Imposto sobre a Propriedade Territorial Rural, ITR, é obrigatória para pessoas físicas ou jurídicas que sejam proprietárias de imóvel rural e pode ser preenchida e transmitida por meio digital. A auditora fiscal da Receita Federal, Giana Han, explica.
12: A ferramenta permite o envio de declarações pela internet, sem necessidade de instalação do programa, e ela pode ser acessada pelo computador ou pelo celular. Para acessar a aplicação, é necessário ter conta GovBR, nível prata ou ouro. E existe um passo a passo disponível na internet que mostra toda a interface dessa ferramenta.
11: O prazo para envio da declaração vai de 10 de agosto a 30 de setembro. O valor pode ser dividido em 4 parcelas, sendo que a primeira deve ser paga até o dia 30 de setembro. Este também é o prazo para o pagamento em parcela única. A auditora fiscal, Giana Han, reforça que é importante não perder o prazo.
12: E é importante também lembrar que a entrega da declaração após esse prazo, ou seja, após o dia 30 de setembro, vai sujeitar o contribuinte ao pagamento de multa por atraso, que é calculada sobre o imposto devido e também conforme o número de meses de atraso.
11: Para fazer a declaração, acesse o portal de serviços da Receita Federal em receitafederal.gov.br na aba Imóveis. Reportagem em Graziela Mendonça.
3: Municípios e prestadores de serviços devem concluir o preenchimento de dados do Sistema Nacional de Informações em Saneamento Básico até 3 de setembro.
4: Esse é um passo importante para garantir o acesso a recursos federais para investimentos na área.
3: O sistema reúne dados sobre abastecimento de água, esgotamento sanitário, manejo de resíduos sólidos, drenagem e manejo de águas pluviais e gestão municipal.
4: As informações subsidiam a formulação de políticas públicas e o planejamento de investimentos. Como afirma o secretário nacional de Saneamento Ambiental do Ministério das Cidades, Márcio Leão.
13: A coleta é um passo importante, né? Porque todos os municípios e prestadores têm a responsabilidade de colocar os dados e as informações que o sistema permite, e isso permite ao governo federal elaborar suas políticas e a destinação dos seus recursos para a universalização do saneamento. Então, é importante para que o governo tenha as informações precisas e que possa atuar de forma mais adequada.
3: Edital Recaatinga vai destinar 60 milhões de reais para recuperação de áreas degradadas na Caatinga.
4: O programa receberá projetos em municípios de 9 estados, com foco em áreas afetadas pela seca e pela desertificação.
3: O prazo de recebimento de propostas pelo edital termina segunda-feira, 10 de agosto.
14: A iniciativa vai disponibilizar 60 milhões de reais para apoiar ações que combinem restauração ambiental, produção sustentável, conservação da água, segurança alimentar, geração de renda e adaptação às mudanças climáticas em 9 estados. Serão selecionados projetos em municípios de Alagoas, Bahia, Ceará, Minas Gerais, Paraíba, Piauí, Pernambuco, Rio Grande do Norte e Sergipe, com foco em territórios com maior degradação e mais vulneráveis à seca e ao avanço da desertificação. Do total de recursos a serem disponibilizados, 30 milhões de reais virão do BNDES, o Banco Nacional de Desenvolvimento Econômico e Social, e 30 milhões do Banco do Nordeste. A iniciativa é uma parceria dos dois bancos com o Ministério do Meio Ambiente e Mudança do Clima. O chefe do Departamento de Meio Ambiente do BNDES, Marcos Santiago, detalha os tipos de projeto que poderão ser apoiados pelo edital.
15: O edital vai apoiar projetos voltados para restauração ecológica, com espécies nativas, o que inclui sistemas agroflorestais, enfim, uso sustentável da nossa Caatinga. Na prática, os projetos poderão envolver o quê? Recuperação de áreas degradadas com nativas, mas pode também a cadeia, né? A produção de sementes e mudas. Assistência técnica e capacitação de comunidades também estão dentro. E uma coisa muito importante para a nossa Caatinga, que é a captação e armazenamento de água, cercamento de nascente e ações de prevenção e combate a incêndios.
14: O primeiro ciclo de apresentação de propostas para o edital Recaatinga vai até o dia 10 de agosto. O edital prevê ainda um segundo ciclo, entre 15 de outubro e 14 de dezembro. Mais informações estão disponíveis no site bnds.gov.br/Floresta Viva 2025. Reportagem André de Barros Lima.
4: Dos rios às áreas costeiras, a pesca atrai praticantes e ajuda a movimentar o turismo em diferentes destinos brasileiros.
3: E está aberto um edital para que seja desenvolvido um diagnóstico nacional do setor.
4: O trabalho será feito em parceria com a Organização das Nações Unidas para a Educação, a Ciência e a Cultura, a Unesco.
3: Vamos saber mais na reportagem de Luciana Colares de Holanda.
16: Marcos Vinícius Barros é amante da pesca esportiva e transformou o hobby que começou lá na infância até em profissão. O engenheiro de aquicultura conta que faz pelo menos 12 viagens por ano só para pescar.
17: É uma paixão. Eu pesco desde criança, então hoje eu sou engenheiro de aquicultura, né? Acabei conectando o que eu gosto com a minha profissão.
16: O turismo de pesca movimenta cerca de 3 bilhões de reais e gera 200 mil empregos no Brasil. De acordo com o Ministério do Turismo, pelo menos 8 milhões de brasileiros viajam todos os anos para praticar a pesca esportiva. O setor será objeto de um diagnóstico nacional. Para isso, está aberto o edital para a seleção de empresa especializada responsável pela realização do estudo. O trabalho prevê a elaboração de um guia de boas práticas com referências nacionais e internacionais, além da organização de um catálogo de produtos, experiências e serviços relacionados ao turismo de pesca. O resultado desse trabalho vai fornecer subsídios técnicos para o planejamento de políticas públicas. A iniciativa busca ainda estimular o uso sustentável dos recursos naturais e o desenvolvimento econômico de destinos que possuem rios, lagos, reservatórios e áreas costeiras. É o que explica Humberto Pires, analista técnico executivo da Secretaria Nacional de Políticas de Turismo do Ministério do Turismo.
18: Nós sabemos que é um segmento extremamente importante e a gente trabalha num trabalho conjunto com o Ministério da Pesca, onde a gente trabalha para além do ordenamento, a questão da sustentabilidade e trazendo todo esse conjunto de informações para que a gente possa, de fato, ter uma prática sustentável e responsável, né, e que abarca toda a cadeia produtiva do segmento da pesca.
16: Kelvin Lopes é dono de uma agência especializada em Brasília, que há 9 anos promove viagens de pesca esportiva por todo o país. Consultor do setor, ele afirma que um diagnóstico, como propõe o edital, era uma demanda antiga, assim como o trabalho que vem depois.
19: Esse diagnóstico vem a trazer à mesa todas essas informações, toda essa identidade. Além desse diagnóstico, que é super importante, é a oferta sistematizada, organizada do turismo de pesca no Brasil. Todo o setor precisa dessas informações para desenvolver.
16: As propostas das empresas interessadas podem ser encaminhadas até às 5 horas da tarde, horário de Brasília, no dia 12 de agosto de 2026, exclusivamente por meio do portal de compras da Unesco Brasil. Reportagem Luciana Colares de Holanda.
4: Um verdadeiro banco de alimentos em forma de sementes. Assim, a Embrapa, empresa brasileira de pesquisa agropecuária, conserva milhares de espécies de sementes de grãos, verduras e frutas consumidos no Brasil e no mundo.
3: O material também é utilizado em pesquisas para o desenvolvimento de plantações mais resistentes e alimentos mais nutritivos.
4: E apoia o país a estar preparado para ser um produtor de alimentos.
20: No banco genético da Embrapa, em Brasília, são conservadas centenas de milhares de amostras de plantas, sementes e micro-organismos. As coleções apoiam a conservação de diversidade genética e disponibilizam material para pesquisas e outras atividades relacionadas à agropecuária e à segurança alimentar. Uma variedade do Brasil e do mundo, explica Juliano Pádua, supervisor do Banco Genético da Embrapa.
21: O nosso banco funciona como uma cópia, né, de segurança para evitar, se a gente perder esse material um dia, a gente tem essa cópia guardada aqui para uso. Então, por isso, a gente é um banco cópia de segurança, porque a gente pode manter a viabilidade da semente aqui por muitos e muitos tempos.
20: O banco utiliza diferentes métodos de conservação definidos de acordo com as características de cada espécie. As sementes são armazenadas em câmaras frias, com temperatura em torno de 20 graus negativos, onde podem permanecer viáveis por décadas. Parte das amostras também possui uma cópia armazenada no cofre global de sementes na Noruega. O pesquisador da Embrapa, Juliano Pádua, destaca que o procedimento integra as estratégias adotadas para a conservação de recursos genéticos utilizados em pesquisas e outras atividades relacionadas à agropecuária.
21: O consumidor cada dia está mais exigente. A gente tem todo um campo, por exemplo, de alimentos funcionais, né, que tragam também não só alimentação, mas também saúde. Então, por isso a importância desse banco e do uso desse material para o futuro.
20: Hoje, o Banco Genético da Embrapa conserva cerca de 156 mil amostras de mais de 1.200 espécies vegetais. Entre elas estão variedades de arroz, feijão, milho, soja, frutas, hortaliças e espécies nativas brasileiras. Reportagem Pablo Mudim.
3: Nos institutos federais oferecem cursos técnicos, graduações e também voltados à educação profissional e tecnológica.
4: Também chamado de IFE, cada escola deve oferecer pelo menos metade das vagas para cursos técnicos de nível médio, prioritariamente na forma integrada, que permite ao estudante concluir a educação básica e, ao mesmo tempo, obter uma formação técnica.
22: Só mais um semestre e a Ana Letícia Costa, de 19 anos, vai terminar o curso técnico de meio ambiente no Instituto Federal do Rio de Janeiro. A formação técnica vai aumentar o leque de conhecimentos e possibilidades da estudante carioca que planeja cursar engenharia ambiental.
23: Eu, como técnica em meio ambiente, eu posso trabalhar em diversas áreas, em diversos setores. Eu posso trabalhar com laboratório, posso trabalhar com licenciamento. Tem, assim, inúmeras possibilidades que a área ambiental providenciou para mim.
22: Nos institutos federais, as oportunidades são variadas e gratuitas. São ofertados desde cursos de panificação e de cuidadores de idosos até pós-graduação em diversas áreas de conhecimento. O estudante também pode cursar o ensino médio e, ao mesmo tempo, fazer um curso profissionalizante, como explica Marcelo Breganoli, secretário de Educação Profissional e Tecnológica do Ministério da Educação.
24: Então, o jovem, quando ele está cursando o ensino médio, ele pode fazer na mesma instituição ou em outra instituição o curso técnico. Então, a gente passa a ter muito provavelmente uma predominância dessa forma de oferta do técnico, mas o nosso olhar é muito voltado para o técnico integrado.
22: A Rede Federal de Educação Profissional e Tecnológica possui 754 unidades em todo o Brasil, vinculadas a 39 institutos federais, dois Centros Federais de Educação Tecnológica, os CEFETs, e ao Colégio Pedro II, no Rio de Janeiro. De acordo com o secretário Marcelo Breganoli, os cursos são ofertados para contemplar as necessidades de cada região.
24: Eles estão distribuídos no território de uma forma a atender, sobretudo, as meso e hoje micro-regiões. A rede tem essa característica e ela também tem uma característica do envolvimento com os arranjos produtivos locais. Então, é muito intrínseco, né, dela fazer as suas atuações, os seus projetos, sejam eles, né, envolvidos no ensino, na pesquisa, na extensão, mas tendo como temáticas o arranjo produtivo local, o arranjo social.
22: Os processos seletivos e as matrículas nos institutos federais são semestrais. Interessados devem procurar os editais na escola onde pretende realizar o curso. Reportagem Graziele Bezerra.
3: E essas foram as notícias do governo federal.
4: Uma realização da Secretaria de Comunicação Social da Presidência da República.
3: Com produção da empresa Brasil de Comunicação.
4: Fique agora com as notícias do Poder Judiciário e do Congresso Nacional. Boa noite.
3: Boa noite para você, até amanhã.
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1: Você vai ouvir agora notícias do Poder Judiciário.
2: STF suspende julgamento sobre norma que proíbe jogos de azar.
6: Justiça e Ministério Público assinam acordo para fortalecer o combate ao assédio eleitoral.
2: STJ vê lesão a direitos difusos e mantém condenação de empresa por alterar fórmula de agrotóxicos.
6: Boa noite, eu sou Marcela Luiza.
2: E eu sou Walter Lima.
6: Supremo Tribunal Federal julga se norma que proíbe jogos de azar ainda pode ser aplicada.
2: Hoje, o relator do caso, ministro Luiz Fux, votou. Depois, o julgamento foi suspenso após o pedido de vista do ministro Flávio Dino.
7: O caso chegou ao Supremo em um recurso apresentado pelo Ministério Público do Rio Grande do Sul contra a decisão da Justiça Gaúcha que absolveu um comerciante que explorava caça-níqueis em um bar no município de São Leopoldo. Na prática, o tribunal vai definir se explorar jogos de azar deve continuar sendo atividade proibida e sujeita a punições ou se deixará de ser tratado como uma ilegalidade. Isso inclui bingos, jogo do bicho e casas caça-níqueis.
25: O relator ministro Luiz Fux citou possíveis relações entre a exploração clandestina de jogos, organizações criminosas, violência e lavagem de dinheiro. Também diferenciou jogos de azar das loterias exploradas pelo poder público.
26: Como pretendo evidenciar, a loteria não se vale de mecanismos voltados a extrair lucro mediante exploração do vício do comportamento, do risco dos apostadores, e em detrimento da autonomia da vontade.
25: O ministro destacou que a proibição prevista na Lei das Contravenções Penais não viola a autonomia privada nem a livre iniciativa. Assim, Fux votou no sentido de que os jogos de azar devem continuar sendo considerados ilegais.
6: Essa foi a repórter Marta Ferreira. Justiça e Ministério Público assinam acordo para fortalecer o combate ao assédio eleitoral no ambiente de trabalho.
2: Para denunciar ou baixar o selo da campanha, é só acessar o site No Meu Voto Manda Eu. Rocine Gomes.
27: O acordo de cooperação técnica foi assinado entre a Justiça do Trabalho, a Justiça Eleitoral, o Ministério Público do Trabalho e o Ministério Público Eleitoral. Com o slogan No Meu Voto Mando Eu, o objetivo é construir a Aliança pelo Voto Livre, uma rede que defende o direito da pessoa de votar no candidato que quiser, sem pressão ou constrangimento.
6: Comercialização em todo o país de agrotóxicos com fórmulas alteradas sem autorização da Anvisa configura lesão a direitos difusos e coletivos.
2: Para o STJ, isso expõe de forma indeterminada o meio ambiente, os consumidores e a saúde pública a riscos. Fátima Uchoa.
5: Com esse posicionamento, a primeira turma do STJ manteve a condenação de uma empresa imposta pelo TRF4 ao pagamento de 1 milhão 700

0: 250 mil reais por mudar a fórmula de 2 agrotóxicos e a produção de um herbicida sem a necessária aprovação da Agência Nacional de Vigilância Sanitária. Os produtos foram comercializados nessas condições por mais de 3 anos em todo o território nacional. O colegiado considerou que, como o bem jurídico protegido é indivisível e pertence à coletividade, é possível fixar o valor da indenização já na sentença. A relatora foi a ministra Regina Helena Costa.
1: Justiça Federal nega recurso da Agência Nacional de Mineração e mantém proibição de mineração em terras indígenas em Roraima.
2: O tribunal acompanhou o entendimento do Ministério Público Federal de que a exploração mineral em terras indígenas depende de lei e de aval do Congresso. Vanessa Pereira.
3: Segundo a decisão, enquanto não houver lei regulamentando o artigo 231 da Constituição Federal e autorização do Congresso Nacional, a exploração mineral por terceiros em terras indígenas é juridicamente impossível. Ainda segundo a decisão proferida pela 12ª Turma do Tribunal Regional Federal da 1ª Região, está proibido conceder ou manter em tramitação pedidos de pesquisa e exploração mineral em terras indígenas em Roraima.
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1: Boa noite.
2: E até amanhã.
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6: Eu sou Paula Groba.
7: E eu sou Humberto Pinheiro.
6: E estes são os destaques de hoje do Jornal do Senado, que começa agora.
7: MP do piso mínimo do frete vira lei, mas perdão a caminhoneiros é vetado.
6: Projeto amplia prioridade no trabalho remoto para pessoas com deficiência.
7: Senado vai acompanhar segurança e condições de trabalho de agentes de saúde indígena.
6: Boa noite.
7: Boa noite.
6: Foi sancionada a lei que aperfeiçoa a fiscalização do piso mínimo do frete rodoviário, valor mínimo que deve ser pago aos caminhoneiros pelo transporte de cargas. A medida busca garantir mais transparência e cumprimento das regras do setor.
7: Mas o governo vetou o trecho que perdoava multas aplicadas a caminhoneiros envolvidos em bloqueios de estradas em 2022. Segundo o executivo, o perdão das penalidades violaria a

0: A lei que cria mecanismos para facilitar a fiscalização do cumprimento do piso mínimo para o frete rodoviário surgiu de medida provisória apresentada pelo governo no início deste ano. O objetivo seria combater, por meio de sanções mais fortes, fragilidades no sistema que permitiam a contratação reiterada de fretes abaixo do estipulado pela Agência Nacional de Transportes Terrestres. O Poder Executivo, no entanto, vetou o trecho que saiu do Congresso Nacional, que anistiava multas aplicadas a caminhoneiros que bloquearam rodovias em 2022. O relator da MP, senador Stevenson Valentim, do Podemos do Rio Grande do Norte, defendeu na ocasião o perdão.
1: Um conturbado momento político que o nosso país viveu, aos nossos trabalhadores caminhoneiros que hoje dirigem com essa perturbação, andam pelas estradas do Brasil afora, com a carga de trabalho, movimentando a nossa economia, preocupados ainda com esse tema. Entendo que esse viés da multa já atingiu a sua pedagogia, já foi alcançado.
0: O governo justificou o veto por violar o princípio da separação de poderes e da não previsão de estimativa de impacto orçamentário e financeiro da medida. Deputados e senadores podem derrubar o veto em sessão conjunta do Congresso Nacional, convocada para essa finalidade.
2: E já está pronto para votação no plenário do Senado o projeto que autoriza o uso de recursos dos fundos partidário e eleitoral em situações de calamidade pública.
3: A proposta surgiu a partir de uma ideia legislativa apresentada por um cidadão brasileiro. Repórter Marcela Diniz.
4: Se o projeto virar lei, partidos políticos poderão abrir mão de recursos dos fundos partidário e eleitoral para ajudar nas despesas decorrentes de pandemias, eventos climáticos, rompimento de barragens e outras situações que exigem ajuda emergencial do Estado. O projeto nasceu de uma ideia legislativa apresentada em 2020 pelo Wagner Paulo de Santa Catarina, por meio do portal Cidadania do Senado Federal. A ideia original era destinar o dinheiro para o enfrentamento à Covid, mas com o fim dessa emergência em saúde e para aproveitar a ideia que obteve mais de 22 mil apoios, o escopo do projeto foi ampliado pelo relator, senador Márcio Bittar, do PL Acreano, para abranger todas as situações de calamidade pública. O senador astronauta Marcos Pontes, do PL de São Paulo, apoia a proposta.
5: Emergências provocadas por calamidades vêm se tornando recorrentes, como as causadas nas enchentes da Bahia, de Minas Gerais e no Rio Grande do Sul. Tal medida pode contribuir para a ampliação e a capacidade de atuação do Estado em situações de crise, alinhando o uso de recursos públicos a prioridades impostas por cenários excepcionais.
4: O projeto está pronto para ser votado no plenário do Senado.
2: Eleitores de todo o país já podem consultar o local de votação para o primeiro turno das eleições, marcado para 4 de outubro. A pesquisa pode ser feita no site do TSE ou pelo aplicativo e-título. A consulta é importante porque a Justiça Eleitoral pode alterar locais de votação. No Rio de Janeiro, por exemplo, 66 zonas eleitorais foram modificadas por motivos de segurança, afetando cerca de 188 mil eleitores.
3: E por falar em eleições, você sabe o que é assédio eleitoral? O consultor legislativo Eduardo Modena explica como se proteger dessa forma de abuso ainda muito presente nas relações de trabalho no Brasil. Repórter Aissa Abreu.
6: Vigilância de redes sociais, exigência de declaração ou de não declaração de voto, ameaças ou mesmo promessas vinculadas a um resultado específico. Se alguma dessas situações soa familiar, você pode estar sendo vítima de assédio eleitoral. O consultor legislativo Eduardo Modena diz que a principal arma do trabalhador e da trabalhadora é a denúncia.
7: Qualquer situação em que o empregador se utilize da sua posição econômica para influenciar a opinião do empregado pode ser considerado um tipo de assédio.
6: Para denunciar casos de assédio eleitoral, procure a Justiça do Trabalho ou a Justiça Eleitoral. Para tirar dúvidas sobre como denunciar, visite o site do Conselho Superior da Justiça do Trabalho em csjt.jus.br. csjt.jus.br.
2: Pessoas com deficiência podem ganhar regras mais claras para ter prioridade no trabalho remoto.
3: A legislação trabalhista já prevê essa prioridade, mas o projeto amplia e detalha a proteção, que poderá ser aplicada também ao regime híbrido e a diferentes tipos de vínculo profissional. O projeto está pronto para votação no plenário do Senado. Repórter Marcela Cunha.
8: O projeto dá às pessoas com deficiência prioridade no teletrabalho ou no trabalho remoto, quando as atividades puderem

0: ser realizadas à distância. A proposta inclui esse direito na Lei Brasileira de Inclusão e estabelece regras para a apresentação e a análise do pedido. A legislação trabalhista já prevê essa prioridade, mas o projeto amplia e detalha a proteção, que poderá ser aplicada também ao regime híbrido e a diferentes tipos de vínculo profissional. A senadora doutora Eudócia, do PSDB de Alagoas, que apresentou o relatório na Comissão de Assuntos Sociais, destacou que a modalidade deve promover a inclusão.
1: Tais soluções concretizam igualdade e não discriminação e reforçam a eliminação de barreiras, evitando que o remoto seja usado como forma de isolamento ou perda de oportunidades.
0: A prioridade dependerá da manifestação do próprio trabalhador e da compatibilidade da atividade com o trabalho à distância e não poderá resultar em perda de salário.
2: E aguarda análise da Comissão de Assuntos Econômicos um projeto que destina no mínimo 25% dos recursos do Pronamp a microempresas lideradas por mulheres.
3: A proposta também prevê prioridade para mulheres negras de baixa renda e com deficiência, além de condições diferenciadas de financiamento e capacitação. Segundo a relatora, senadora Jussara Lima, do PSD do Piauí, a medida fortalece o empreendedorismo feminino.
4: Reforça a utilização do sistema de crédito como mecanismo ativo de justiça social, de modo a apoiar grupos historicamente desfavorecidos e dar concretude ao direito constitucional da igualdade entre homens e mulheres.
2: A Comissão de Direitos Humanos do Senado debateu os desafios dos agentes de saúde indígena no Brasil. Falta de segurança, dificuldades na logística e condições precárias de trabalho foram citadas pelos representantes da categoria.
3: A presidente da Comissão de Direitos Humanos, senadora Damares Alves, anunciou a criação de um grupo de trabalho com a temática da saúde indígena. Repórter Marcela Diniz.
5: No dia 17 de julho, o agente de saúde Giovanni Yanomami foi morto a tiros. Em novembro de 2024, o técnico de enfermagem Wilson Souza também já havia sido assassinado. Os dois crimes ocorreram em contexto de conflitos internos na terra indígena Yanomami e levantaram o debate sobre a segurança das equipes de saúde que atuam neste e em outros territórios. A presidente do Sindicato dos Empregados em Estabelecimento Privado de Serviço de Saúde do Estado de Roraima, Joana Mendes, relatou a apreensão por parte desses profissionais.
6: Hoje a gente tem profissional em Roraima que ele não quer mais entrar no território.
5: Os participantes do debate também relataram desafios logísticos, falta de estrutura, condições de trabalho precárias e desvalorização salarial. A presidente da Comissão de Direitos Humanos, senadora Damares Alves do Republicanos do Distrito Federal, anunciou a criação de um grupo de trabalho com a temática da saúde indígena.
7: Inclusive, quero informar que as instituições presentes aqui serão convidadas para fazer parte do grupo de trabalho. E nós vamos trazer o Ministério Público para esse grupo de trabalho também, Defensoria Pública.
5: A audiência sobre a segurança dos agentes de saúde indígena é parte de um ciclo de debates sobre os direitos humanos e o desenvolvimento dos povos e comunidades tradicionais, promovido pela Comissão de Direitos Humanos do Senado.
3: Com edição de Paula Grova e trabalhos técnicos de Eliseu Caires, o Jornal do Senado fica por aqui. Acompanhe agora as notícias da Câmara dos Deputados. Boa noite.
2: Boa noite e até amanhã.
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9: Plenário pode incluir esteticistas no quadro de profissionais da saúde.
10: Deputados aprovam símbolo de identificação para pessoas com Alzheimer.
9: Câmara torna mais rígida a declaração de insanidade mental de criminosos.
10: Boa noite. Os deputados aprovaram um projeto que endurece o processo de declaração de insanidade mental de acusados por crimes. A repórter Paula Bittar traz mais informações sobre a proposta aprovada.
11: A Comissão de Constituição e Justiça da Câmara aprovou um projeto que busca tornar mais rígido o processo de declaração de insanidade mental de acusados por crimes. Acusados de crimes podem ser beneficiados com a isenção ou a redução da pena, caso sejam considerados inteiramente ou parcialmente incapazes de entender que o ato que cometeram era crime. No caso da isenção da pena, o juiz deve encaminhá-lo a tratamento médico obrigatório. De acordo com o projeto, o laudo pericial sobre a insanidade mental do acusado deverá ser feito por perito oficial, preferencialmente com especialização na área de psiquiatria ou psicologia forense. Além disso, o juiz poderá chamar mais de um perito em caso de dúvida sobre a especialização do convocado. Apesar de a lei hoje já exigir que o acusado seja submetido a exame médico legal, a avaliação quanto à sanidade mental pode ser realizada por médicos de qualquer especialidade. Segundo o texto aprovado, o perito deverá observar critérios técnicos, científicos e éticos na elaboração do laudo, sendo vedada qualquer forma de influência externa. Ainda de acordo com a proposta, caso o acusado apresente histórico de transtornos mentais, isso deverá ser considerado para a instauração do incidente de insanidade mental. E a defesa poderá apresentar um assistente técnico para acompanhar o exame. O autor do projeto, o deputado Coronel Assis, do PL de Mato Grosso, disse que o objetivo é atualizar a legislação brasileira.
12: Essa legislação é uma legislação muito antiga, da década de 40. Nós buscamos estabelecer esses critérios de forma muito objetiva para que ele possa ser avaliado com precisão, para que não possa ocorrer como aconteceu naquela ocorrência lá de São Paulo, onde o criminoso lá, o fisiculturista, deu 60 socos na cara daquela moça e depois, quando ele foi preso, estava sendo processado, ele alegou que ele ouvia vozes, que ele tinha problemas mentais, justamente com o intuito de fugir da justiça brasileira.
11: Coronel Assis se referiu ao caso do ex-atleta Igor Eduardo Cabral, que deu 61 socos na namorada dentro de um elevador em Natal. Ele alegou um surto claustrofóbico como causa para a agressão. A proposta, que busca tornar mais rígido o processo de declaração de insanidade mental de acusados por crimes, já pode seguir para análise do Senado, a menos que haja recurso para votação antes pelo plenário da Câmara. Da Rádio Câmara, de Brasília, Paula Bittar.
8: Economia.
9: A Câmara aprovou recentemente projeto que cria a Política Nacional de Minerais Críticos e Estratégicos. Autor da iniciativa, Zé Silva, do União de Minas Gerais, explica que a ideia é incentivar a industrialização desses minerais no Brasil, ampliar a produção de energia limpa e atrair investimentos para o setor.
13: Essa política é importante para interromper as mudanças climáticas, para garantir a produção de energias limpas e também, um ponto que é fundamental, combater a fome. Então, nessa política, nós criamos mecanismos para as pessoas virem investir no Brasil, numa mineração que preserve a vida, não seja um risco à vida, preserve o meio ambiente, não seja um risco ao meio ambiente e, ao mesmo tempo, traga riquezas. Por isso que é fundamental aprovar essa política nacional no Senado e para a sanção do presidente.
10: Zé Silva afirma que a proposta cria incentivos para empresas que processarem e industrializarem os minerais estratégicos em território nacional, agregando valor à produção brasileira. Ele ressalta que a medida fortalece o agronegócio, amplia a segurança jurídica e estimula novos investimentos.
8: Votação.
9: O plenário pode votar em breve projeto que inclui os esteticistas e cosmetólogos entre os profissionais da área da saúde. A ideia é tornar mais clara a lei que já regulamenta o setor. A reportagem é de Antônio Vital.
14: A Câmara dos Deputados pode votar projeto que enquadre as profissões de esteticista, cosmetólogo e técnico em estética como da área da saúde para todos os efeitos legais. Hoje, isso não está claro na lei que regulamenta essas profissões, aprovada em 2018. O projeto, assinado por 5 deputados de diversos partidos, tem como justificativa a existência de lacunas legais que têm provocado a suspensão de estabelecimentos e autuação de profissionais pela Agência Nacional de Vigilância Sanitária, a Anvisa. A proposta é resultado dos trabalhos de uma subcomissão da Comissão de Trabalho da Câmara. O texto também trata da formação desses profissionais, com exigência de estágio, tanto para os técnicos quanto para os esteticistas e cosmetólogos de nível superior. Esteticista é o profissional de nível superior encarregado de procedimentos práticos de cuidados corporais e faciais, como peeling. Já o cosmetólogo, também de nível superior, é aquele que estuda a formulação e a química dos produtos de beleza, como cosméticos. E o técnico em estética é o profissional de nível médio que realiza tratamentos faciais, corporais e capilares não invasivos, como limpeza de pele, hidratação, drenagem linfática e depilação. De acordo com a proposta, a exigência de formação mínima vai valer até que o Ministério da Educação defina currículos específicos para essas profissões. Para prevenir autuações da Anvisa, o projeto estabelece que os técnicos em estética, bem como os esteticistas e cosmetólogos, poderão utilizar produtos, técnicas e equipamentos com registro no órgão. O texto também prevê punições para fiscais que interditarem estabelecimentos ou apreenderem equipamentos de maneira abusiva, o que pode

0: de acarretar pena de até 2 anos de detenção e multas. Estima-se que o setor movimente cerca de 50 bilhões de reais por ano no Brasil. De acordo com a deputada Soraya Santos, do PL do Rio de Janeiro, uma das autoras da proposta, o texto deixa mais claras as responsabilidades dessas profissões e o enquadramento na área de saúde previne abusos. Soraya também é autora da proposta que deu origem à regulamentação atual da profissão de esteticista, cosmetólogo e técnico em estética.
1: E óbvio que é como atividade da saúde. Você faz uma cirurgia, você tem que fazer um pós e você tem que saber como você vai se qualificar, como você vai ampliar. Infelizmente, nós começamos a ter problemas sérios, onde a Anvisa, ela começou a fechar a clínica, impedir compra de insumo. É como se eu tivesse feito direito e não tivesse direito a comprar código civil, código processual.
0: O projeto que enquadra as profissões de esteticista, cosmetólogo e técnico em estética como da área de saúde ganhou regime de urgência e pode ser votado diretamente no plenário da Câmara, sem passar pela análise das comissões permanentes da Casa. Da Rádio Câmara, de Brasília, Antônio Vital.
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3: Trabalho. Sérgio Brito, do PSD da Bahia, apoia a proposta que põe fim à escala de trabalho 6x1. O congressista avalia que a medida representa uma grande vitória para milhões de trabalhadores brasileiros que constroem o país todos os dias com o próprio esforço.
4: Estamos falando de uma medida que garante mais dignidade, mais qualidade de vida e mais equilíbrio entre o trabalho e a vida em família. A proposta reduz a jornada semanal de trabalho, sem reduzir os salários, e assegura 2 dias de descanso por semana. Isso significa mais tempo para cuidar da saúde, conviver com os filhos, estudar e descansar. Um trabalhador valorizado produz mais, adoece menos e vive melhor.
5: Para Sérgio Brito, a mudança demonstra a possibilidade de conciliar desenvolvimento econômico e valorização do trabalhador. O parlamentar espera que o Senado dê continuidade à proposta para que o avanço se consolide como política pública no país.
3: Saúde.
2: O projeto que institui um símbolo de identificação para pessoas com Alzheimer já pode seguir para o Senado. A repórter Maria Neves tem os detalhes da aprovação.
6: Aprovado na Comissão de Constituição e Justiça da Câmara, projeto da deputada Laura Carneiro, do PSD do Rio de Janeiro, que institui a fita roxa como símbolo para identificar pessoas com Alzheimer, pode seguir para análise do Senado. De acordo com a autora, o objetivo da medida é facilitar a identificação de pacientes em espaços públicos para evitar situações de conflito ou constrangimento. Laura Carneiro afirma que a identificação é importante em diferentes situações, como no caso do paciente se perder, por exemplo.
7: É muito importante que a gente tenha esse cordão da fita roxa para que as pessoas acometidas pelo Alzheimer possam ser localizadas. Eventualmente elas saem nas ruas e ninguém sabe que elas têm Alzheimer, muito menos que estão perdidas. Então essa fita pode evitar transtornos graves e ao mesmo tempo proteger essas pessoas que são acometidas pelo mal de Alzheimer.
6: A deputada explica também que entre os sintomas comportamentais da doença de Alzheimer estão alterações de julgamento, perda de filtros sociais e redução da capacidade de autocontrole. Devido a isso, muitas vezes o paciente pode proferir falas inadequadas ou agressões verbais e voluntárias. Como as outras pessoas não sabem sobre a doença, podem interpretar mal esses comportamentos e reagir também de forma agressiva, o que aumenta o sofrimento do paciente e dos cuidadores. O texto aprovado estabelece que o uso do cordão será facultativo e a utilização do símbolo não substitui a apresentação de laudos médicos quando a comprovação do diagnóstico for exigida por lei. Laura Carneiro afirma ainda que a iniciativa

0: A se inspira em outros modelos de identificação visual, como o cordão de girassol utilizado para sinalizar deficiências ocultas. Da Rádio Câmara de Brasília, Maria Neves.
1: Previdência.
2: Projeto de doutor Flávio, do PL do Rio de Janeiro, prevê a concessão automática do salário maternidade. Hoje, mães que acabaram de dar à luz precisam enfrentar filas e burocracia para acessar o benefício, um processo que, segundo o parlamentar, pode levar até 4 meses.
3: Todo mundo sabe que quando uma pessoa falece, a informação chega rápida ao INSS e o benefício é encerrado. Mas quando nasce uma criança, a mãe que acabou de dar à luz precisa enfrentar filas, documentos e burocracia para receber um direito que já é dela. Isso não é justo. Se o Estado consegue agir rápido para retirar um benefício, também precisa agir rápido para garantir um direito. E o que a gente quer é desburocratizar.
4: Pelo texto de Dr. Flávio, o pagamento seria liberado logo após o pedido de licença maternidade, sem a necessidade de apresentação imediata de documentos. A análise e a comprovação do nascimento ficariam a cargo do INSS em um momento posterior.
1: Justiça.
2: Nova lei regulamenta o chamado filtro de relevância em recursos especiais ao Superior Tribunal de Justiça. Somente no primeiro semestre deste ano, mais de 260 mil processos chegaram ao STJ, como informa o repórter Luiz Cláudio Canuto.
5: Processos com relevância social e ampla terão atenção especial em julgamentos do Superior Tribunal de Justiça. Nova lei regulamenta o chamado filtro de relevância em recursos especiais ao STJ. A lei exige que esse tipo de recurso deva demonstrar que o caso tem relevância jurídica, política, social ou econômica que ultrapasse o interesse individual das partes. O recurso especial é usado quando uma das partes no processo pede ao STJ que examine se uma decisão judicial aplicou corretamente uma lei federal. O texto muda o Código de Processo Civil e prevê que o relator do recurso no STJ suspenda por 6 meses, total ou parcialmente, todos os processos individuais ou coletivos pendentes sobre o assunto relevante. Se forem necessárias audiências públicas ou a participação de terceiros, a suspensão pode ser prorrogada uma única vez, também por 6 meses. Mas o interessado na análise do caso deve demonstrar no pedido ao STJ a relevância do recurso. Para que um recurso especial seja rejeitado por falta de relevância, será necessário o entendimento de pelo menos 2/3 dos ministros da Corte. O projeto que deu origem à lei foi aprovado pela Câmara dos Deputados e pelo Senado e depois sancionado pelo presidente da República sem vetos. Na Câmara, o relator de plenário foi o deputado Ranieri Paulino, do Republicanos da Paraíba. Ele afirma que o filtro de relevância permite um melhor fluxo aos processos no STJ.
6: Rui Barbosa deixou como ensinamento que justiça tardia não é justiça, né? E é justamente isso, é buscar que os jurisdicionados tenham, além do acesso garantido, mas que tenha mais celeridade nos processos que ali tramitam. Então, compreendemos essa matéria vai ao encontro de uma demanda importante, mas, sobretudo, garantir um fluxo melhor para os jurisdicionados, para o povo brasileiro.
5: Apenas as decisões judiciais publicadas após 30 dias da publicação da lei vão ter exigência para que o recurso apresente relevância perante o STJ. O presidente da Câmara, Hugo Mota, participou da cerimônia de sanção da lei no Palácio do Planalto nesta terça-feira e ressaltou a importância das novas regras.
7: Com esta lei, o STJ deixa de ser empurrado para uma atuação semelhante à de uma terceira instância, como um mero órgão de revisão, e passa a dedicar suas energias ao cumprimento de sua missão constitucional. Depois de anos de impasse, o Congresso Nacional agiu com extraordinária celeridade. O novo projeto foi apresentado no Senado em 12 de junho, chegou à Câmara dos Deputados em 9 de julho e em apenas 5 dias. Já estava aprovado pelo plenário e encaminhado à sanção.
5: Segundo o presidente do STJ, ministro Herman Benjamin, o número de processos no tribunal chegou a 260 mil no primeiro semestre do ano. No ano passado foram 235 mil casos. O STJ analisa causas de direito federal que não são constitucionais. As causas relativas à Constituição são julgadas no STF, Supremo Tribunal Federal. Da Rádio Câmara de Brasília, Luiz Cláudio Canuto.
1: Segurança Pública.
4: Delegado Palumbo, do Podemos de São Paulo, defende a aprovação de projeto que proíbe condenados por crimes hediondos e equiparados de criar, administrar e utilizar redes sociais quando o crime tiver sido cometido por meio dessas plataformas ou estiver diretamente relacionado ao ambiente digital.
2: Ele explica que a medida busca impedir que plataformas sejam usadas para aplicar golpes e aliciar vítimas.
1: Nós sabemos que os criminosos hoje não estão só no semáforo de 38, pistola, fuzil, atirando nas pessoas. Estão também na internet, cooptando criminosos, fazendo golpes, aplicando golpes, principalmente em idosos, e principalmente pegando as nossas crianças, induzindo as nossas crianças e cometendo um crime gravíssimo, que é a pedofilia. Criminoso não tem que usar rede social, eles têm que ser banidos. E não é censura. Nós temos que dar liberdade para o cidadão de bem e não para criminoso.
4: Delegado Palumbo observa que a restrição só poderia ser aplicada após condenação definitiva durante o cumprimento da pena, com possibilidade de manutenção por até 20 anos. O parlamentar ressalta que o projeto também prevê sanções para quem descumprir a decisão judicial.
2: Kim Kataguiri, do Missão de São Paulo, defende proposta que endurece a punição contra pessoas que cometem crimes de forma reiterada. O texto cria a figura do reincidente crônico, aplicada a quem pratica 3 crimes dolosos em até 15 anos.
8: Hoje, a gente tem bandidos aí que têm 10, 15 passagens pela polícia e não ficam presos porque eles não são considerados reincidentes. Ele só é reincidente depois que ele é condenado e a condenação transita em julgado. Mas quando tem várias passagens pela polícia, ele não é considerado. Então, o crime em flagrante é um crime que você não precisa gerar muitas provas, que o processo não é complexo, porque o sujeito ele foi pego cometendo um crime. Não precisa de uma investigação complexa.
4: Kim Kataguiri acrescenta que a proposta busca impedir que autores habituais de crimes sejam tratados como réus primários. Ele ressalta que a matéria prevê regime inicial fechado, pena em patamar máximo e restrições a benefícios como transações.

0: seja, foi até o limite e provocou a morte desse animal, como por exemplo o cão-orelha e outros animais aí que repercutem em alguns casos, a pessoa se enquadre nesse rol.
1: Felipe Beccari explica que a pena permanece a mesma, mas o enquadramento como crime hediondo muda o regime de cumprimento. O condenado começa em regime fechado e enfrenta regras mais rígidas para a progressão da pena.
2: Termina agora o Jornal Câmara dos Deputados, produzido pela Rádio Câmara, com trabalhos técnicos de Wellington Teles e a apresentação de Luciana Vieira e Val Monteiro. Boa noite.
1: A Voz do Brasil volta amanhã. Uma boa noite para você.
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1: Os fatos e personagens desta história são fictícios. Qualquer semelhança com casos ou pessoas reais terá sido coincidência.
2: O aviso era repetido no início de cada um dos mais de 300 episódios do Teatro de Mistério.
3: Os ouvintes já sabiam. Quando tocavam as badaladas, vinha mais um crime a ser desvendado.
4: Quanto mais negamos um crime, mais a consciência nos obriga a pensar nele.
2: Apesar do aviso de mera coincidência, era inegável que a inventividade dos roteiros de Hélio de Soveral, capaz de prender até hoje a atenção de diversas gerações de ouvintes, bebia de uma realidade bem brasileira, ou até carioca.
3: A edição do Jornal à Noite, de 24 de outubro de 1957, anuncia a nova atração, que terá sua estreia nos próximos dias, nas noites da Nacional, e afirma que Soveral tem uma experiência de 21 anos escrevendo conteúdos policiais. Diz a reportagem que o precoce escritor, aos 14, já havia ganhado um prêmio em um concurso de contos e, em passagens por outras emissoras, já tinha experimentado o suspense e o mistério.
5: Hélio de Soveral dotou o seu teatro de mistério de características únicas. Por exemplo, a ação se passa no Rio de Janeiro, com ruas, praças, avenidas, linhas de ônibus, sempre muito familiares para os ouvintes.
2: Este é o radialista e pesquisador Roberto Salvador. A ambientação e alguns personagens típicos da realidade do Rio de Janeiro faz com que alguns episódios sejam associados a situações reais, como assaltos emblemáticos.
6: Alô, alô, atenção, patrulheiros. Depressa para a rua 1º de março. Assalto a uma confeitaria. Um ladrão mascarado alvejou o gerente da loja. Alô, alô, todos os carros. Procurem um homem alto, magro, vestido de azul marinho. Deve se encontrar nas proximidades da rua 1º de março. Foi visto pela última vez no meio do povo em frente à confeitaria que acabou de assaltar. Alô, alô, todos os carros. Cuidado! Esse homem representa perigo de vida.
3: Ou ao universo, ao mesmo tempo boêmio e vulnerável a crimes passionais da zona sul da cidade.
7: Eu gostaria que me dissesse tudo quanto sabe.
8: Bem, as coisas começaram a acontecer há 3 meses, numa noite de sábado. Eram 2 vigilantes da polícia militar, quando faziam sua ronda pela praia de Copacabana, ali pela altura do posto 7. Encontraram uma mulher morta na areia.
2: Teatro de Mistério foi a produção dramática que mais tempo esteve no ar na Nacional, por mais de 3 décadas. Embora nenhuma produção fosse declaradamente baseada em fatos reais, as radionovelas e séries, cada uma ao estilo e tema do seu escritor,

0: espelhava conflitos sociais, morais e políticos da época, como já te contamos nos episódios anteriores.
1: No norte deste nosso maravilhoso Brasil, existem também heróis que enfrentam mil obstáculos e perigos. À luz amarelada da lamparina presa à testa por uma fita de lata, a poronga, são tragados pela escuridão da mata virgem. Vão buscar o leite das árvores sangradas, que será transformado em ouro.
2: Coube à poronga terçado e coragem trazer outras realidades fora do eixo do Sudeste. A radionovela foi escrita por Amaral Gurgel em 1979 e tem como cenário o ciclo da borracha na Amazônia.
3: É o Theo, dono de um seringal, padrinho de minha mulher.
4: Ah, muito prazer, seu Theo.
5: Pode me chamar de Mano, como toda a gente. Mano Theo.
6: Eu já estudei muitos casos que contam do senhor. Mas vamos entrar. Tá pirinho de pobre, mas coração de amigo.
5: Obrigado. Eu vim ver o rapaz que tu encontraste perdido na mata.
3: Como é que tá passando ele?
6: Bem melhor, sabe? Já se levanta, tá conversando.
5: Já se recordou de como veio parar aqui?
4: Daí veio, parece que vai se lembrar. Mas é só um relampejo.
0: Com 100 capítulos, a radionovela integra o conjunto das últimas longas produções dramáticas feitas pela Nacional, já em um cenário de crise do gênero, com a popularização da TV. Junto com a Vidente e o Vigarista, também de Amaral Gurgel. Ambas foram transmitidas nos anos 1980.
7: Ora, Nadir, esse é um entusiasmo passageiro. Ai, logo agora, quando você entrou para o normal...
8: E acha que eu vou ser professora e ficar aqui nesse lugarejo onde a vida parou?
2: Em 2022, em celebração aos 100 anos do rádio no Brasil, a nossa emissora resgatou as duas produções, completamente preservadas em nosso acervo, e voltou a exibi-las na programação.
9: A selva amazônica convida para a aventura. Mas há muitos perigos na floresta densa. Quem vai ter coragem para desafiá-la?
0: Se você está com saudades de Poronga, Terçado e Coragem, ou de A Vidente e o Vigarista, todos os capítulos estão disponíveis no canal do YouTube da Rádio Nacional e no Spotify.
2: Este episódio usou áudios do acervo da Empresa Brasil de Comunicação e do canal no YouTube do pesquisador Roberto Salvador.
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1: Olá, muito boa noite a você, ouvinte da Rádio Nacional. Eu sou Márcia Dias, muito prazer. Chegando nessa quinta-feira, 6 de agosto de 2026, para ficarmos juntos até a meia-noite aqui na programação. Comigo, Sanderson Freitas, e a gente já traz para você Caetano Veloso, Beleza Pura.

0: Edson Mota e Polati Veneno. Fernando Sodré, dele Baião Quebrado. Jorge Benjor, dele Minha Teimosia, Uma Arma Pra Te Conquistar.
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0: Os Novos Baianos, Preta Pretinha.

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3: Agora 8h31, vamos ouvir seu Jorge Samba Rock.

O Beco, você ouviu Paralamas do Sucesso, música de Herbert Viana, Perfume de Cebola, Paula Santoro, de Filó Machado e Cacazo, Samba Rock, Seu Jorge, de Gabriel Moura e Jovi Joviano. Música brasileira em primeiro lugar, ouvindo Adriana Calcanhoto, Metade.

0: Nó, Clube do Balanço, de Marco Mattoli e Roberta Gomes. Itinerário Martinália de Max Viana e metade com Adriana Calcanhoto.
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0: A gente ouve agora Raul Seixas, Medo da Chuva, na sequência Fagner Zé Ramalho, Eternas Ondas.